deu alerta para a falta de preparação dos Estados europeus, apontando falhas nas estratégias de adaptação e nas políticas estruturais para mitigar os impactos, alertando que, num cenário de aquecimento elevado, o número de pessoas em risco de pobreza pode mesmo chegar aos 127 milhões num futuro próximo. Um estudo recente da Consumer Choice sobre as tendências de consumo nas férias de verão revela que o fator financeiro tem um peso determinante nas escolhas dos portugueses, levando a que mais de 70% já tenham desistido de um destino devido aos preços elevados. O Algarve, tradicionalmente popular, é agora visto como demasiado caro por 36% dos inquiridos, o que tem beneficiado outras regiões, como o Alentejo, que surge como o principal destino para 21% dos participantes. Além dos custos, o excesso de turistas e a confusão são também motivos de afastamento apontados por 23% das pessoas. Apesar deste cenário de contenção e de procura por opções mais económicas, os portugueses têm limites claros quanto ao que estão dispostos a sacrificar durante o seu descanso. A alimentação e os restaurantes assumem-se como a grande prioridade, sendo a área onde 30% dos entrevistados menos admitem cortar despesas. O conforto do alojamento surge logo a seguir na lista de exigências, reunindo 23% das respostas, o que demonstra que a qualidade das refeições e de uma boa estadia continuam a ser elementos indispensáveis para os veraneantes nacionais. O valor das rendas habitacionais em Portugal registou uma subida expressiva de 9,1% no primeiro trimestre de 2026, quando comparado com o mesmo período do ano passado. Segundo os dados oficiais divulgados pelo Instituto Nacional de Estatística, a renda mediana, associada aos 39.395 novos contratos de arrendamento celebrados nestes primeiros três meses do ano, fixou-se nos 9,46 € por metro quadrado. Este cenário de inflação nos custos da habitação faz-se sentir de forma generalizada, pressionando ainda mais o orçamento das famílias que procuram casa numa altura em que o mercado imobiliário se mantém altamente inflacionado. Analisando a distribuição geográfica, as assimetrias no país continuam evidentes. A região da Grande Lisboa destacou-se com os valores mais acessíveis ao registar um custo de 14,38 € por metro quadrado. O grupo das zonas mais caras para arrendar habitação inclui ainda a região autónoma da Madeira, com 11,97 € por metro quadrado, a Península de Setúbal com 11,35 €, o Algarve com 10,71 € e a Área Metropolitana do Porto com 10,13 € por metro quadrado. Por outro lado, e contrastando com o litoral e as zonas metropolitanas, o interior do país, como o Alto Alentejo, as Beiras e Trás-os-Montes, continua a apresentar as alternativas mais económicas no arrendamento. O setor dos laticínios em Portugal, que representa atualmente cerca de 10% de toda a indústria alimentar nacional, atravessa uma fase de profunda transformação e incerteza. A indústria lida com desafios significativos provocados pela pressão do aumento dos custos de produção, pela instabilidade geopolítica global e por exigências regulatórias cada vez mais rigorosas. Apesar das adversidades do mercado, os produtores encaram esta nova era não apenas como um obstáculo, mas também como uma oportunidade estratégica de reinvenção. O setor aposta de forma clara no desenvolvimento de novos produtos à base de proteína e na inovação tecnológica para responder às novas tendências de consumo. O objetivo principal passa por afirmar a indústria dos laticínios como um pilar essencial da segurança alimentar, focando-se na criação de valor, na sustentabilidade e no reforço da confiança do consumidor para assegurar o seu crescimento a longo prazo. Um estudo recente destaca uma mudança comportamental significativa entre os jovens portugueses que estão cada vez mais a afastar-se do consumo de bebidas alcoólicas. A pesquisa aponta para uma redução notável no número de jovens que consomem álcool regularmente, refletindo uma crescente preocupação com a saúde, o bem-estar e a adoção de estilos de vida mais equilibrados e saudáveis. Esta tendência, que parece estar a ganhar força nas gerações mais novas, é atribuída a diversos fatores, incluindo uma maior consciencialização sobre os riscos associados ao álcool, a influência das redes sociais na promoção de alternativas saudáveis e uma preferência por formas de socialização que não dependem necessariamente do consumo de bebidas alcoólicas. A alteração de hábitos está a redefinir a cultura de lazer juvenil em Portugal.

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0: Então viva! Muito bom dia, passam agora 9 minutos da 1 da manhã.
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1: É isso mesmo, Expresso da Madrugada com Artur Matos até às 6 da manhã. E vamos para já para a previsão do tempo para esta segunda-feira, dia 29, não, dia. Vejam bem, aquele meu colega lá fora pôs-me aqui, dia 29, vejam bem vocês, dia 29 não, é dia 30, amigo, dia 30. Hoje é dia 30, é o último dia do mês de junho, hoje é dia 30, não é dia 20, não foi ontem. Para o dia 30 de junho de 2026, já cá está, já mudaste, obrigado. E uma boa noite também para ti, fora do outro lado do aquário, que é mesmo assim. Vamos então para o tempo, então para o céu pouco nublado ao limpo, apresentando períodos de mais nubosidade no litoral, centro até ao meio da manhã, vento fraco a moderado do quadrante norte e rodando temporariamente de sudoeste, na costa sul do Algarve durante a tarde, superando ainda por vezes forte na faixa nas terras altas e na faixa costeira ocidental, em especial a partir da tarde. Possibilidade de formação de neblina ou nevoeiro matinal em alguns locais do litoral centro e pequena subida da temperatura, em especial da mínima no interior e também no Algarve. Quanto ao estado do tempo também para a Grande Lisboa, céu pouco nublado ao limpo, apresentando períodos de mais nubosidade até o início da manhã. Vento fraco a moderado de norte e noroeste e

com 1,5 metro a 2,5 metros de altura, e a temperatura da água do mar na costa ocidental ronda os 17 e os 19 graus. Quanto à costa sul, mundas inferiores a 1 metro, temperatura da água do mar na costa sul ronda os 21 e os 22 graus. Agora vamos para as máximas para o dia de hoje, e como sempre, vamos começar aqui pelo nosso distrito, distrito da Guarda, e hoje a Guarda Beira vai estar com 35 graus, quanto a Almeida, também 35 graus para o dia de hoje, e Celulico da Beira é em 36 graus para hoje. Figueira de Castelo Rodrigo, a máxima também é de 36 graus, e Fornos de Alcoutres, máxima de 35 para hoje em Fornos de Alcoutres. Em Gouveia, a máxima é de 33, quanto à Guarda, a máxima é de 32, e Manteigas, máxima de 34. Meda, máxima de 35, e as Penhas Douradas com máxima de 28. Quanto a Ceia, a máxima é de 32, e Serra da Estrela, a máxima é de 23 graus, e por fim a cidade de Bandarra, a cidade de Trancoso, com 35 graus. Quanto à previsão de chuva, não há previsão de chuva, pelo menos no centro agora não há previsão de chuva, pelo menos até domingo não se prevê previsão de chuva. Agora vamos até ao distrito de Viseu, a ver como é que estão as máximas para hoje em Viseu, no distrito de Viseu, e assim Carregal do Sal vai estar com 33 graus para hoje, Castro Daire 34, quanto a Sinfãs 32, Lamego 34, Mangualde 35, Moimenta da Beira 33, Mortágua 32, a Vila de Nelas com 36 e Oliveira de Frades com 33. Quanto ao Penalva do Castelo, 35. Quanto ao Santa Combadão, 33. E São Pedro do Sul, a máxima é de 35 graus para hoje. Em São Pedro do Sul, Sátão, 35 graus também. E Sernancelho com 34. De Sernancelho, vamos até Tondela com 34 graus para hoje em Tondela. E em Vila Nova de Paiva, a máxima para hoje é de 36 graus. Quanto a Viseu, a cidade de Viriato com 34, e também aqui no distrito de Viseu, até, pelo menos até ao próximo domingo, não há previsão de chuva em todo o distrito de Viseu. Distrito de Coimbra, para hoje, as máximas. Arganil, máxima de 33. Cantanhede, a máxima é de 28. Depois, Coimbra, cidade dos estudantes, com 30. Vieira da Foz, máxima de 26. Góis, a máxima é de 33, e a Lausanne com 34 de máxima. Mira, a máxima é de 25 graus, e Oliveira do Hospital com 33. Quanto à Tábua, a máxima é de 34. Também até domingo, no distrito de Coimbra, não há previsão de chuva pelo Instituto Português do Mar e da Atmosfera. Lisboa, Porto e Faro, Lisboa com 30 graus de máxima, e também até domingo em Lisboa não há previsão de chuva. Pelo menos esta semana toda não há previsão de chuva também para Lisboa. Está o tempinho, temperaturas elevadas, calorzinho, mas chuva não há. O verão que está por aí também a chegar. No Porto, para hoje, 27 graus, e também até domingo não há previsão de chuva também na cidade do Porto. E no Algarve, a máxima para hoje é de 32 graus, e também até domingo sem previsão de chuva no Algarve. Foram assim então as máximas previstas para o dia de hoje. Quanto ao pensamento do dia para o dia de hoje, a tarefa é descobrir o seu trabalho e então todos, então, e então com todo o coração, dedicar-se a ele. A sua tarefa é descobrir o seu trabalho e então com todo o coração dedicar-se a ele. Quem escreveu isto foi Buda. É isso mesmo, é o pensamento do dia para o dia de hoje. Já sabe então que nós vamos ficar consigo até bem próximo das 6 da manhã. Para já vamos à música, e na música vamos começar com a música, vamos começar e vamos até ao Alentejo. É isso mesmo, A Moda do Meu Chapéu, o Rancho de Cantadores de Aldeia Nova de São Bento. A Moda do Meu Chapéu. Vamos começar com o Cante Alentejano, Património Mundial da União.

Foi então o grupo Rancho de Cantadores de Aldeia Nova de São Bento com esta moda do meu chapéu. Fez um sábado de quinta-feira, é nada mais a menos o grupo Adiafa. Esta do fez no sábado de quinta-feira está muito bandido. Ei, então vamos lá embora. Então vamos lá embora ele. Esta primeira hora vai ser a primeira.

Fez no sábado, quinta-feira. Ei, até agora vamos ouvir mais uma moda. Brasa Dourada, com este A Senhora Cegonha. Vamos lá embora. Vamos lá embora.

Sem dúvida nenhuma, o grande tema do canto alentejano, esta Senhora Cegonha, na voz do grupo Brasa Dourada, que até um chinês tem a cantar alentejana. Para quem não sabe, fica a saber. E vamos continuando a falar agora das Américas, e hoje vamos falar aqui também da América do Sul. Tal como a América do Norte foi outrora povoada pelos índios, que ainda constituem grande parte da população. A restante compreende os descendentes portugueses e espanhóis que aqui vieram estabelecer a partir de 1500. Os europeus fundaram capitanias que se transformaram em grandes cidades pela maior parte do território da América do Sul. Estende-se também uma imensa floresta virgem. Na costa oriental eleva-se também uma cordilheira de montanhas cobertas de neve. Hoje, em numerosos pontos do litoral e do interior, ergue-se gigantescas cidades servidas por excelentes pontos. Portos de mar, aeroportos e estradas. Daqui a pouco vamos também falar um pouco da Oceania. Agora vamos à música com os amantes do Alentejo, aliás, os de moda em moda, sim, é que está correto, com este Alentejo Terra Brava.

Foram eles então os de moda em moda, com este Alentejo, Terra Brava. E agora, como estamos também aqui, que é a Terra do Queijo, Terra do Queijo da Serra, capital do Queijo da Serra, é aqui esta zona da Beira Alta. Fortes Algodas, Burico, Portão do Castelo, Guerra da Beira, Gouveia, também no Alentejo há um queijinho. E vamos aqui ouvir um pouquinho da história dos queijinhos de Santo André. Pelo grupo Falta Um. É que se falta um, canto eu. Não há problema nenhum. Depois a seguir, iremos falar então da Oceania. E para amanhã, vamos deixar para falar amanhã do Polo Norte e também do Polo Sul. Mas isso vai ficar então para amanhã. Para hoje, daqui a pouco vamos falar então da Oceania. Agora, queijinhos de Santo André, pelo grupo.

0: Foram eles então o grupo Falta 1 com este Queijinhos de Santo André. Foi a história, aqui um bocadinho da história também dos queijos de Santo André, que posso lhes adiantar que também são muito bons, que eu conheço, já comi, e são mesmo muito bons. Vamos a falar da Oceania, é isso mesmo, e os primeiros povos a chegar à Austrália, porque a Austrália faz parte da Oceania, foram os portugueses. Pouco depois chegaram os holandeses e também os ingleses. Fundaram assim, no litoral, feitorias que se transformaram em grandes cidades, e a colonização fez-se devagar porque os europeus hesitavam em partir para uma terra tão distante. Os ingleses então mandaram então para lá os condenados. Estes desbravavam as florestas, construíam estradas e trabalhavam nas minas. Terminada a sua pena, tinham o direito a ficar na colónia como cidadãos livres. A fauna da Austrália é extremamente curiosa, incluindo animais únicos no mundo, que vêm desde a pré-história, como o canguru. O canguru é um deles. A mãe canguru transporta os filhotes numa bolsa que possui na barriga até eles serem capazes de correr. A mãe koala, o urso da Austrália, tem igualmente uma bolsa para meter os seus filhotes, o que lhes é muito útil porque vivem em ramos de eucaliptos. O kiwi da Nova Zelândia é uma pobre ave com fracas asas, sem cauda e incapaz de voar. Amanhã então vamos falar do Polo Norte e também do Polo Sul, mas isso vai ficar para amanhã. Também ainda nesta emissão, daqui a pouco vamos então falar do quê? Estou aqui a fazer um pequeno compasso de espera para ir, para que possamos ir então aqui à minha cábula, porque é para eu, vamos falar da impressão digital, mas isso é para a próxima hora, não é para já, da impressão digital e o que é utilidades curiosas sobre as digitais, mas isso então já falamos mais daqui a pouco, depois dos comerciais das 2 da manhã. Agora, para já, vamos à música. Depois do grupo Falta 1, vamos ficar com o grupo Banza. Este é um tema deste grupo que eu particularmente gosto bastante. É um hino ao mineiro, para ouvir, porque é um tema bem bonito, para tu, um hino dedicado aos mineiros, a todos os mineiros, que é uma profissão de risco, é mesmo uma profissão de risco, andam não sei quantos metros, depende da mina onde eles trabalham, debaixo do chão, e de vez em quando há aqueles acidentes que nós vimos na televisão, como aquele, acho que foi no Chile, se não estou em erro, não sei quando, uns poucos mineiros ficaram lá embaixo soterrados, tiveram a sair um a um e tiveram não sei quantos dias para retirar de lá todos os mineiros. Deve ser mesmo desesperante. Uma pessoa está lá embaixo, não sabe se sai, se não sai, não deve ser nada fácil. Vamos ouvir então este hino ao mineiro pelo grupo Banza, para todos, mesmo todos os mineiros, tanto aqueles que ainda estão no ativo como aqueles que já estão formados. Este é para vocês.
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0: Muito obrigado.
1: Sem dúvida, um grande tema, um grande hino a todos os mineiros. Este dedicamos também a todos os mineiros, mesmo aqueles que ainda estão no ativo e aqueles que já estão reformados. Isto é mesmo para vocês. E recordamos também aqui as vozes do Vítor Godinho e também do António Jacó, dois elementos do Grupo Maza, que infelizmente já desapareceram. O António Jacó deixou-nos há relativamente ainda há pouco tempo, onde quer que eles estejam. Vai daqui um grande abraço e um até já. Passam agora 46 minutos depois da 1 da manhã. Daqui a pouco às 2 vamos então para os comerciais. Agora vamos a mais música. Vamos, sim senhora, com o grupo Cantadores do Alentejo, a história do Joaquim.

eles então, os amantes do Alentejo, com este Como é Lindo o Alentejo. Agora, veio um pouquinho mais cedo, mas chegou. Eu ouvi um passarinho. Ei!

0: E foi então o grupo Tabu com este Eu Ouvi o Passarinho. E agora estamos a 2 minutos das 2 da manhã. Vamos sair para os comerciais. Nós já voltamos. Vai tomar um cafezinho. Volte connosco já a seguir.
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1: Já cá estamos para mais uma hora do Expresso da Madrugada de hoje. Até agora, o que é que vai agora a seguir? Então vai uma sordinha de alho. Ei, vai uma sordinha alentejana. Então vamos lá embora ela.

É fácil de fazer, não custa nada. Não custa nada. Foi a Sordadalho, este foi o final, a final da Maré do Fado em Sines, em 2001, à luz de música. E agora vamos com o Steve Orna. Esta foi gravada ao vivo. O rapaz de Pau e Manta.

Foram eles o Estiborna, o rapaz de pau e manta. E como disse há pouco, que hoje íamos então falar das impressão digital e o que é a utilidade e curiosidade sobre as digitais diferentes, diferente do que pensam a impressão digital, não existe apenas para diferenciar as pessoas, mas sim para você conseguir segurar as coisas. Muita gente acha que a impressão digital que a impressão digital serve apenas para nos diferenciar uns dos outros. Porém, não é essa a realidade. Surpreendentemente, ela aparece em nossos dedos com uma finalidade fisiológica. A aderência, se nós não tivéssemos impressões digitais, a nossa pele seria totalmente lisa, ou seja, os dedos não conseguiam segurar nada, porque os objetos iriam escorregar. Desse modo, a impressão digital é formada por linhas salientes nas pontas dos dedos, chamados de papilas, e não só dos dedos, possuem também essas linhas, mas os pés e as pontas das mãos também. Em resumo, existe 4 tipos de linhas básicas: o arco, a presilha interna, a presilha externa e o verticílio. A partir dessas linhas foi possível observar a cada desenho formado, e assim sendo, elas receberam números de letras simbólicos, e foi a partir dessa análise que descobriram que as pessoas não conseguem ter a mesma impressão digital, ou seja, até mesmo gêmeos vitalinos que possuem o mesmo DNA, o DNA é igual em alguns gêmeos, não em todos, também o DNA não é igual a todos os gêmeos, alguns têm o mesmo DNA, mas não todos. Têm também impressões digitais diferentes. É por causa dessa singularidade que a impressão digital é utilizada em nossos documentos de identificação, além disso também é usada na hora de votar e nos bancos. Assim, também ela é utilizada para identificar suspeitos de cenas de crimes. Isto acontece porque, ao tocar qualquer objeto ou superfície, a impressão digital fica marcada no lugar em sequência. É só escanear as marcas e comparar o banco de dados. Diferentes hipóteses. Existem também estudos feitos que afirmam que não tendo digitais para conseguir segurar as coisas, ou seja, pelo átrio. Isso acontece porque a mão humana tem o atrito de similar ao da borracha. Portanto, a nossa mão não necessita de digitais, e assim é de tamanho para conseguir manter o átrio em superfícies lisas. Esses estudos ainda afirmam que, na verdade, a impressão digital reduz o contacto direto do objeto com a mão e, por isso, reduz o átrio entre os dois. Ou, em outra análise, é possível também acreditar que as digitais possam ajudar quando os nossos dedos estão molhados, aumentando assim a aderência na hora de segurar. Isso porque a água escorreia entre as linhas, fazendo assim a superfície do dedo ficar menos molhada, logo tendo maior atrito. Por fim, em uma terceira hipótese, afirmam que as impressões digitais existem para melhorar o nosso toque. Estudos mostram que as linhas que aparecem em relevo nas mãos se assemelham a amplificadores das vibrações sentidas por elas, ou seja, as digitais aumentam a sensibilidade das vibrações recebidas ao passar para os nervos sensitivos. Em resumo, a impressão digital auxilia na hora de sentir,
as formas e texturas dos objetos. Curiosidades sobre a impressão digital. O profissional que identifica a impressão digital é o papiloscopista. E ainda também em análise das impressões digitais, para identificar o dono de cada dedo, é um trabalho minucioso, porque algumas impressões digitais possuem diferenças mínimas entre uma e outra. Entretanto, é válido dizer também que existem alguns casos em que os desenhos nos dedos podem acabar alterando, por exemplo, o uso constante de produtos químicos, as queimaduras, cortes e doenças. São formadas na gestação. As linhas dos dedos vão seguindo conforme a pressão que o bebê faz em tudo o que está ao seu redor, dentro da barriga, ou seja, o ventre onde o bebê está se desenvolvendo influencia a sua digital. Em suma, isso acontece nos 6 primeiros meses de gravidez. Existem também pessoas que não têm impressão digital. Nascer sem impressão digital nos dedos das mãos ou dos pés pode acontecer, mas é muito raro. Por esse motivo, essas pessoas não fazem parte do banco de dados das impressões e não podem ser identificadas por elas. Essa ausência é chamada de andromatoglifia. E esse sentido atualmente tem sido chamado de immigration delay. Isso porque sem a biometria a pessoa tem uma maior dificuldade em viajar para fora do país. Alcançar a alça unilar é um padrão mais comum de linhas. Fizeram também um estudo para descobrir quais os modelos de impressão digital eram mais comuns. Como resultado dos homens, o formato que mais se repetia era o de alças em sequência, os modelos de arcos apareciam mais entre as mulheres. Foram analisados sexos e tipos sanguíneos para obter esse dado. O estudo também detectou que o padrão que mais se repetia era o de laços unilares. São assim os que possuem traços das marcas que apontam para o mindinho. A primeira pessoa presa por ter a sua digital identificada, Francisco Rojas, de Caravalho, foi identificado em Buenos Aires como assassino de Francisca Rojas de Caravalho foi identificada em Buenos Aires como assassina dos seus dois filhos pequenos. Ela tinha acusado o vizinho pelo homicídio. Entretanto, a sua digital suja de sangue foi encontrada na caixa dos correios. A polícia analisou a digital encontrada encontrada e logo depois prendeu Francisca. Assim, então, os animais que possuem impressões digitais são macacos e os coalas. Os macacos e os coalas também têm impressões digitais. São os únicos animais que possuem, então, digital. A impressão digital não é uma exclusividade do ser humano. Existem também 3 espécies de animais que também possuem esse diferencial nas pontas dos dedos. São eles os chimpanzés, os gorilas e os coalas, que por estarem em movimento entre os galhos das árvores, suas mãos se adaptaram às pressões feitas nos galhos. Por fim, isso fez com que eles acabassem criando digitais nos dedos. A primeira impressão digital encontrada no mundo. Vamos ver quem foi. A impressão digital mais antiga do mundo foi encontrada em um pedaço de cerâmica quebrada em
uma estimativa de arqueólogos acreditam que ela seja da idade da pedra. A digital foi encontrada no norte do Kuwait e pertencia a uma pessoa. O escritor americano foi um dos primeiros a pensar na digital como prova. Um dos livros publicados em 1883 e 1894, o escritor Mark Twain demonstrou o interesse de usar as impressões digitais para identificar a captura de criminosos. Entretanto, esse recurso só começou a ser usado no início do século XX. 70 milhões de impressões digitais foram coletadas na Segunda Guerra Mundial, com a integração de manter a ordem e a vigilância durante a Segunda Guerra Mundial. O FBI coletou digitais para registar todas as pessoas, por isso foram coletadas impressões digitais, impressões de soldados, agentes e trabalhadores até 1943. Já tinham registado em torno de 70 milhões de impressões digitais. Ainda, a Apple é capaz de afirmar que se uma pessoa está viva ou não. Sensores de impressão digital da Apple não servem só para desbloquear smartphones. Eles possuem também um sensor que analisa a corrente elétrica do sangue, enquanto outro sensor percebe que as ondas emitidas pelo tecido vivo através da radiofrequência. É possível também identificar a autenticidade das obras de arte pelas impressões digitais. Uma senhora certa vez presenteou um amigo com uma obra de arte de segunda mão. Ela pagou baratinho pela pintura por não caber em nenhuma parede da casa de casa. O amigo decidiu então revender a obra. Logo depois, uma professora de arte viu a pintura e afirmou que ela poderia ser, surpreendentemente, de uma obra original feita pelo famoso Jackson Pollock. Foi através de impressões digitais que descobriram que assim o quadro era original e valia em torno de 207 milhões de reais, isto no Brasil. O estudo da matéria, em sequência indicamos também essa para vocês. Isso mesmo, hoje falamos então das impressões digitais. Amanhã vamos falar de uma outra coisa, mas hoje por aqui ficamos, falamos então das impressões digitais. E agora passam 35 minutos das 2 da manhã. Vamos continuar com mais música. Grupo Sol do Torrão, A Moda do Pastor. Esta é dedicada a todos os pastores que possam estar na nossa companhia. Esta é mesmo para vocês.

Foi então as modas do pastor, esta que nós dedicamos a todos os pastores que possam estar na nossa companhia. Agora ficamos com o grupo musical O Cruzeiro e esta, vamos à Romaria, vamos embora.

Quando eu era ganhão, foi o tema que acabámos então de ouvir. E agora, grupo de cantares regionais de Portel, Se Fores ao Alentejo.

0: Mariana, Zé, meu povo, foi então o trio Alvoroço. Agora faltam 3 minutos para as. Estamos a 3 minutos das 3. Olha o quê? Olha o quê? O que é que se passa? O que é que se passa? Ah, mas João Verde, chega-lhe. Chega-lhe a obra. Ei, foram então o trio Alvoroço e agora vamos sair para os nossos compromissos comerciais. Às 3 da manhã já voltamos. Até já. Bom dia.
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1: Já cá estamos então por mais uma hora. Daqui a pouco já vamos aos novos paradiantes de Lisboa. É isso mesmo, agora vamos com esta Lisboa. Ai, Lisboa não. Setúbal, linda princesa do Sado. São os massacotes, é sem dúvida. É a linda princesa do Sado de Setúbal, é, mas andou a querer dar cabo daquilo tudo. Chegou aí uma notícia que a Câmara quer privatizar as praias da Arrábida. Anda tudo a bater mal naquela Câmara de Setúbal, mas pronto, nós ficamos por aqui e mais não digo. Setúbal, linda princesa.

0: O grande Chico da Cana com este Rio Azul.
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0: Já a seguir com Hélder Batista. Copo para cima, copo para baixo.

0: Foi a voz do Hélder Batista, um copo para cima, um copo para baixo. É motorista cantor. Ah, não, motorista. Motar cantor, assim é que está correto. Motar cantor, foi Hélder Batista. É um copo para cima, copo para baixo, vai ao centro e vai para dentro. Não é? É assim. Está bem dito. E agora, já sabe que vamos consigo até às 6 da manhã, vamos aos Novos Pardientes de Lisboa.
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0: Elecas, dizem que vão pôr mais casas no mercado.
1: Epá, boa notícia.
0: Boa, boa. Agora só falta pôr o mercado ao alcance das pessoas.
1: Pois, porque neste momento uma casa T1 já vem com vista para o futuro hipotecado. Então, estás à procura de casa?
0: Epá, pois estou.
1: É para comprar ou para arrendar?
0: É mais para visitar. 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
12: Obrigado, Isabel.
11: Uma edição saída de emergência. Também no meio rural, há missas a concurso. Tal como na cidade, na aldeia nova do antigamente, há missas a fazer a figura do urso e não só.
13: Oh pai, então é verdade que vem cá uma jornalista daquelas das revistas das fofocas?
14: Eu, pelo menos, telefonaram a confirmar a vinda da jornalista e de um fotógrafo que tira fotografias.
13: Ai, homem, a nossa aldeia nova do antigamente está cada vez mais conhecida. Só falta um dia destes nomearem a nossa aldeia para ser a capital da cultura.
15: Oh, se soubessem a quantidade de analfabetos que cá temos, a nomeação era mais que certa. Sim, que nós não somos menos que as outras capitais da cultura que têm havido. Antes, pelo contrário.
14: Ah? Olha, isso é verdade, filha. Olha, pelo menos nós, nas romarias que temos cá feito, nunca ficámos com calotes, nem a dever dinheiro a ninguém.
13: Oh, até da última vez cá veio aquele músico que vai tocar o órgão dele para o nosso baile. No fim, entalou o órgão no portão do corral e nós até lhe pagámos mais um bocado para ele mandar tratar do órgão.
16: Ora, compadre, presidente... Há aqui uma verba da festa do concurso de beleza que não me está a entrar cá muito bem, sabe?
14: Poxa, se alguma coisa lhe entrasse bem, é que eu me admirava, compadre Chico Barbeiro. Vamos ser! É muito fechado e apertado e nunca consegue que alguma coisa lhe entre logo à primeira. Qual é a verba afinal, hein?
16: Oh, compadre presidente, é a verba da água, compadre presidente. Isto foi água a mais que eu saiba. A água ainda não está privatizada.
14: Hein? Até os animais tiveram que ter muita água limpa, como recomendou o doutor veterinário, lembra-se? O compadre Chico Barbeiro, por ser como é, até devia ser o primeiro a compreender as necessidades do gado e dos animais, ó. Oh.
17: Posso falar com a organização do concurso de beleza que aqui se organizou há dias?
15: Ah, é jornalista da revista das fofocas.
13: Ai, fomos nós que organizámos tudo. Mas aqui o meu homem, que é o presidente da junta, é que dirigiu tudo do princípio ao fim.
17: Ah, muito bem, e como é que foi o resultado então?
14: Então ganhou a burra e as damas de honor foram uma vaca e uma porca.
17: O quê? Mas o concurso de beleza foi com animais?
13: Ah, tem. E queria se com o quê? Para se exibirem, serem apreciadas, medidas e pesadas, já podiam ser ali mais do nosso gado, não é verdade?
17: Ah, pois. Bem, é bom. Então, para completar a notícia, posso saber porque é que foi a burra que ganhou?
16: Bem, eu digo, senhora jornalista, é a mão que elas estavam empatadas, mas aos pois, na prova da cultura geral, olha, ganhou a burra.
14: Pois foi, senhora jornalista. Na prova da cultura geral, a burra provou ser a mais inteligente. Já não sei o que fazer a esta maldita tosse.
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18: O português está doente, com tensão alta e a perder peso. É uma doença grave e não tem cura. Coitado, está hiper... teso.
19: Doutor, ai, preciso da sua ajuda.
20: Oh, meu homem, tenha calma. Sente-se e diga-me o que se passa, diga-me.
19: Ai, eu estou muito mal, doutor, estou muito mal.
20: Você está muito nervoso. Vamos já medir a sua tensão arterial.
19: E então, doutor?
20: Um momento. Oh, era o que eu suspeitava. Tem a tensão altíssima. Você está a ficar hipertenso.
19: Não, doutor, eu estou hipertenso.
20: Como?
19: Já dei mil e uma voltas e não consigo resolver este problema. Falta-me tudo em casa. Estou a perder peso, doutor.
20: Oh, meu amigo, isso é muito grave. Porque vejo o seu organismo tem carência de diversas vitaminas.
19: Isso mesmo, pois, doutor. Faltam-me vitaminas. Principalmente a vitamina E. De euro.
20: Temos que tratar disso com urgência, porque senão os seus órgãos vitais podem estar em falência.
19: Agora que o doutor disse tudo, estou a ir à falência.
20: Oh, vou receitar-lhe aqui uns medicamentos e vou mandá-lo fazer uns exames médicos.
19: Medicamentos, doutor? Exames? Ai, não falo nisso. Oh, doutor, então não ouviu o que ele disse? Eu estou teso, lisinho, sem um cêntimo.
20: Oh, diabo, isso ainda é pior que estar doente.
19: Ai, é?
20: É, porque sem dinheiro não pode pagar a consulta.
19: Pois não, doutor. Vá lá, ajude-me, doutor. Oh, senhor doutor, é a minha última esperança.
20: Homem, mas eu sou o médico, não sou banqueiro.
19: Oh, doutor, com franqueza, eu não lhe estava a pedir dinheiro. Eu estava a pedir que me ajudasse a ganhar algum dinheiro.
20: Mas como?
19: Sei lá, doutor, olhe, a vender órgãos. Não conheço ninguém que queira comprar um rim de confiança.
20: Ouça lá, a venda de órgãos humanos é proibida por lei. Só se você quiser vender o rim no mercado negro.
19: Tudo bem, doutor. Eu não sou racista. Seja mercado negro, árabe ou chinês.
20: Meu caro amigo, não se meta nessas coisas. Quem sabe se um dia um rim não lhe vai fazer falta.
19: Olha lá, e se é por isso, eu também não sou esquisito, doutor. Se não for um rim, eu vendo uma perna, um olho, um dedo. Olha, até o órgão sexual eu vendo, doutor.
20: Creve. Isso é que não. Uma parte tão importante do seu corpo.
19: Ora, e essa, doutor? Para que é que eu preciso do órgão se eu ando sempre teso?
20: É curioso. Ainda há bocado esteve aqui um paciente que disse exatamente o contrário de si.
19: Ai, sim?
20: Sim, disse. Para que é que eu preciso do órgão se nunca ando teso?
19: Não adianta, doutor, não adianta. Não tente convencer, não tente convencer. Eu tenho que vender alguma coisa antes que perca a casa, o carro e a família.
20: Bem, há uma cura para isso, mas é uma coisa cada vez mais rara em Portugal.
19: O quê, doutor? Alguma solução milagrosa? Não, eu faço tudo para acabar com esta falta de dinheiro, doutor.
20: É muito difícil de arranjar, mas ia resolver o seu problema. É uma coisa que se chama emprego.
19: Oh, isso já eu tentei, doutor, mas os poucos empregos que arranjei foram só ao fim de 6 meses.
20: Bem, bem, sendo assim, só lhe resta fazer o que toda a gente faz quando tem uma doença sem cura.
19: O quê? O quê? Matar-me, doutor, matar-me?
20: Não, não, não, meu caro. Rezar.
19: Ah, isso não dá azar, senhor doutor.
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24: Olha, dizem que devemos evitar sair nas horas de maior calor.
25: E quais são?
24: Este ano, de junho a setembro.

0: Entende?
1: Entende, sim, até chegar à fatura e percebermos que estávamos a beber um género de champanhe canalizado.
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3: E foram assim os novos Perdiantes de Lisboa para hoje. Daqui a pouco já vamos às efemérides.
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3: DJ Mankey com este...

E agora vamos então para as nossas efemérides de hoje. Hoje comemora-se o dia do asteroide, e desde 2016, e também o dia internacional do parlamentarismo, desde 2018. Em 1934, na noite das facas longas, o Partido Nazista promove a execução de dezenas de integrantes do Sturm Bethlehem. E em 2002, a seleção brasileira de futebol vence a Copa do Mundo FIFA 2002, tornando-se assim a primeira seleção a conquistar o pentacampeonato mundial. Em 2020, agora as coisas estão um bocadinho mais complicadas. Em 2020, entre protestos, a China promove a lei da segurança social e da segurança nacional, assim é que é, ignorando assim o Conselho Legislativo de Hong Kong. Ainda neste dia, Paulo Barras nasceu no ano de 1755 e faleceu no ano de 1729, no ano de 1729, assim é que está correto, e faleceu no ano de 1775. Josep Dalton Oker nasceu em 1817 e faleceu em 1911. Francisco da Costa Gomes nasceu no ano de 1914 e faleceu em 2001. Mike Tyson nasceu em 1966 e está hoje de parabéns. James Edward nasceu no ano de 1696 e faleceu no ano de 1785. Robert Landel de Moura nasceu em 1861 e faleceu em 1928. Lee de Forest nasceu em 1873 e faleceu no ano de 1961. Chico Xavier nasceu no ano de 1910 e faleceu em 2002. Foram as nossas efemérides para hoje, para o último dia deste mês de julho, de junho. Daqui a pouco, já sabe, na próxima hora, vamos ver o que diz o seu signo para o dia de hoje. Agora vamos à música. Depois do DJ Monkey, vem por aí, nada mais, nada menos, este. Ela é Tuga.

Ela é Tuga, o tema que acabamos de ouvir, e agora do álbum Esplendor Tuga extraímos o tema Do Namoro ao Casamento. É que vai uma diferença.

do amor ao casamento, foi o tema que acabamos de ouvir. Vamos à última desta hora. O Bino, o trolho antigo. Aqui é que vai ser bonito. Vai, vai. Vai ser bonita a brincadeira. Ele aí está. Anda lá, Bino, anda lá. Anda lá, Bino, anda. Ai, Bino, Bino.

0: Fabino Trolha Antigo, e agora sempre para os comerciais, já voltamos para a penúltima hora do seu Expresso da Madrugada de hoje. Agora, vamos às compras.
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1: É isso mesmo, até às 6 com o Expresso da Madrugada, com Artur, comigo, com Artur Matos, e vamos então para a penúltima hora então do seu Expresso da Madrugada. Daqui a pouco, às 4h30, vamos então ver o que diz o seu signo para o dia de hoje. E agora vamos à música. Cuidado, cuidado, que eles andam aí.

Jo, ama jo, clí de gama, el tema que acabam de veure, agora com esta com uma nova roupagem. Tiro, liro, liro, o tema que vamos ainda ouvir já. Se queria, como diz o outro, vai, sempre está o tiro, liro, liro. Cá embaixo está o tiro, liro, ló. Pois é. Vamos à música.

0: Cheio de 9 horas, estamos aqui a preparar os signos. Eu tinha aqui preparado, mas estava no ano passado. E estamos então a preparar, mas daqui a pouco vamos a mais um tema, já lá vamos. A seguir a este, vamos então para a leitura dos nossos signos de hoje. Respostas da Tasca.
1: Patrão, diga lá! O que é que há hoje?

0: bordas da lidar, carapaus às lavadas. Deve ser um prato bom, deve. Talvez não haja nada. E agora sim, vamos ver então, já está tudo preparado para os signos e vamos começar, como sempre, pelo signo de Carneiro. Carneiro, Júpiter em Leão inaugura uma fase mais criativa, apaixonada e expansiva para a sua vida afetiva e emocional. Aos poucos, o céu devolve o entusiasmo, coragem para expressar a vontade de viver experiências que tragam alegria verdadeira. Ao mesmo tempo, responsabilidades profissionais e cobranças pessoais exigem maturidade. Foi o que disse então o signo de Carneiro. Continuando, agora vamos para o signo de Touro. Touro, os próximos meses tendem a movimentar profundamente temas ligados à família, pertencimento e construção emocional. Júpiter em Leão amplia o seu desejo de criar uma vida mais acolhedora e alinhada com quem você se tornou. Mas o dia também traz necessidade de silêncio e revisão interna. Foi o que disse então o Leão. Continuamos. Agora vamos para o signo de Gêmeos. Gêmeos, a sua mente entra em fase fértil, curiosa e cheia de possibilidades. Gêmeos em Júpiter e Gêmeos Júpiter em Leão favorece estudos, trocas, projetos de comunicação e encontros que ampliam os seus horizontes. O céu desperta coragem para ocupar espaços através da própria voz. E depois de Gêmeos, vamos então continuar. Agora chegamos a Caranguejo. A Caranguejo diz o seguinte: após um longo período de crescimento emocional interno, o céu agora começa a direcionar a sua atenção para autoestima, segurança e valorização pessoal. Júpiter em Leão favorece a propriedade e a construção de confiança nos próprios talentos. Mas o dia também vivencia responsabilidades profissionais que não podem mais ser adiadas. Depois de Caranguejo, chegamos então ao signo de Leão. Leão, um novo ciclo começa para você. Leão, com Júpiter ingressado em seu signo, os próximos meses tendem a ampliar a visibilidade, a confiança e oportunidades de crescimento pessoal. Existe mais espaço para autenticidade, expansão e reconhecimento. O céu só pede cuidado para não carregar o peso de expectativas. De Leão, vamos então continuar e agora chegamos ao signo de Virgem. Virgem, algo importante começa a amadurecer nos bastidores da sua vida. Júpiter em Leão inaugura uma fase de maior conexão espiritual, entrenamentos emocionais e fortalecimento intenso, interno, silencioso. Nem todo o crescimento será imediatamente visível. O dia favorece reflexões profundas sobre limites, controle e tudo aquilo que precisa ser liberado para que os novos ciclos possam nascer. E depois de Virgem, vamos então continuar e agora chegamos no signo de Balança. Balança, amizades, projetos e conexões sociais ganham expansão nos próximos meses. Júpiter em Leão favorece encontros importantes, novas oportunidades e aproximação de pessoas alinhadas aos seus sonhos futuros. Ainda existe mais coragem para ocupar espaços coletivos sem esconder a sua autenticidade. Hoje apenas cuide para não assumir responsabilidades emocionais que pertencem aos outros. De Balança, está tudo dito. Agora chegamos a Escorpião. Escorpião, o céu começa a movimentar ambições, carreira e desejo de reconhecimento. Júpiter em Leão favorece crescimento profissional e mais confiança para assumir posições de liderança ou visibilidade. Mas o dia também evidencia a importância de equilibrar responsabilidades externas e saúde emocional. E depois de Escorpião, vamos então para o signo de Sagitário. Sagitário, Júpiter em Leão, reacende o entusiasmo natural pela vida. Os próximos meses favorecem viagens, estudo, expansão de consciência e tudo aquilo que devolve sentido ao futuro. Existe também mais coragem para seguir caminhos diferentes e confiar na própria visão. O céu apenas pede mais maturidade para transformar a inspiração em construção concreta. De Sagitário, vamos para Capricórnio. Capricórnio, então, o céu inaugura uma fase profunda de transformação emocional. Capricórnio, Júpiter em Leão amplia processos de cura, intimidade e renovação interna, ajudando você a abandonar antigos medos e formas rígidas de controle. E depois de Capricórnio, chegamos assim a Aquário. Aquário, relacionamentos entram em uma fase importante de crescimento e expansão. Júpiter em Leão favorece parcerias, alianças e conexões capazes de transformar a sua visão sobre o amor e a reciprocidade. O céu pede mais coragem para mostrar de forma autêntica dentro dos vínculos. Depois de Aquário, chegamos a Peixes. E é o último signo do horóscopo para o dia de hoje. Peixes, os próximos meses favorecem a reorganização da rotina, crescimento profissional e construção de hábitos. Mais alinhados ao bem-estar emocional, Júpiter em Leão ajuda você a recuperar a confiança na própria capacidade de realizar e sustentar objetivos importantes no dia. Pede também disciplina, sem excesso de autocobrança. Foi o que disse então o signo de Peixes. Enquanto aos signos, por hoje estamos conversados, só para relembrar o pensamento do dia para hoje. A sua tarefa é descobrir o seu trabalho e não como então, com todo o coração, dedique-se a ele. A sua tarefa é descobrir o seu trabalho e então, com todo o coração, dedique-se a ele. Quem escreveu este pensamento do dia foi Buba. Foi assim o pensamento do dia para o dia de hoje. Daqui a pouco saímos para os comerciais das 5 e depois voltamos para a última hora. Para já, vamos na música.
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Bailarico, Noite de Bailarico, foi então o tema que acabámos de ouvir, e agora vamos, né? Estamos com 40 minutos então depois das 4, vamos então para a música, desta vez vem por aí, a voz, o tema Agora é Nosso, para ouvir já a seguir do álbum Esplendor Tuga.

Agora nosso foi o tema que acabamos de ouvir, e amor que arde sem se ver. O amor é fogo que guerra sem se ver. Isto é um ditado já muito antigo, no álbum Esplendor Tuga, para ouvir então já a seguir. Ele aí está, e então, cantas ou não cantas? Ah, bom.

0: O humor é fogo que arde sem se ver o tema que acabamos de ouvir. Para já, agora estamos com 56 minutos, então depois das 4, vamos aos comerciais. Já voltamos. Até já. Bom dia.
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É a Fado Humorístico a abrir então esta nossa última parte, última hora, e vamos com mais um agora, com este o Fado da Reforma Laboral. Um bom.

acho que anda, mas onde já me faz lembrar os aviões de uma empresa que eu trabalhei no estrangeiro. Íamos de avião, mas eram aviões rasteirinhos, daqueles que não levantavam o voo. Apanhava a autoestrada e lá íamos nós para a Alemanha, para a Bélgica e por aí fora. Avião rasteirinho era o combustível. Bom, vamos à música.

Foi então mais um fado, e agora vamos a mais um fado humorístico, e depois deste vamos aos bons dias. E agora vamos homenagear António Aleixo.

0: Homenagem a António Aleixo e agora ele aí está. Hoje vamos com esta, ainda hoje. Com este mix de música alentejana, vamos com ele para os bons dias, é isso mesmo. A partir de agora e a partir deste momento, o 271-032-263, 271-032-263 é o número disponível para nos dar o seu bom dia.
1: Oliveira, e o meu par é o mais lindo que anda aqui na roda inteira.
0: E aqui em qualquer lugar. O Rama e o Clínio Rama, o Rama do Olival. E vamos lá ver quem o Polha está. Já está. Todo bom dia.
2: Bom dia, está cá um poeta.
0: Tá, parece um poeta Aleixo.
2: Eu pensava que era às 4 da madrugada, o passarinho cantou, afinal contas eram 2 da manhã.
0: Então, mas cantou mais cedo?
2: Pois,
0: não foi nada disso. Estava com calor, saiu do ninho.
2: Ah, pois.
0: Foi ver se encontrava a brigada sempre em frente.
2: A patrulha. E isso ele era improvisado.
0: Pois, se não fosse ele.
2: Foi
0: ali uma rabinha. Ai, Jesus. É que nunca mais esquece.
2: Ah, pois não. Nunca. É verdade.
0: Essa é daquelas histórias que vão ficar. Ficam.
2: É daquelas histórias
0: que ficam para a vida. Também não prejudicou ninguém. Mas podia acontecer, era a caneta cantar, mas essa parte não aconteceu.
2: E depois a carteira fica mais leve.
0: Pois, mas não aconteceu, olha, melhor ainda.
2: Graças ao sinaleiro.
0: Aos sinaleiros, não foi só um, foram vários. Foram vários sinaleiros que apareceram de repente logo.
2: Estavam do lado direito.
0: Estavam do lado direito, correram, assim, dá a volta, já depressa. E lá deu a volta e lá parou ao pé da farmácia e vai ele. Está aqui uma conversa linda.
2: Tá.
0: Então vamos então para o bom dia, vai para quem?
2: Então, olha, bom dia, vai para todos os meus camaradas, para os rádios vigilantes e mulheres que não tivessem carregado na patilha do rádio Xireste, que é bom sinal. É para todo o pessoal que anda aí com volante de mão, tenha um bom pé de borracha, que faz um bom pior maicos. E vai um bom dia para a Madeira e para os Açores e aqui para o continente, para todo o pessoal que nos está a ouvir e que nos tiver ouvido hoje e tem intenção. E que
0: não
2: estejam aí a dormir em cima das sacas ou atrás das carrinhas.
0: Ui! Uns andam atrás da carrinha a dormir, outros em cima das sacas. E os bolos e o pão no forno a queimar. Pois.
2: Pois, dizem que quem dorme é que é o Paulo
0: Soraya,
2: também dorme.
0: Pois, é. O outro também diz: todo o pássaro como o milho, o pardal é que paga.
2: É, correto.
0: Pois é. Todos eles dormem, mas depois o Paulinho é que paga, está aí o Arthur.
2: É isso. Tens costas largas,
0: Pois é. Então, olhe, um bom dia também para si, obrigado pela sua participação e, neste caso, até amanhã. Que amanhã?
2: Amanhã
0: já é quarta-feira.
2: Pois já é o meio da semana.
0: Já estamos a meio da semana. Um abraço e até amanhã.
2: Até amanhã.
0: 271-032-263, 271-032-263. Mulher e meia pôs o pé. E ao passar a Ribeirinha pôs o pé. Mulher e meia pôs o pé. E agora? O que é que vem aí? Eu venho de lá tão longe. Acho que é essa. Pela música é.
3: Não sei se vá se fica.
0: Não, até às 6 tem que ficar. E depois a partir das 6, olha, vou dormir. Também mereço. Olha, quem é que está connosco? Olá, bom dia.
4: Olá, bom dia, campeão.
0: O campeão é um cão atravessar a passadeira no Porto.
4: Madrugador.
0: Não sabia. Um campeão é um cão atravessar a passadeira no Porto. É um campeão, é um campeão.
4: É uma dragadora,
0: é. É isso mesmo. Até um bom dia vai para quem?
4: Já sabe bem quem é que está a falar com
0: você. Já, já, já.
4: Não é preciso estar lá a dizer, não é?
0: E um bom dia vai para quem?
4: Você alegra a bicheirada toda, é assim mesmo.
0: Tem dias.
4: Olha, o bom dia vai para o Arthur, vai para o Paulo Sarraio, para o Brinco Baile, vai para o Filipe, para o José Carvalho, para a Dona Fátima, a Dona Irene, vai para a Pastelaria de Vila Nova de Tazem, vai para o Jorge Amaral, vai para os padeiros de Vila Cova do Covelo, de José Manel Castelo Penalva, e para o senhor que já ligou e para todos os ouvintes e participantes.
0: Olha, um bom dia também para si, obrigado pela sua participação. Até amanhã, que amanhã já é quarta-feira.
4: Até amanhã, tudo corre bem. Adeus, bom dia.
0: E o 271-032-263 271-032-263. Aí o Maltês de Palmimanta. Mesmo agora que chego. Mesmo agora.

0: É o Maltês Pão e Manta. Vamos a ver, vamos a ver aí. Até quem é que lá está do outro lado? Olá, bom dia.
1: Bom dia!
0: Bom dia! Onde é que anda hoje?
1: Está tá uma casa bem armada.
0: Tá, tá, tá aqui uma coisa linda. Tá aqui uma coisa linda. Tá, tá. E anda por onde hoje?
1: Olha, vou aqui passar a capital da Caparrota, que é Coimbra, até a capital dos instrumentos musicais de 0 km, que é as Caldas da Rainha.
0: Ah, pois mas não digo.
1: E mas não digo.
0: É a terra do Bordalo.
1: É mesmo.
0: Está tudo bem disposto.
1: Escolhe ali o que quiser, mais nada.
0: Mais é nada. Escolha. Então e a viagem está a correr bem?
1: Está
0: isso
1: animada.
0: É,
1: com
0: é,
1: vocês aí.
0: É, a gente faz por isso, é que é mesmo assim.
1: Foi.
0: É como diz, está aqui uma casa bem arrumada, mas pronto.
1: Tá.
0: É uma coisa esperta. Tem um bom dia, vai para quem?
1: Opa, pessoal que anda aqui na linha contínua, que o pessoal que anda aqui na roda, e pensa amigo também está tudo bom. Olha para o povo auditório, tudo bom para ti, e um bom dia, prazer em ouvir-te, até amanhã se quiser.
0: Até amanhã então, obrigado, e até amanhã. Deus, bom dia. 271-032-263. Motorista de pesados também na nossa companhia, para vocês, para todos os motoristas de pesados e não só, para todos aqueles que andam com a roda. Um abraço, boa viagem, vão com prudência, vão com precaução e com cuidado.

0: Vamos telefonar esse Zé de Cola, bom dia.
1: Bom dia.
0: Bom dia de manhã.
1: É isso.
0: E por Santo António da Ribeira, está tudo bem disposto?
1: Está, sim, senhora.
0: Não está frio hoje.
1: Está um bocadinho
0: de vento, mas este ventinho também sabe bem. Porque senão é muito calor. Hoje, olha, hoje para ir para fora de agosto são 35 graus a previsão. Calorzinho.
1: Pois com esse calor tenho mais trabalho, tenho de andar a regar as coisas.
0: Pois é. E para a praia? Até lá baixo à praia de Juncais?
1: Não, eu vou ali para o Santo António da Ribeira, que ainda lá corre água.
0: Ora bem, não, também é mais perto.
1: É mais pertinho.
0: É mais perto. Até eu...
1: Para ir para lá para baixo tenho de ir de carro. Mas para ir a pé ainda demora. E ali vou a pé, é um instante.
0: Arranjo uma bicicleta.
1: Para ir lá para
0: Juncais.
1: Ainda caía no meio do caminho, tinha de chamar o
0: Inema. É melhor não. Até aí, o bom dia vai para quem?
1: Olha, vai para todos os ouvintes. Especialmente para os que estão a escutar. Que tenham um bom dia, com saúde, que é o que é preciso. E até amanhã, se Deus quiser.
0: Olha, o bom dia também para si. Obrigado pela sua participação. Até amanhã, porque amanhã já é quarta-feira.
1: É isso mesmo. Até amanhã. Bom dia.
0: 271-032-263. Alô, lobos sem ser na serra, esse eu sei. 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Ui!

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0: E diz o outro, mas isso não rima, a maré está vazia. 2710322263 é número disponível então. Então é que andam os pasteleiros e os padeiros e os servidores de pão? Como é que vocês andam? Está tudo a dormir. Olha que os pasteleiros estão no forno, hein? Pois dizem que já era a canela. Pois é a canela. Canela depois é que paga. É, depois é o Passareva que está a dormir. Mas o Passareva tem de descansar, que daqui a pouco, às 9 da manhã, está por aí.
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0: Pastores.
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0: sede. E é preciso cuidar com os lobos. Os pastores têm de ter muito cuidado. Agora já não é preciso ir para a serra. É como os javalis. Agora os javalis também já vão à praia. É, não sabia. Gostam da praia. Ah, pois. É a família toda.

Depois anda aí uma iluminada que vai para a televisão dizer que tem que se arranjar produtos contraceptivos para os javalis. É que é de uma raça. Vai lá, vai. O Arthur também não pode. Não deixa passar nada. É que é de uma raça. 45 minutos depois das 5 da manhã, estamos de quase na reta final do nosso Bom Dia de hoje. Amanhã há mais. E estamos também na reta final do programa de hoje. No meio do milho branco. E daqui a pouco já voltamos então para as despedidas. Agora vamos a esta. É isso mesmo. Continuamos com o fado humorístico até bem próximo das 6. E agora com esta, o fado das emergências. Das emergências médicas. Vamos ouvir.

E nós vamos então para as nossas despedidas de hoje. Amanhã estamos de regresso à 1 da manhã com mais um Esperança da Madrugada. No entanto, mais logo estou por cá, a partir das 7, para o regresso a casa e também com a rubrica Letras Serranas com o António Pacheco. Da minha parte, até mais logo às 7, da parte do Esperança da Madrugada, até amanhã à 1 da manhã. E terminamos com o fado humorístico. Tchau, tchau. Bom dia. Até amanhã, quanto ao Expresso. Até mais logo, quando domingo.

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4: 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São 6 horas.
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a todos, que Deus abençoe a sua vida poderosamente. Hoje é terça-feira e damos início ao programa Casos Reais. Você que está vivendo um momento difícil, você que já foi em vários médicos, você que já recorreu a tudo que é tipo de tratamento, há um tratamento poderoso, há um tratamento muito forte, e quando nós recorremos a esse tratamento, o milagre acontece. O texto sagrado fala de uma mulher que tinha um fluxo de sangue, havia 12 anos, e gastara com os médicos todo o seu bem, por nenhum pudera ser curada. Chegando por trás do Senhor Jesus, ela tocou na orla do seu vestido e logo estancou o seu fluxo de sangue. Aquela mulher tocou e aquela hemorragia acabou. 12 anos sofrendo, mas quando ela usou a fé, quer dizer, ela recorreu a tudo que falava para ela, vai lá, e ela ia, e gastou tudo que ela possuía, o que ela tinha, já não tendo mais aonde recorrer, porque já não havia mais condições econômicas, foi quando ela recorreu à fé. Talvez você já gastou tudo que você tinha, você já investiu em tantas coisas, tentando encontrar uma cura, você até fez viagens, porque disseram que em determinado lugar havia lá uma medicina tradicional, um tipo de tratamento diferenciado, mas nada resolveu o seu problema. Saiba que para vencer esse problema é o poder da fé. Quando entra Deus na sua batalha, certo que você vai vencer. E é isso que nós vamos fazer hoje, terça-feira, aqui na Universal. Hoje é um dia de cura, de tratamento, da cura para aqueles que estão enfermos. Nós vamos de canção bonita, canção de fé, e eu já volto com vocês com o relato de pessoas que trataram, fizeram esse tratamento da cura e hoje receberam o milagre que vem de Deus.

0: adivinha. Para si, que sofre com doenças crónicas ou que para a medicina não tem cura, terça-feira é o dia para desafiar a sua fé e buscar o milagre de Jesus para o seu corpo.
1: Quando veio o resultado das análises, e ela aí disse-me: senhora Rosa, lamento muito, mas você é portadora do HIV. Ainda foi muito pior, porque é assim, tudo o que os médicos dizem-te, desde medicação que se deve de tomar, convém tomar, isto não cura, mas isto vai ajudar. Mentira. É assim, eu emagreci muito e tive dois internamentos. Eu cheguei ao ponto de ter feridas. Feridas eram espalhadas por várias partes do corpo, mas os joelhos e os cotovelos eram umas feridas dolorosas mesmo, eram ensanguentadas, cheias de prurido. Era horrível, eram umas dores horríveis. Foi o viver uma vida mesmo da maior angústia que se pode viver. Foi o que eu vivi durante anos. Tinha tido o meu filho, já tinha mais ou menos uma volta de 6 meses, eu conheci a ama dele e ela conhecia a igreja, ela nunca me dizia nada. Então, assim, vai tudo correr bem. E eu punha-me assim, mas como é que a senhora diz que vai tudo correr bem se a minha vida está mal? Rosa, confia. Perto de um ano, houve um médico que me chamou a uma sala, o médico da equipa, e ele diz-me assim: não sei como, mas o seu menino, o Ricardo, não tem nada. O Ricardo está curado. O Ricardo não tem nada, está limpinho. Fui curada. Em 2017, portanto, em abril de 2017, recebi as análises. A médica diz que não conseguia entender o porquê, mas que as análises eu estava curada. Portanto, não tinha...
0: Não era mais portadora de vírus?
1: Não, não tinha.
0: Tudo é possível para aquele que crê. Se você crê que é possível a sua cura e ter uma saúde restaurada, esteja presente numa das reuniões de uma Igreja Universal mais perto de si. Em Viseu, na Avenida Doutor António José de Almeida, número 278, próxima à Central de Camionagem.
2: Muito bem, nós voltamos com todos vocês, o programa Casos Reais. E assim como aquela mulher hemorrágica, 12 anos sofrendo de uma hemorragia, ela gastou tudo o que ela tinha e nenhum pôde encontrar a solução para o seu problema. Você que já foi em vários lugares, ninguém pôde resolver o seu problema. Ligue agora. 218-368-008, 218-368-008, porque nós vamos te ajudar. Você que está cansado, cansada, sofrendo, e você já não aguenta mais. Então chegou a hora de mudar essa situação. Você vai acompanhar esses relatos de pessoas que viram o poder de Deus por meio da fé. E já voltamos. Testemunho da Gertrudes Ramalho, 251.
3: Todos os fins de semana eu saía à noite, na minha adolescência, e bebia muito. Ia sozinha no carro e bati numa curva, bati-me contra um muro. Na minha infância eu ouvia vozes, via vultos, era uma criança também muito doente, tinha... A minha mãe referia mesmo que eu estava muitas semanas internada, que os médicos não sabiam o que eu tinha, não sabiam do que era. Lembro-me de fazer vários exames, dores de cabeça eram constantes desde que eu nasci. Fiz vários exames, também nunca foi detectado nada. Chegaram a dizer que era falta de visão, mas depois fazia exames e não acusava nada. Eu ouvia as vozes e via os vultos e era uma criança com muito medo em casa, mesmo dentro da minha própria casa. Eu tinha medo de estar sozinha, tinha medo do escuro. Só a parte do ir dormir, estar tudo às escuras, era como se fosse um pesadelo mesmo. Eu lembro-me de acordar com a cabeça para o lado dos pés na cama, que era porque eu tapava-me toda, que era para ver se não via nada e se não havia nada, não é? Por causa daquele medo. Inclusive tinha medo de ir do meu quarto à casa de banho, que era ao lado, basicamente. A minha situação foi piorando, até que na adolescência também tive a separação dos meus pais. Foi assim um ponto de referência em que foi muito difícil para mim ultrapassar isso. Comecei a sair à noite, a envolver-me com álcool. Saía todos os fins de semana, eu saía à noite, na minha adolescência, a partir aí dos 14, 15 anos, vá, já saía e bebia muito. Refugiava-me também nos relacionamentos falhados. Sentia um vazio muito grande dentro de mim, não sentia paz. Então eu tentava preencher isso com essas saídas à noite, com os relacionamentos, com o álcool, mas não resolvia. Eu tinha uma revolta muito grande da separação dos meus pais. É porque é que isto me acontece e agora os dois parados, queria vê-los era juntos, não é? Apesar de haver brigas dentro de casa. Mas eu achava sempre que havia alguma solução, que podiam ficar juntos. Até porque nós tínhamos sempre aqueles momentos em família e isso para mim era uma coisa que me marcava, não é? E depois não ver os meus pais juntos, por exemplo, vamos imaginar, num jantar de família ou assim, era uma coisa que me marcava muito e ficava mesmo mal. Tornei-me também uma pessoa muito agressiva, orgulhosa, mesmo assim. Eu não aceitava ajuda de ninguém, aliás, eu achava que não precisava da ajuda de ninguém. Eu chegava à casa de manhã, das noites. Chegava a chegar muito de manhã e a maioria das vezes eles estavam a dormir ou assim. Mas recordo-me uma vez, por exemplo, não conseguia abrir a porta de casa e a minha mãe é que foi abrir. Eu lembro disso, eu devo ter feito tanto barulho. Mas eu ia logo direto ao meu quarto já para não causar mais problemas. Mas recordo-me também de esta vida das noitadas e do álcool piorou quando eu fui para a universidade. Aí é que se tornou quase diário. Foi mesmo assim, foi pior, pronto. E aí sim eu lembro-me dos meus amigos me levarem a casa. Houve uma vez que eles levaram-me aos bombeiros. O maior desgosto da minha mãe era ver-me a beber a chegar a este ponto, mesmo que caí no chão e assim. Eu fui para a universidade, para outra cidade, longe da casa dos meus pais, e aí sentia uma pessoa com mais liberdade para poder sair à noite, para poder beber. Não estava ao alcance deles, não é? Essa foi mesmo uma fase, foi das piores fases que eu tive na minha vida, foi mesmo aí. Eu chegava ao ponto dos meus amigos não quererem sair, então eu dizia, então vou sozinha. E ia. Era mesmo assim. E mesmo ao fim da noite, eu lembro dos meus amigos dizerem que queriam ir embora, não é? Mais cedo. E eu dizia, até eu fico aqui, até fechar. E ficava sozinha, se fosse preciso. Depois, quando eu ia a caminho de casa, depois das noites, começava a pensar em tudo. Do que é que eu tinha feito e para quê, não é? Porque eu sabia que, então, no dia a seguir, com a ressaca e tudo, era muito pior ainda. Não era melhor. Na altura, quando eu estava a beber assim, achava que ficava melhor e que preenchia aquele vazio.

0: E os médicos não tinham explicação para isso. Não sabiam o porquê. Eu fazia exames e tudo. E eu recordo-me de fazer mesmo os exames das alergias, por causa da dor de cabeça também exames à cabeça, e nunca detectaram nada. A minha mãe chegou a procurar em médicos em todo o lado. Eu lembro-me de ir a Lisboa de propósito fazer exames. Eu lembro-me de ter sacos de medicamentos. Nada resultava. Até que depois a minha mãe começou a frequentar a igreja. Convidaram-me e ela foi. Foi aí que começou a mudar. Eu tive um acidente muito grande em que ia sozinha no carro e bati numa curva, bati-me contra um muro. Eu tinha um carro novo e o carro foi para a sucata, foi perda total. Eu saí de lá bem, só com um bocadinho de cara queimada, mas nada de especial. Saí a andar, toda a gente disse que não sabe como é que eu saí dali a andar. E aí foi nesse momento que eu estava sozinha ainda e que me veio o pensamento que tens que ir à Igreja Universal. E foi aí, no dia a seguir, eu fui à igreja. Falei com o pastor e contei-lhe o que tinha acontecido, o acidente e assim, e o pastor disse-me logo: Adriana, esse acidente era para te matar, mas Deus salvou-te. E foi a partir daí. A partir daí comecei a ir às reuniões, comecei a afastar-me daquilo. Deus pede-nos as coisas, não é? Comecei-me a afastar do que não me fazia falta, do que não me fazia bem, do que não agradava a Deus, e foi a partir daí, foi até hoje. Não foi fácil, porque depois é muita pressão. Primeiro é, uma pessoa sai à noite, se bebe e assim, parece que também ninguém questiona de nada. Mas depois, quando uma pessoa deixa de ter essa vida, não é? Que é errada, vem logo questionar: mas o que é que se passa? Estás doente? Estás grávida? Chegaram-me a perguntar isto. Perguntaram-me tudo e mais alguma coisa. Mas Deus dá-nos força para tudo isso. E quando nós queremos mesmo uma mudança, ela acontece. Foi então que eu conheci o meu atual esposo, o Mário, e convidei-o também para vir à igreja. Começamos os dois a frequentar também a terapia do amor, os dois juntos, as reuniões, e foi a partir daí que começamos a namorar, sempre também com o auxílio do pastor, dar-nos indicações, e a partir daí, passado um ano, casamos. Nós costumamos dizer que ainda estamos na lua de mel e que a nossa casa é um pedacinho do céu, porque é mesmo, é uma paz em casa. Nós costumamos comentar isso várias vezes. Não tem explicação. É tão boa, é uma coisa tão boa que não dá para explicar. É mesmo um sossego, é mesmo uma paz. E o facto de termos alguém da mesma fé que nós para falar e para desabafar é completamente diferente e compreendes completamente diferente. Hoje em dia a minha vida está completamente restaurada. Posso dizer que em todas as áreas da minha vida estou bem, graças a Deus. Deus é tudo, é o meu guia. Eu costumo dizer que Deus é o meu GPS, Ele é que me guia. Para onde quer que vá, Ele é que me guia em tudo na minha vida. E é Ele que está em primeiro e que tem de estar em primeiro na minha vida.
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2: Toda a pessoa que me conhecia, médicos e tudo, que eu ia morrer. É uma sentença de morte que a gente tem além. E então passa a viver cada dia que passa como sendo o último. Eu, a partir dos 28 anos, foi-me detectado um linfoma. A partir dessa altura, depois tive que ser operado urgentemente, e a partir daí vim a ficar muito debilitada. Ninguém me dizia que eu me ia salvar. Toda a pessoa que me conhecia, médicos e tudo, que eu ia morrer. Pronto, esta é a palavra certa que toda a gente dizia. E vinham-me, eu andava, mas não tinha forças para nada, nem para trabalhar, nem para nada, nem para a minha casa, nem nada.

0: E eu comecei a viver uma vida que amanhã morria. E preparava tudo na minha casa, na minha vida, na minha filha, na minha família, para o dia da amanhã que eu não estava. E assim levei 3 anos, muito, muito embaixo, muito fraca, doente, constantemente nos médicos, e não havia mais nada que me fizesse, nem para fortalecer, nada, não havia nada que me levantasse para cima. É uma sentença de morte que a gente tem ali. E então passa a viver cada dia que passa como sendo o último, para ser o último. Eu não tinha forças para levar uma colher de comida à boca. Eu tinha uma anemia a 6. Eu fiquei com 30 quilos. Procurei de outra religião. Que eu pedia, porque eu queria viver. E queria ouvir uma palavra que me dissessem. Você vai viver, embora eu não fosse viver, mas essa palavra dava muito. E eles diziam, oh filha, Jesus também morreu e nós também temos que morrer. E eu a partir daí voltei as costas a tudo, deixei de crer em tudo. Nesse momento eu deixei de crer em bruxos, deixei de crer em tudo. Não havia nada que eu acreditasse. Não me diziam diretamente, mas todos estavam convencidos que eu morria. Todos, não havia. O meu marido é uma pessoa extremamente calada, esse não dizia nada, mas sofria comigo, mas não tinha. Não me dizia nada. Apoiava-me para onde eu queria ir, aonde eu ia, ele estava sempre pronto. Mas pronto, agora fora da minha casa, toda a gente era que eu morria. Portanto, o dia que eu entrei, como eu disse, na igreja, eu ia sem saber o que ia. Eu entrei, a igreja era no cinema, e eu pensava que era um cinema que íamos assistir. Entrei, já tinha começado, e mandaram fechar os olhos, e eu fechei. Naquele momento, eu fui chorar. A reunião deixou de existir para outras pessoas, e parece que era só para mim. Tudo que saía da boca do pastor era para mim, era a minha vida, era aquilo que eu passei, aquilo que eu estava a passar. E eu senti, não tem explicação, era um coisa de chorar. Mas sei que eu saí de lá com outra força. E essa força começou a gerar cada vez mais forte. Comecei a ter alegria. Eu hoje tenho uma paz dentro de mim. Posso enfrentar um problema e ser muito grave, mas daí a bocado eu vejo a situação e formo aquela situação e transformo aquela situação, seja para o que for. E hoje tenho um apartamento no Algarve, tenho 2 casas cá e tenho um monte. Já fui várias vezes viajar para fora. Que nós cá chamamos excursões, né? Dias para lá para fora, vou passear, quando quero vou para o Algarve. E não é mais porque tento cuidar dos meus netos, que não desamparam, né? Eles trabalham a minha filha, e estou sempre pronta e ativa. Pronto, se não fosse Deus, eu não estava cá. E Santão, nem estava cá e nem tinha a vida que tenho. E Santão é mesmo. Não me venham dizer é assim, é de outra maneira, porque do momento que eu fui operada, eu nunca mais fiz tratamentos nem de medicamentos, unicamente de vitaminas, às vezes tento. Ainda hoje eu faço exames, que eu não deixo. Eu não deixo para ver, por vigilância, estou sempre no coiso. Mas ao fim de 5 anos deram mal. É o que dizem, quem te viu e quem te vê hoje. Que há que havia de dizer que tu vivias. É a palavra que dizem. Por isso estão a ver. E eles e veem, né? Que há uma coisa que não tem explicação. Eu todos os dias agradeço por a vida que tenho. Por a vida propriamente vida e a vida toda que me volta, que é o meu redor. eu agradeço, só isso, só posso agradecer a Deus a oportunidade que Ele me deu, porque de outra, foi uma oportunidade, porque a gente ver ali, ver-se numa situação que não tem explicação.
1: Muito bem, nós voltamos com todos e acompanhamos o testemunho da senhora Gertrudes. Aos 28 anos, foi detectada com infome, ficou debilitada. Foi desenganada e não tinha força para nada. Constantemente nos médicos e nada podia fazer por ela. Ela tinha uma anemia e chegou a ficar com 30 quilos. Procurou religiões, mas diziam para ela que ela ia morrer, que não tinha uma cura. Então ela chegou à Igreja Universal. Foi aonde a vida dela foi transformada. Hoje ela tem uma vida saudável. Hoje a vida da senhora Gertrudes é uma vida abençoada, porque ela tocou no Senhor Jesus. Como tocar hoje no Senhor Jesus? Na sua palavra. Quando nós tocamos na palavra, nós estamos tocando em Jesus. E é isso que nós vamos fazer hoje, terça-feira. Você vai tocar na palavra. Se você tem uma Bíblia, é uma Bíblia velhinha, não tem problema. Antiga, é a palavra. E quando você vai trazer essa palavra consigo, ainda que você não tenha palavra nenhuma, então você vai vir com a sua palavra. Você vai dar a sua palavra que você vai estar aqui conosco. E com certeza você vai sair daqui abençoado, com a vida transformada. Hoje é dia de cura. O poder de Deus vai se manifestar na sua vida. E esse problema, qual outrora não havia uma solução, você vai ver o poder de Deus. Hoje aqui no Universal, 8 da manhã, às 10, às 15, especialmente às 20 horas. Se prepare, Deus é poderoso e vai se manifestar na sua vida. Daqui a pouquinho, nós estaremos fazendo a primeira reunião, logo mais às 15 e também às 20 horas. Nós vamos de canção bonita, canção de fé e eu já volto. Até já.

Aos 12 anos, sofri com um AVC. Mais tarde, com os complexos de inferioridade, entrei numa anorexia que cheguei a pesar 42 quilos com 17 anos. Comecei a ter pensamentos de suicídio porque já não via solução para a minha vida. Tudo começou quando eu tive o AVC aos 12 anos. Foi numa aula de educação física que levei com uma bolada na cabeça de futebol e desde aí comecei a ter sintomas, dores de cabeça muito fortes, mal disposição, vómitos. Tinha ido a vários médicos ao hospital e nada diagnosticavam. Ou era enxaqueca, ou era mimice minha, ou era para chamar a atenção e nada em concreto. Só que dia após dia, estes sintomas que eu tinha começaram a piorar. Nada, nem comunicação, nem tudo mais, resultava e eu ficava melhor. Até que, de certa forma, estava cada vez mais a ficar debilitada, não querendo sair da cama, ou sair arrastada, até que me levaram de urgências. Fiz um raio-x e diagnosticaram que tinha um coágulo, mas não muito em concreto, e fui automaticamente para o hospital. Ao chegar ao hospital, entrei de urgência e não muito tempo entrei em coma. Tive um AVC, tive 3 dias a 4 dias em coma, entre a vida e a morte, as primeiras 48 horas. Entretanto, os próprios médicos tinham feito várias tentativas, várias medicações para ver se eu reagia de alguma forma, mas nada. Eu estava na cama literalmente morta. Até que os médicos disseram para os meus próprios pais que era, já tinham feito tudo aquilo que podiam e agora estava nas mãos de Deus. Após isso, à terceira tentativa ou à quarta tentativa de medicação para eu reagir, aí começou os sinais, mas ainda não tinha acordado. Após eu acordar e tudo mais, vim para o quinto andar da pediatria, mas ainda tive uns bons dias no quinto andar. Fiz fisioterapia porque fiquei com o meu lado esquerdo todo paralisado e não andava. Ao andar minimamente com ajuda, eu desquei o lábio, desquei a sobrancelha, o braço, eu não conseguia andar, andei de cadeira de rodas. Entretanto, antes de sair do hospital, uma médica dirigiu-se ao meu pai e aquelas palavras ficaram tão fixas na minha cabeça que eu vivi sobre aquelas palavras. Ela olhou para mim e ela disse assim: Ana Isabel, tu sabes perfeitamente que esta situação estava fora do controle dos médicos e do hospital e que o hospital não tinha capacidades para suportar tudo isto e que foi um grande gasto para o hospital. Se tu não começares a ter cuidado com a tua saúde e fazes tudo direitinho, tu não duras até o Natal. Olha, uma miúda de 12 anos ao ver aquilo, não reagi da melhor forma. Comecei a chorar e aquelas palavras ficaram tão gravadas que eu à noite já não queria comer. Eu ficava obcecada, comecei a ficar obcecada com aquela situação de voltar a repetir o AVC. Eu tive repouso completo, tive que deixar de ir à escola, tive que usar as meias de descanso e por aí vai, tive durante 6 meses, dia semana a semana, a fazer análises no hospital. Eu tive várias restrições, como não podia apanhar sol, não podia correr, não podia ir à praia. De certa forma, eu tinha 12 anos, mas eu estava a viver uma vida de 80 anos. Após tudo isso, tive a recuperação e tudo mais. Esses complexos que eu tinha, começou a gerar esses complexos e essas dúvidas que eu tinha dentro de mim, que não tinha resposta. Comecei a ter os complexos de inferioridade. Ao me comparar com as outras raparigas, eu queria ser igual a elas. Só que eu não estava a conseguir porque eu não estava a ter uma vida igual a elas. Chegou uma parte da minha vida que eu pensei assim, eu tenho que emagrecer mais. Eu tenho que ser como elas, ou tenho que ser melhor do que elas. E comecei então a pensar em emagrecer mais. Comecei a ter uma dieta ainda mais restrita, por livre vontade. Eu quis emagrecer muito mais, que lembro-me que aos 17 anos eu tinha 42 quilos, entrei numa anorexia. Entretanto, os meus passos pararam e a minha base, a minha rocha, desmoronou. E eu tinha o meu pai como o meu ídolo, o meu Deus. E ter sido esta separação, para mim, foi outra queda. Porque eu não consegui compreender a situação, eu não aceitei
e eu fiquei tão descrente da vida que não queria acreditar mais na vida, nem saber de rapazes, nem muito menos de casar, nem de ter família e tudo mais. Até que isto tudo, o acumular do AVC, da anorexia e desta situação da separação dos pais, começou com os pensamentos de suicídio. E vinha muitas vezes à cabeça isso, porque a minha vida para mim era cinzenta, não via luz no final do túnel, como se costuma dizer. Com isto tudo, comecei a ir a psiquiatras, a psicólogos. Só que eu ia à psicóloga, eu saía de lá da mesma forma que eu entrava. Não conseguia dormir, e o meu médico que me receitava? Calmantes, para eu tomar. Lembro-me de uma vez que ele me receitou esses calmantes, eu tomei, eu não sei, o dia inteiro da cama. Até que eu conheci o trabalho da Igreja Universal através de uma obreira. Quando diz que é a Igreja Universal, a primeira coisa que eu notei diferença foi na paz. Na paz que eu senti ao chegar lá e ao sair de lá, ao dormir bem e aquela vontade de conhecer algo novo. Eu já tinha visto diferenças em mim, desde de não ver os vultos, da paz, da segurança, mas em mim, os complexos começaram a desaparecer e tudo mais, mas eu via que precisava de algo mais e era a falta do Espírito Santo. Então foi aí que eu me joguei por completo para eu ter ser batizado com o Espírito Santo. Começou a mudar tudo em mim, a minha forma de falar, de agir e de ver a vida. A minha forma de pensar mudou completamente. Hoje, jamais eu ponho sem suicidar-me. Hoje, jamais eu vejo a minha vida como um fardo. Não, nada disso. Eu olho para a Ana Isabel, que era antes, não tem nada a ver. Deus não me deu só a cura exterior, mas também como a interior. E hoje eu posso testemunhar que sou um milagre de Jesus. Sem ele, eu não estaria cá.

0: Muito bem, você acompanhou aí o caso da senhora Anabel. Aos 12 anos ela teve um AVC e foi levada ao hospital, ficou em coma, teve que fazer fisioterapia, ficou com o lado esquerdo paralisado e não andava. Depois estava sempre com medo de repetir o AVC. Teve complexo de inferioridade que causou anorexia. Aos 12 anos chegou a pesar 42 quilos. Os pais divorciaram e teve pensamento de suicídio, teve que tomar calmante, mas hoje ela tem uma vida transformada. O Espírito Santo entrou dentro dela, ela clamou a Deus e Deus respondeu, e é isso que nós estamos vivendo na Igreja Universal. É o momento da fogueira santa de Israel, a maior campanha, a campanha mais poderosa que há na face da terra, aonde nós recorremos a Deus em clamor. Nós estamos indo ao Monte Sião, um lugar de resposta, um lugar de decisão para a vida de todos. A palavra de Deus diz em Joel, lá em Joel, o texto sagrado diz: há de ser que todo aquele que invocar o nome do Senhor será salvo, porque no Monte Sião, em Jerusalém, haverá livramento, assim como disse o Senhor, entre os sobreviventes, aqueles que o Senhor chamar. Ele quer livrar você. Ele é o Deus do alto, dos montes, o mesmo Deus que livrou aquele povo daquela praga destruidora, um povo que vinha sofrendo, um povo que vinha padecendo, com problemas, com lutas, com dificuldade. Mas quando recorreram, clamaram a Deus, então Deus se manifestou. Nós temos que invocá-lo. Você que está aí agora desesperado, você diz: eu preciso de livramento, eu preciso de salvação, eu preciso me salvar dessa situação a qual eu estou vivendo. Então nós vamos invocar a Deus hoje, nós vamos se achegar diante do altar. Você deve preparar uma foto sua e trazer consigo essa fotografia, porque nós iremos apresentar ao Deus Todo-Poderoso. Nós vamos acompanhar o relato de uma pessoa que chegou até o altar do sacrifício, e ali no altar a vida dessa pessoa foi transformada.
1: Devido aos traumas do passado, eu tornei-me uma pessoa viciada em cigarros, onde eu fumava mais de 90 cigarros por dia. Quando eu soube que tinha que tirar o estômago, ou seja, que tinha que ser operado ao estômago e tirar uma grande parte dele, tentei o suicídio pela primeira vez. Fui operada a segunda vez ao estômago, onde me tiraram o estômago por completo e colocaram um saco. Eu tinha 6 anos quando caí de uma altura de 7,5 metros, onde eu não me lembro da queda em si, mas lembro-me depois do que isso acartou. Sempre fui julgada pelos meus pais e familiares, onde diziam sempre que eu tinha 3 anos de atraso, onde eu também passei por um abuso, onde eu contei à minha mãe e ela não ficou do meu lado. E isso acarretou muito sofrimento no meu interior. Muito sofrimento derivado aos maus tratos, ao meu pai beber demasiado, a agressões e problemas familiares, onde a gente tinha que sair de casa durante a noite para ele não nos matar. Houve uma altura em que foi na altura do Natal e o meu pai chegou muito alcoolizado a casa. E começou a nos agredir, a nós e à minha mãe. Pôr-lhe as mãos ao pescoço e tentou matá-la. E entre gritos e tudo, a minha mãe pegou uma garrafa de champanhe de cima da mesa e acertou o meu pai na cabeça. E fez-lhe 7 pontos. E o meu pai foi para o hospital. E eu comecei a revoltar muito com a situação. Então comecei com o vício de cigarro, porque ele dizia sempre: se eu apanho algum filho meu a fumar, ele engole os cigarros. Então eu sempre comecei a fazer tudo o que ele não gostava. E comecei a fumar. Entretanto, conheci o meu marido e casei, mas casei para sair de casa. E com o tempo comecei a sentir, sentia aquela angústia, tristeza, que o meu marido pudesse fazer a mesma coisa. Depois perdi a pessoa que eu mais gostava, que era o meu avô. Primeiro foi a minha avó, e isso me deixou muito desamparada. E depois foi o meu avô. Então, para mim, foi uma dor tão profunda que eu andei muito tempo que não conseguia tocar no assunto. Entretanto, eu tive 2 acidentes de trabalho. E como eu já fumava, então comecei a fumar muito mais. E durante o dia fumava, durante a noite não conseguia dormir derivado à dor, então continuei a fumar durante o dia e durante a noite, ao ponto de chegar a mais de 90 cigarros por dia. Era como se eu tivesse um escape para aliviar a dor, que eu não conseguia tocar em nada. Era uma dor horrível, onde eu sentia a dor era tão forte que muitas das vezes eu ficava, perdia os sentidos. Houve uma vez que eu caí das escadas abaixo, houve outra vez que eu fiquei bloqueada na cama durante 4 dias. Isso acarretou complicações para nós, porque eu não consegui levar as miúdas à escola, e isso foram tratamentos muito pesados, onde me foram destruindo o organismo, o excesso de cortisona, morfina, penicilina. Também me afetou a coluna, onde danifiquei a coluna em 17 elos, 3 discos, onde eu rachei os tendões de uma mão e esmaguei de outra mão. Então eu fui operada. Eu, que era independente e que gostava de fazer tudo sozinha, comecei a precisar da ajuda do meu marido. E isso acarretou mais tarde uma depressão. Uma depressão onde eu me sentia um lixo. Comecei a ter graves problemas de estômago, onde eu não fazia a gestão, porque não conseguia já, de derivado a medicamentos, excesso de medicamentos, de stress, de vício, de cigarro, excesso de cigarros, porque eu passava muitas horas a fumar. Quando eu soube que tinha que tirar o estômago, ou seja, que tinha que ser operado ao estômago e tirar uma grande parte dele, aí ainda foi pior. Tentei o suicídio pela primeira vez. Tentei cortar os pulsos, porque eu não suportava mais aquela frustração e via-me como um peso para a minha família. Eu tentei o suicídio a segunda vez, com comprimidos. Antes de ser operada, eu conheci a igreja. Fui convidada para ir à igreja. A primeira vez eu fui assim, modo desconfiado, mas o que é certo é que desde a primeira vez Deus começou a mudar. Aquela sensação de tristeza, de desânimo, começou a ir embora. Começou a ir embora, e quando chegou a altura de ser operado e quando eu entrei na sala de operações, as enfermeiras estavam muito tristes, porque elas sabiam do que se tratava. Eu tinha muito pouca possibilidade. Eu tinha entre 2 a 4% de hipótese de sobreviver. Quando eu cheguei ao bloco, a enfermeira só me disse: querida, sonha com alguma coisa muito maravilhosa. E eu fechei os olhos e disse: oh meu Deus, a minha vida está em tuas mãos. Seja feita a tua vontade. Quando eu acordei da operação, eu já estava nos cuidados intensivos, tubada, a ser alimentada, cheia de tubos nas mãos, no pescoço, onde eu fui operada a segunda vez ao estômago, onde me tiraram o estômago por completo e colocaram um saco, porque a operação tinha arrebentado, onde eu só tive 15 minutos de vida. E isso fez com que eu visse que realmente o que é importante. E Deus foi operando. Não tenho mais o vício do cigarro, estou curada, não penso mais em morrer, longe disso. Mas Ele deu-me o maior presente de todos. Quando houve a Fogueira Santa, foi a fogueira que mais me marcou, porque eu tive que perdoar os meus pais, os meus irmãos e a minha tia. E para mim foi a mais difícil de todas, porque a nós pensamos que nós não cometemos erro nenhum. Porque o que é que a gente comete? Para ter uma tentativa de abuso? Ou para ser maltratada, espezinhada, ou para ser agredida por uma pessoa que bebe álcool, que não tem noção, que perde a noção? Isso foi o mais difícil de tudo, foi conseguir perdoar, estar com a pessoa sem aquela raiva, sem aquela mágoa, conseguir falar com a pessoa naturalmente e pedir-lhe perdão de uma coisa que a gente não cometeu. Esse foi o ponto mais difícil na minha vida. Foi entregar a raiva, o ódio, o sofrimento de anos no altar. E pedir perdão à pessoa que tanto me prejudicou, que tanto me humilhou, que tanto me fez sofrer e que fez com que eu tivesse uma bagagem gigante. Mas depois entendi que valeu tudo a pena, todo o esforço, todo o desapego, porque depois de ter entregue essa dor, essa enorme bagagem no altar, Deus transformou. E foi numa reunião especial com o Bispo Macedo que eu recebi o Espírito Santo.
2: Em o nome do Senhor Jesus Cristo, pela tua palavra, pelo teu nome, pelo teu Espírito, meu Pai, eu peço, nós pedimos, que o Senhor Espírito Santo venha sobre o teu povo, para levantar os caídos, prostrados, os desanimados, para mudar a vida daqueles que têm sido considerados lixo da sociedade. Venha, meu Pai, sobre o teu povo.
1: Foi algo tão maravilhoso que, por mais que a gente tente encontrar palavras, não descreve a alegria, a paz, a tranquilidade, a certeza, como se ele tivesse sempre abraçado em mim. E que eu visse, que ele me fizesse questão de mostrar que a cada passo, ou que cada dificuldade, que eu não me preocupasse porque ele estaria comigo e está comigo. E aquela pessoa amarga, agressiva, não existe mais. Aquela pessoa que não sabia dar uma palavra de apoio, que não sabia sorrir, que hoje não existe mais.
3: Olá, meu nome é Alice Braz Cerqueira. A minha mãe, antes de entrar para a igreja, ela era muito agressiva. Ela era má, ela... Se não ia uma coisa ao jeito dela, ela já ficava toda irritada. Então, nós não sabíamos como lidar com ela. E depois, nós vimos ela começar a mudar pouco a pouco. E quando fomos ver, ela tinha entrado para a igreja. Estava a frequentar a igreja sozinha. E aí nós vimos a mudança nela. Ela começou a ser mais calma. Ela começou a ser mais amiguinha com a gente. Começou a nos dar mais carinho. E nós vimos mesmo a diferença nela. Depois que ela nos convidou a nós, viemos todos para a igreja. Aí ela foi buscando a sério, e quando ela recebeu o Espírito Santo, aí sim, lutou muito mais pela família, trouxe-nos a nós todos. Depois que ela recebeu o Espírito Santo, aí é que ela mudou completamente.
4: Eu chamo-me António Luís Gonçalves Cerqueira, sou o marido da Dora Marlene, e antes dela conhecer a igreja, ela era agressiva, ela fumava muito, a gente não tinha paz, não conseguíamos conversar, porque mal a gente estava a conversar, ela enervava-se, revoltava-se com tudo, passava as noites na garagem em claro, o dia inteiro em claro, não conseguia fazer nada. Ela estava com uma depressão, praticamente, era uma depressão que ela tinha. Mas depois que ela conheceu a igreja, foi totalmente diferente. E a partir desse momento deixou de fumar, e a gente agora, depois conseguimos conversar, conseguimos passear, mudou completamente. Ela já conseguia dormir de noite, e depois que recebeu o Espírito Santo, então mudou completamente, agora estamos tranquilos.
1: Sabemos o que é ser uma família, onde um apoia o outro, onde um dá a mão ao outro, onde um guia o outro, onde um sustenta o outro, porque a nossa base é Deus. Porque eu dizia que a felicidade era só na novela, o casamento feliz era só na novela, mas eu posso garantir que tudo é possível àquele que crê. Jesus é a luz, e Ele nos guia, e mediante essa luz eu consegui restaurar a minha família, o meu casamento e continuar de mãos dadas com Jesus e sobretudo cheio do Espírito Santo a passar a vida. De todas as bênçãos que Deus me deu, a empresa, a família, tudo é importante, mas a mais importante de todas foi o Espírito Santo. Do altar eu tive vida, do altar tive força, do altar sou uma nova pessoa, calma, tranquila, sempre alegre, sempre a rir, coisa que eu nunca tinha conhecido.

É isso que acontece quando nós recorremos ao altar do Deus Todo-Poderoso. A vida daqueles que clamam, que buscam, é transformada por meio da fé. Exatamente isso que vai acontecer consigo hoje, terça-feira, ou você vai procurar uma Universal mais perto de si. Aqui em Viseu, na Avenida Doutor Antônio José de Almeida, 278, bem ao lado da estação das caminhonetas de Viseu, ou em uma Universal mais perto de si. Se você quer mais informações, quer saber aonde há uma Universal perto de si, você pode aceder a nossa página, universal.pt, moradas, você coloca ali endereços, moradas, e você vai conseguir encontrar uma morada mais perto de si, tá bem? Olha, chegamos ao fim da nossa participação, que Deus abençoe a todos, um forte abraço e até lá.

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1: 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São 7 horas.
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3: Deus abençoe a todos vocês, amados de meu Pai. Que o Pai, na pessoa do Espírito Santo, venha santificar o nome dele, o Senhor Jesus Cristo, na sua vida, para que a sua vida venha testemunhar da presença de Deus, venha mostrar para o mundo, pelo menos para o seu mundo, seus amigos, conhecidos, parentela, etc., que Deus, o Senhor Jesus Cristo, está vivo em você, para que então os seus entes queridos venham fazer a vontade do Pai, porque é essa a vontade de Deus, que nós conheçamos o Filho dele, para que possamos receber o seu Espírito e o seu Espírito nos guiar a um testemunho tal de vida diferenciada da vida que este mundo oferece, para que então o reino de Deus se espalhe por onde quer que você vá, e então a vontade de Deus seja feita, porque a vontade de Deus só é feita em nossas vidas quando nós somos dirigidos, conduzidos pelo Espírito dele. Só o Espírito Santo, não é nem anjo, arcanjos, querubins, nada disso. É o próprio Espírito Santo quem nos guia no reino de Deus aqui na terra. O reino de Deus é aqui na terra. O reino dos céus é lá nos céus. Então, quem serve a Deus aqui no seu reino vai servi-lo lá nos céus. É óbvio que a vontade de Deus aqui na terra, ela é rejeitada, porque ela não satisfaz aos caprichos do coração enganador. Mas quando a pessoa tem conhecimento, tem o sal da terra, que é o Espírito Santo, quando a vida dela tem sabor, então ela fala, ela divulga por onde quer que vá o testemunho da ressurreição do Senhor Jesus. E com isso as pessoas se convertem, ou não, mas os que se convertem se transformam pessoas que fazem a vontade de Deus, vão fazer a vontade de Deus, porque o Espírito Santo as conduz a essa vontade. É impossível uma pessoa fazer a vontade de Deus sem que tenha o Espírito Santo dirigindo-a. Então é imprescindível que a pessoa tenha o Espírito Santo. Foi por isso que Jesus disse: quando eu for, eu enviarei outro consolador, o Espírito de verdade. E o Espírito de verdade não deixa a gente ser enganado. O Espírito de verdade não deixa a gente fazer a vontade que o nosso coração aspira, não. O Espírito da verdade, de verdade, ele ama a justiça. Ele quer o que é certo, o que é justo, o que é correto. Ele quer aquilo que Deus quer que ele tenha. Isso é só porque ele está ali, o Espírito de verdade. Agora, é claro, o espírito da mentira leva as pessoas ao engano, à ilusão e coisas tal. Então, nós temos visto neste mundo, né, as pessoas correndo atrás do dinheiro, correndo atrás do ouro, correndo atrás de sucesso, correndo atrás de vantagens, correndo atrás de facilidade, correndo atrás deste mundo. Mas depois fica tudo por aí. A pessoa sua, depois que conquistou, fica tudo por aí. Para os herdeiros. Os herdeiros, por sua vez, vão fazer o mesmo, vão seguir os passos de seus pais, enfim. E o mundo vai caminhando assim para o mal. Mas graças a Deus, quem faz a vontade de Deus permanece para sempre. Porque não faz a vontade de Deus somente aqui na terra, mas quando passam para a eternidade, vão fazer a vontade de Deus lá nos céus. Por isso existe o reino de Deus aqui na terra e o reino dos céus, que é o futuro daqueles que servem a Deus aqui na terra. É óbvio que o reino de Deus aqui na terra é a sua santa igreja. A igreja que não tem placa, a igreja que não tem nome, é a igreja do Senhor Jesus. A igreja perfeita, que é dirigida, conduzida, orientada pelo Espírito Santo. É a igreja que Jesus disse: eu edificarei a minha igreja. Edificarei a minha igreja e as portas do inferno não prevalecerão contra ela. A igreja não é a religião, não. Religião é uma coisa. A religião apresenta igrejas físicas, humanas. Mas, quando o Espírito Santo vem, faz-nos membros da igreja do Senhor Jesus, essa igreja que ele constituiu com a sua própria vida, que ele construiu com a sua própria vida, com seu próprio sangue. Essa igreja, ela não tem placa, ela não é de fulano, beltrano ou cicrano, ela é do nosso Senhor Jesus Cristo. Então, essa igreja que Jesus disse que edificaria é imbatível, indestrutível. O diabo não pode, não prevalece, porque está escrito: as portas do inferno não prevalecerão contra a minha igreja. Então, por essa igreja, que é o reino de Deus, é o reino de Deus, é tudo espiritual. Você não vê, você não toca. Mas quem tem o Espírito Santo, quem é dirigido pelo Espírito Santo, tem a consciência limpa, pura, de que faz parte desse corpo, o corpo do Senhor Jesus Cristo, cujo cabeça, a cabeça é o Senhor Jesus. E o corpo são aqueles que fazem parte do reino de Deus. O reino de Deus, por sua vez, é o reino do Espírito Santo dentro de cada um de nós. É maravilhoso isso, né? Magnífico saber disso, né? É a Igreja Universal que a Bíblia fala, a Igreja dos primogênitos, a Igreja do nosso Senhor Jesus Cristo. Eu não poderia esquecer, nós não poderemos esquecer que neste domingo nós vamos ter o cálice da salvação. O cálice da salvação é o cálice que Jesus oferece para qualquer pessoa, não importa a religião que ela frequente, não importa quem ela é, quem ela foi, o pecado que ela cometeu, não importa. O que importa é o seguinte: se elas aceitarem o cálice da salvação, elas são salvas. Foi o que aconteceu com o ladrão lá na cruz. No último momento, ele clamou e Jesus estendeu o cálice da salvação para ele. Hoje mesmo estarás comigo no paraíso. Então, quando Davi fala assim: que darei eu ao Senhor por todos os benefícios que me tem feito? Essa pergunta, na verdade, é Deus que faz através de Davi para nós. Que darei? Que eu posso dar, Senhor? Qual a oferta que eu poderia lhe dar que o Senhor se agradaria, aceitaria? Então ele mesmo responde: tomarei o cálice da salvação e invocarei o nome do Senhor. Naquela altura, Davi não conhecia o nome do Senhor, mas hoje nós conhecemos o nome do Senhor, que é o Senhor Jesus Cristo. Quando você fala Senhor, é o Pai, Jesus é o Filho, Cristo é o Espírito Santo. Senhor Jesus Cristo. Então nós temos o nome dele, nós temos o nome dele para invocar, para adorar, para servir por toda a vida. Então, domingo agora nós teremos o cálice da salvação. E quem vier, vem com esse propósito. Quem não vier, quem desconsiderar esse convite, não tem problema. Vão ficar de fora, mas quem que vier vai tomar o cálice da salvação. Domingo agora, em todas as igrejas universal do reino de Deus. Deus abençoe a todos e até amanhã, em nome do Senhor Jesus.

0: estão nos anúncios, nas redes sociais, nos intervalos dos jogos. A febre das bets promete diversão, emoção e ganho rápido. Mas existe um lado que não aparece nos comerciais. O lado das dívidas, das mentiras, das famílias desesperadas. Dentre elas, a de Isaac.
1: Nunca bebi, nunca fumei, mas eu tinha esse vício. Foi quando estourou as bets no Brasil, né? Aí eu lembro que da primeira vez que eu joguei, eu ganhei R$1.500. E aquilo pra mim foi muito bom, porque eu não precisei ralar pra ganhar. E comecei a jogar cada vez mais, porque eu achava que tinha um controle, né? Até porque eu jogava e ganhava, mas também eu perdia, só que minha mente não dizia que eu estava perdendo. Por mais que eu perdesse mais do que eu ganhava, eu sempre estava por cima. Eu sempre estava no controle.
2: Você se achava um bom jogador?
1: Me achava. Então eu apostava cada vez mais, né? Aí fui do futebol, eu fui pro cassino. Do cassino eu fui para as roletas. Fui depois para esse aqui, que é muito conhecido, né? Que é o chamado Tigrinho. Que foi aí que eu perdi muito dinheiro. Eu lembro que uma vez o meu salário caiu e eu gastei quase todo. Eu não lembrei do aluguel, não lembrei do alimento em casa. Eu não lembrei que tinha as contas para pagar.
3: Ele não demonstrava ser o que ele era. Então, quando eu peguei celular, fui vendo o histórico, e aí eu vi os acessos das apostas online. Então ali, acabou, fiquei decepcionada. Quando ele pegou o salário dele e gastou, que eu perguntei, falei, cadê seu dinheiro para pagar o aluguel, para comprar os alimentos? Ele falou, eu gastei. Falei, como assim? Não. E agora? Aí eu comecei a pagar. Então, eu fui me sobrecarregando ao ponto de pagar tudo dentro de casa. Então, o dinheiro que ele pegava era só para o vício dele e o meu era para manter a casa. Então, isso eu fiquei sobrecarregada. Aí chegou um ponto que eu descobri que eu estava grávida. Então, eu pensei, agora ele vai tomar a responsabilidade, porque com um filho é responsabilidade. Só que aí não foi assim. Ele piorou mais ainda, porque ele pensou que ele ia ganhar. Ele disse, olha, Bruna, eu tô quase ganho o jogo. Tá faltando só um time.
4: Verdade.
3: Pra mim ganhar era R$1.000. Eu falei bem assim, pode desistir, você não vai ganhar esse bilhete. Porque eu sei, porque se você ganhar, você vai voltar a jogar novamente. E nesse dia ele perdeu, ele disse, tá vendo, você ficou me agorando, eu não ganhei o bilhete por causa de você.
1: Eu dizia sempre pra ela, você tem que me apoiar, você é minha esposa, eu ganhando ou perdendo, você tem que me apoiar. Se eu já tenho todas as cargas negativas lá de fora, que não quer que eu ganhe, o dono da banca não quer que eu ganhe, não. Ainda tem você contra mim. Desse jeito eu não ganho, não. Aí eu começava a comparar ela com outras, com outras mulheres, entendeu? Ó, fulana de tal, mulher de fulano de tal, apoia ele, pô. Fulano só anda ganhando.
3: Então, a gente discutia bastante em relação a isso, porque eu queria que ele parasse de jogar. Falei, não dá. Então, ou a gente se resolve hoje, ou a gente vai

0: separar hoje. E eu falei, você vai ter que parar. Não, não dá pra continuar mais com você assim.
1: E eu lembro que eu disse o que pra você? Se você quiser separar de mim, eu vou no cartório agora. Então a gente vivia numa situação, pode-se dizer, dois trabalhadores vivendo na miséria. Como eu via que a plataforma não aceitava o CPF de terceiros, aí eu peguei seu CPF e fiz um cadastro, né? E através desse cadastro, eu consegui entrar na banca, fazia o jogo, depositava com o seu dinheiro, do salário que você ganhava, né?
0: E pedia minha... Chegou um ponto de pedir minha facial para poder desbloquear o aplicativo, para poder ele começar a jogar mais em outras.
1: Até então, eu abri a conta no nome dela para eu poder ir jogando, porque eu achava que naquela outra banca eu tinha azar. Eu tinha azar nessa banca, então agora que eu tô com azar nessa banca, eu vou para essa que vou ter sorte. Eu perdi controle sobre o jogo e, consequentemente, sobre todo o valor que eu tinha na minha conta. A ponto de perder dinheiro, a ponto de pegar emprestado com a agiota. E eu cheguei ao ponto de pegar e fazer de tudo para sair da empresa que eu trabalhava, para pegar aquele dinheiro para poder manter esse vício. Só que foi o contrário. Eu peguei aquele dinheiro, eu lembro na época, 10 mil reais eu peguei. E esse dinheiro foi todinho pro vício das bets.
0: Eu fui pegar o celular para conferir o saldo. E quando eu fui ver, não tinha mais nada.
1: O que mais me marcou foi quando eu abri o armário. Eu abri o armário e... Perdão, pastor.
2: Fique à vontade.
1: Eu abri o armário e não tinha nada para comer. E minha filha, ela sempre gostava de lanche, né? E eu não tinha como dar para ela naquele momento, né? Porque todo o dinheiro que eu pegava era para jogo. Isso foi desencadeando em mim uma depressão, uma síndrome do pânico que eu peguei. Eu não podia ver uma moto, que eu pensava que os caras estavam vindo me matar. Eu me vi numa situação que a única coisa que eu queria era dar cabo daquele sofrimento. E eu imaginei assim, imaginava comigo. Se eu morrer, eu não vou precisar mais pagar minhas dívidas. Nesse dia eu estava tão perturbado, com a minha mente tão destroçada, que eu peguei uma corda, coloquei no telhado e quando eu ia tirar minha própria vida, aí ela apareceu.
0: E ele não estava em si, ele estava descontrolado, ele ficava me olhando assim, ele não estava em si.
1: Eu só lembro que ela estava tentando me reanimar. Por que você está fazendo isso? E aí eu respondi para ela, eu não sei.
3: No auge do desespero e com o casamento abalado, Bruna encontrou uma oportunidade inesperada ao ser convidada para uma reunião exclusiva para mulheres.
0: A reunião do Autoajuda, né, do Godjude, me ajudou muito porque eu comecei a me enxergar de fato e de verdade, porque outrora eu não conseguia ver o que havia, o que faltava dentro de mim. Então foi aí que eu entendi que eu precisava lutar por mim, porque eu só vivia em prol dele.
1: Então ela começou a ser amável, ela já era uma boa mãe, mas começou a ser uma mãe melhor, uma esposa melhor. Foi a mudança dela que me chamou a atenção. E eu cheguei para ela, Bruna, eu vou mudar. Porque eu vi que não é justo. Aí ela, o que que não é justo? Eu disse, não é justo eu ter uma mulher de Deus do meu lado e eu ser todo perturbado. Eu cheguei na virada do ano de 2025, na vigília da virada. Duas coisas me chamaram a atenção. Era a Santa Ceia. E a segunda, Fogueira Santa de Israel, o último dia. O pastor pregou naquele dia, ele disse, antes que você se batize nas águas, você tem que primeiro se arrepender. Então, eu cheguei para Deus e fui sincero. Meu Deus, eu não tenho nada. Eu tô todo quebrado, falido, desfacelado, destruído. Mas eu tenho essa vida velha. Não vale de nada. Mas me dê uma chance. Porque até hoje eu não te conheço. E eu me lembro que no último dia, que era o dia da Fogueira Santa de Israel, Eu fiz a minha fogueira santa. Eu sacrifiquei toda a minha vida. Eu apostei tudo naquele momento. Eu apostei tudo. Eu deixei tudo ali. Ali eu senti paz, alegria, força, que eu nunca tinha recebido antes. E, consequentemente, eu vim, me batizei nas águas e, dia 28/1, aconteceu algo extraordinário. Nesse dia, minha esposa saiu e eu fechei todos os cômodos da casa e fui buscar o Espírito Santo. Tamanha era a minha sede de receber o Espírito Santo. Eu fui sincero naquele dia. Disse, meu Deus, se eu não receber o Espírito Santo, eu vou voltar para os vícios. Eu sei que eu não sou digno de chegar na tua presença e dizer, eu mereço o Senhor, porque eu não mereço. Eu sou miserável. E naquele momento, quando eu buscava, eu senti uma força, uma certeza que eu não estava só. Uma certeza absoluta que nunca mais eu estaria só. Eu fui liberto ali naquele mesmo momento dos vícios. Não só do vício das bebidas, mas também da pornografia. Eu me libertei de mim mesmo. A gente começou a participar das palestras da terapia e eu comecei a aprender algo que eu não aprendi antes. Eu me tornei um melhor pai. Eu me tornei um bom marido para ela. Eu comecei aquela pessoa que gastava todo o dinheiro na Beth, começou agora a pensar na família.
0: Ele recebeu o Espírito Santo e eu também tenho o Espírito Santo. E hoje eu posso dizer que eu sou feliz, porque hoje não falta nada. Hoje ele me ama, hoje ele deixou tudo.
1: Eu não consigo me reconhecer. Eu era uma pessoa totalmente diferente da pessoa que eu sou hoje. Tudo graças ao Espírito Santo. E, consequentemente, participando do Intelimer, a gente hoje está sempre aprendendo e inovando dentro do nosso casamento.

0: fé é o ponto inicial. É como a partida de um avião. Mas o que a mantém sempre no alto? A continuidade da fé é a confiança. Quem separa uma da outra jamais chegará ao seu destino final. Não se esqueça que o trajeto da vida não é feito apenas de belas paisagens. Repentinamente surgirão as turbulências, as tempestades, e neste instante, o que irá te sustentar? Muitos, mas muitos têm caído, pois em um momento tiveram fé para conquistar, mas não tiveram confiança para se manter na fé. Quem confia em Deus, ainda que tudo pareça contrário e difícil, permanece firme, pois os seus olhos não estão nas densas nuvens, mas no Senhor que está acima de todas elas. Porque ainda que a figueira não floresça, nem haja fruto na vide, ainda que decepcione o produto da oliveira e os campos não produzam mantimento, todavia eu me alegrarei no Senhor, exultarei no Deus da minha salvação. Como você reage quando tudo vai mal? Quem é você quando ganha? Quem é você quando perde? Jamais deixe de fazer a manutenção da sua fé. Ela tem de ser cuidada e mantida para que as suas conquistas permaneçam. E isso só é possível mediante o poder da confiança. O verdadeiro servo de Deus vive pela fé, na fé e de fé em fé, até o fim.
1: O vazio era extremamente grande e eu busquei preencher de várias formas. Eu gostava muito de ler, lia compulsoriamente livros de autoajuda, livros cristãos, lia a Bíblia diversas vezes, pensando que tendo esse conhecimento eu preencheria aquele vazio. Meu nome é Vandecleia Moro, eu sou advogada. A primeira vez que eu ouvi falar da Igreja Universal foi quando havia muitas discussões e falas na mídia dizendo a respeito daquele episódio de que os pastores saíam com sacos pretos e diziam que dentro daquele saco era a oferta do povo. Então aquilo, eu vim de um lar cristão em que entendia e sei da responsabilidade que todos os líderes devem ter com relação ao povo. Então aquilo me deixou indignada. Eu achava que era charlatanismo, que estavam enganando a população e mais do que isso, enganando por meio da fé. Então aquilo me trazia uma revolta muito grande. Eu tinha a expectativa de que a palavra de Deus fosse se cumprir naqueles que estavam fazendo isso, que era aquela palavra que diz que se alguém acrescentar alguma coisa na Bíblia, ele vai receber, na palavra de Deus, vai receber aquilo que ele acrescentou. Então eu falava, olha, o bispo Edir Macedo vai pagar pelo que ele está fazendo, enganando a tantas pessoas. Então esse era o olhar que eu tinha da Igreja Universal. Não de uma igreja, mas de uma seita, de alguém, de algo que estava enganando e fazendo manobras, até mesmo lavagem cerebral, em pessoas de boa fé, pessoas simples, o chamado, as pessoas mais simples mesmo. Até a gente usava a expressão que era o Zé Polvinho que ia na Igreja Universal e que por isso era tão influenciado de forma negativa. Eu olhando para a Igreja Universal, mas não olhava para dentro de mim. Então falava de um homem que eu não conhecia, que quem me apresentou foi a mídia, foram os boatos dizendo do bispo Edir Macedo, mas na verdade olhando para dentro de mim, apesar de ter sido criada com princípios cristãos, ter toda uma estrutura familiar, eu tinha um vazio muito grande de dentro de mim. Era uma pessoa incompleta. Incompleta ao ponto de não encontrar a felicidade naquilo corriqueiro, no que a gente tem no dia a dia. Então, apesar de ter uma família estruturada, ter uma vida boa, ter tudo muito bem organizado na minha vida, o vazio era extremamente grande. E eu busquei preencher de várias formas. Com conhecimento foi uma delas. Então, eu gostava muito de ler, lia compulsoriamente livros de autoajuda, livros cristãos, lia a Bíblia diversas vezes, Constituição, dicionário. pensando que tendo esse conhecimento eu preencheria aquele vazio. Mal sabia que depois eu vou saber que esse vazio, ele é do tamanho do Espírito Santo. E faltava em mim, apesar de ter o conhecimento da Bíblia, ter todo aquele conhecimento, mas a palavra mata, né? O Espírito que vivifica. Então, faltava em mim o Espírito, eu tinha apenas conhecimento. Apesar de todos os meus preconceitos, mãe foi para a Igreja Universal. E eu falava, mãe tá indo nessa igreja, toma cuidado, vamos fazer lavagem cerebral. Mas foi a melhor escolha que mãe fez. Ela foi a primeira aí, depois ela foi convidando, eu tinha aquele preconceito, aí ela me explicou, falou, não, aquilo não é verdade, é fake, na época eu não usava a palavra fake news, aquilo lá é mentira, eles estão falando e não é verdade. Acreditando em mãe, falei, tá bom, mãe, eles não enganam a população, acredito na senhora, mas a Igreja Universal não é uma igreja de cuidado. A Igreja Universal é como se fosse um pronto-socorro, a pessoa vai, tá com problema, resolve e vai embora. Preciso de doutrina, eu queria muito conhecimento, precisa de uma igreja que tenha doutrina, uma igreja que tenha ensinamento, não é pra mim. Mas foi ali, vendo o testemunho de mãe, vendo a vida dela sendo transformada por dentro, que eu falei, eu vou tentar, por que não? E fui, e para não dar o gostinho para a mãe, eu ia escondida. Ela ia num horário, eu ia em outro, para que ninguém soubesse que eu estava indo. Eu tinha orgulho de ter conhecimento, orgulho de saber, ter lido a Bíblia mais do que quem, as outras pessoas que estavam à minha volta, de que alguém se falasse, falasse um versículo, abria rapidinho a Bíblia e dizia, tá aqui tá escrito. Eu lembro de um pastor que era muito jovem, e às vezes ele falava o versículo errado. Nossa, aquilo me tirava do sério. Falava, não, é assim, queria que a palavra fosse certinha, mas ele estava passando o espírito que estava ali naquele versículo, mas eu queria ser a legalista, tinha que estar tudo certinho. Eu via no outro, na igreja, o problema. Eu via que na igreja, o Bispo Macedo e a Igreja Universal era o problema por ensinar uma doutrina errada, por ensinar uma fé errada. Eu era muito apegada a conhecimento, tanto que o que abriu os meus olhos foi quando mãe deu um livro para mim, que é muito antigo, chama Libertação da Teologia, do Bispo Macedo. Eu não queria ler por causa do autor, mas quando falou teologia, eu falei, pronto, vou ler porque vou aprender mais sobre teologia. E foi ali que eu percebi que eu era uma pessoa que tinha conhecimento, mas não vivia o que estava escrito na Bíblia. Eu tinha um vazio grande, não tinha o verdadeiro Deus. Eu só conhecia Deus de ouvir falar. Eu conhecia o Deus que a Bíblia pregava, eu conhecia o Deus que fez maravilhas, mas dentro de mim eu não tinha uma experiência com Deus. Eu falava de alguém que eu não conhecia. Quando eu li o livro, eu vi que errado era eu. Errado era eu que não vivia o que estava escrito na palavra de Deus. Eu era uma teóloga, eu era um fariseu, na verdade. Conhecia a palavra, não entendia, eu conhecia, mas eu não tinha vivido do que era a verdadeira palavra de Deus, de ajudar as pessoas, de não ter maus olhos, e era o que eu tinha. Mesmo depois de que eu conheci a igreja, que mãe me apresentou, eu tinha maus olhos, então eu não vivia o que estava escrito. E aquele livro foi um abrir dos olhos, ele abriu os meus olhos com muitas referências bíblicas. Eu via que aquilo era verdade, que não era algo de um homem que escreveu ali, mas ele tinha referências na Bíblia e eu pude ver a verdade ali naquele livro. Então, de fato, ali houve a libertação da teologia e eu entendo hoje que aquele versículo se cumpriu na minha vida, que a letra mata, o que vivifica é o Espírito. Então não adianta você ter letra, você ter conhecimento, você saber da Bíblia, você saber de tudo, se você não tem um encontro com o autor da Bíblia, com o autor da Palavra de Deus. Eu pude olhar para mim mesma e ver o quanto eu era orgulhosa, o quanto Deus não podia chegar perto de mim, porque eu me achava a dona da verdade que era a palavra de Deus. Eu não era uma pessoa submissa às vontades de Deus. Ali eu tive a transformação e não há recompensa maior, não há como expressar a gratidão de você tirar de dentro de si um vazio. Só quem passa por isso sabe o quanto é vulnerável você ficar com vazio, porque você busca preencher de várias formas. Eu busquei com conhecimento, mas tem pessoas que entram em depressão, buscam preencher com bebidas, com vícios. Então, esse vazio ele pode levar para caminhos ainda mais tortuosos, fora a alma, que você fica com a alma incompleta. Foi ali que eu encontrei o verdadeiro Deus, que aí sim, aí eu descobri qual era o sentido daquele vazio que eu tinha. Hoje eu tenho uma vida na plenitude do Espírito Santo. Eu posso dizer que eu não busco o reino de Deus. Eu tenho o reino de Deus dentro de mim. O que eu busco é agradar a Deus, servi-lo. E agora, eu entendo porque tantas pessoas que iam, eu falava, nossa, essa pessoa é enganada na Igreja Universal, ainda leva outras pessoas assim. Quanto mais pessoas eu puder levar na igreja para apresentar e dizer, olha, aqui existe um Deus vivo, um Deus que opera milagres e um Deus que pode transformar a sua vida. Com o Espírito Santo, eu digo que eu tenho mais lutas do que eu tinha quando eu não tinha o Espírito Santo, mas há uma grande diferença. Não há mais o vazio dentro de mim, há uma alegria que transborda. Aonde eu vou, aonde eu estou, eu quero exalar esse perfume do Senhor Jesus e tenho buscado fazer isso. A minha vida foi transformada, eu tenho um lar abençoado, tenho uma carreira que, graças a Deus, eu posso ajudar muitas pessoas, tenho uma família de Deus. E eu que criticava os líderes da igreja, hoje eu sou obreira, tenho esse privilégio de poder servir a Deus ali no átrio como obreira, poder ajudar outras pessoas, poder falar do verdadeiro Deus. Faço parte do grupo Arimateia, que também tem esse diálogo, essa conversa com as pessoas, falando a respeito da importância de termos homens e mulheres nos lugares certos, desenvolvendo um trabalho em prol da população. Amo a Igreja Universal, porque foi lá que eu tive uma transformação de vida. Eu sei o que transformou, eu sei de onde eu vim. Mas eu sei que tem os olhares que eu já ouvi falar assim, nossa, você é da Igreja Universal, como se tivesse um biotipo da Igreja Universal, tem que ser de tal forma. Eu falei, sou mesmo, eu frequento a Igreja Universal, eu amo a minha igreja e graças a Deus que, apesar de todas as perseguições que a gente hoje, estando dentro da igreja, sabe que o bispo passou, ele não desistiu, ele continuou ali firme e hoje tudo que a gente vê falar, tudo que eu falar dele, sabe o quanto era mentira, graças a Deus que eu tive a oportunidade de vir, que mãe me trouxe para a igreja. Eu louvo a Deus pela vida dela, porque senão eu não sei onde eu estaria. Talvez essa fake news, essas mentiras que eu tinha ouvido, tivesse levado a minha vida para um outro caminho, eu não tivesse encontrado a misericórdia de Deus. Então sou muito grata a isso. O Espírito Santo é o bem mais precioso que alguém possa ter. Eu exemplifico assim, quem é mãe sabe o amor que a gente tem por um filho, o quanto essa pessoa é importante na nossa vida. O Espírito Santo sobrepuja tudo isso. Nós, sem o Espírito Santo, a gente não tem valor e não tem sentido a nossa vida, não há razão para viver. E só sabe disso quem tem o Espírito Santo. Quem não tem, vivia como eu vivia, num vazio, em busca de preenchimento. Mas esse preenchimento só vem através do encontro com Deus. E o que eu posso deixar de recado para você que talvez esteja como eu estava, ouvindo outras pessoas. Talvez você nunca tenha nem colocado os pés na Igreja Universal por dizer, não, eu não quero ser enganada, eu não vou sofrer lavagem cerebral. Eu vou dizer, não use sentimento, use a sua razão, use a sua mente, vá lá, assiste uma reunião, prove com seus próprios olhos e eu duvido que você não vá uma vez e sua vida não vai ser transformada se você obedecer tudo o que for dito.
0: O ponto de encontro do ser humano com Deus. Abel, Noé, Abraão e tantos outros sabiam que ali certamente o encontrariam. Nele obtiveram respostas, recomeçaram suas vidas, venceram conflitos e medos. Fizeram aliança com o Altíssimo. Conheciam muito bem a essência deste lugar, que representa o próprio Deus. Mas por que o altar, se Deus está em todos os lugares? Quando estamos diante dele, estamos dedicando nosso tempo, mente e atenção exclusivamente à sua voz, onde não há interferência de terceiros, muito menos preconceito. Ele nos aceita como estamos, desde que sacrifiquemos ali toda a nossa vida. Depositamos nossa tristeza. O altar nos devolve a alegria. Nossos temores. O altar nos devolve confiança. Quando deixamos ali a velha vida, o altar nos devolve uma nova. Em nenhum lugar do mundo você encontrará a paz que só existe no altar. Ele está sempre aberto para receber os sinceros que buscam se aproximar de Deus.
2: A depressão faz a gente enxergar a vida sem cor. É uma dor na alma, uma angústia. Mesmo com bebidas, festas, relacionamentos, a dor permanece. Mas não é uma dor física, é no interior. Tinha muitos problemas na minha casa, entre os meus pais, e tudo eu ia guardando dentro de mim. Quando chegou na adolescência, praticamente eu virei a cabeça. Antes eu era uma criança estudiosa, aplicada, gostava de estudar, não me faltava nada. Mas virou minha cabeça de um jeito que eu comecei a ver vulto, a ver pessoa que já tinha morrido, a não ter mais vontade de viver. Aos 13 anos, eu comecei a ter surto e síndrome do pânico. Eu tinha medo da minha própria sombra. Eu andava à noite, eu tinha a sensação de que alguém estava atrás de mim. E eu lembro que eu tinha pensamentos de morte e minha vida era um desgosto. Eu não tinha satisfação com nada. Tinha muitos complexos de inferioridades. Eu me comparava com as outras pessoas. Eu me achava uma pessoa, uma adolescente infeliz. Tinha uma família, irmãs, mas nada estava bom. Tudo era um desgosto para mim. E para preencher também esse vazio, fui em busca de relacionamentos. Conheci algumas pessoas, tive alguns relacionamentos, mas nada deu certo. Nada conseguia preencher o vazio que estava dentro da minha alma. Eu comecei a passar para o psiquiatra, né, psicóloga. Eu passei em um período de 2 anos. E eu comecei a tomar antidepressivo e eu lembro que eu tomava um, aí dava uma reação, o médico receitava outro. Nesse período foram mais ou menos uns 5 antidepressivos por dia. E nesse período que eu andava praticamente dopada, tem coisas que eu fiz que eu não sei. Eu sei porque meu pai me contava, as pessoas da minha família me contaram depois. E eu praticamente vegetei. Era algo tão forte, tão incomum dentro de mim, que eu me sentia uma pessoa invisível. Eu era ninguém no mundo. E na psiquiatra, quando eu fui fazer uma sessão, eu lembro que eu perguntei para ela uma vez, né? Eu falei, o que eu tenho? Tem cura? E ela falou que não. Que o que eu tinha, tinha tratamento. Que eu ia passar praticamente a minha vida toda tomando remédio e passando por sessões. Em um certo dia, meu pai, ele assistiu a programação da Igreja Universal, né? Vendo que tinha solução para o problema que a gente estava enfrentando. Logo depois, recebeu um jornal, Folha Universal, para ir lá conhecer pessoalmente o trabalho. E nisso, passou um período. Meu pai continuou frequentando, obedecendo a direção que vinha do altar. E eu não quis saber de buscar o mesmo Deus que meu pai buscava. E nisso chegou um período que eu estava tão frustrada, tinha vários projetos e nada estava andando na minha vida. Meu pai conversou com uma conhecida e pediu para ela me convidar para a igreja. E nisso ela me convidou, eu falei, eu aceito, vou participar da reunião. Eu ouvi a palavra, mas eu não quis abrir mão de imediato. Eu ia à igreja, participava das reuniões, só que eu queria as coisas também da minha vontade. Os shows, as festas ainda me chamavam a atenção. Quando eu chegava em casa desses shows, dessas festas, eu sentia um vazio muito grande. Quando eu deitava a minha cabeça no travesseiro, era um vazio. A tristeza voltava, porque lá no show tem aquele momento, aquela alegria, né? Que você se distrai, tá vendo pessoas, conhecendo as pessoas. Só que quando eu chegava em casa, era aquele vazio, aquela dor na alma. Que nada preenchia. Aparentemente, quem me via estava tudo bem, mas dentro de mim eu sabia que tinha aquele desgosto, aquela tristeza dentro da minha alma que precisava ser preenchida e que nada desses shows conseguia preencher. Só que teve um dia que ali meus olhos se abriram. Ali Deus falou comigo, porque Ele mostrou tudo que eu estava ali vivenciando. Cantora no palco xingando palavrão, aquela bagunça, pessoal bebendo. E nisso Deus falou para mim, você quer tudo isso aqui e chegar em casa você vai estar vazia do mesmo jeito ou você quer abrir mão de tudo isso e ter uma vida comigo de paz? E nisso, no outro dia, eu fui para a igreja e era uma santa ceia. em tudo que eu tinha ouvido ali da palavra. Ali Deus falou comigo e eu decidi ter uma aliança com Deus, ter um compromisso com Deus, né? E abrir mão de tudo aquilo que eu vinha querendo buscar e me preencher com as coisas do mundo. Dali em diante foi um processo, né? Eu me libertei dos complexos de inferioridade, dos surtos, né? Da síndrome do pânico, de todas aquelas tristezas que estavam, né, na minha vida. E eu decidi me batizar, porque eu aprendi na palavra que aquele que fosse batizado seria salvo. E eu entendi que eu tinha que ter o Espírito Santo em primeiro lugar. Então eu coloquei toda a força. Era propósitos, orações, jejum, busca de madrugada. Tudo que falava para fazer, para ter o Espírito Santo, eu fazia. Eu coloquei toda a força, foquei nisso. Não tinha outra área da minha vida que eu não quisesse me preocupar, a não ser ter o Espírito Santo. E ali eu busquei com tanta intensidade, que o Espírito Santo, ele veio. E ele veio com uma alegria tão grande dentro de mim, que eu nunca, nunca tinha sentido, né? A paz, a alegria, a certeza de que eu não estava só, né? Que Deus morava dentro de mim. E o desejo de sair contando para todo mundo, para a pessoa receber aquilo que eu tinha acabado de receber. E tudo se transformou. A partir dali em diante, eu nunca mais me senti só. Eu posso passar por vários problemas de lutas. Eu nunca estou sozinha. Deus sempre está comigo. Esse poder habita dentro de mim. Se eu soubesse que era desse jeito, eu não teria perdido tanto tempo buscando em festas, em baladas, demorado para tomar a decisão de me entregar 100%, porque eu teria feito isso logo. Para a medicina, eu não tinha cura, porque a psiquiatra falou para mim que eu não teria cura. Mas Deus, com as próprias mãos, arrancou a depressão de dentro de mim. E eu sou prova viva de que depressão tem cura.
3: Neste momento, vamos unir a nossa fé. Prepare o seu copo com água. É momento de oração.
4: Em o nome do nosso Senhor Jesus, nós entramos em oração agora em favor, ó Deus, de todas as pessoas que estão aflitas, aqueles que têm pensado que a vida já não faz mais sentido, que já não vale mais a pena viver, que é melhor morrer, acabar com tudo, é melhor sumir, é melhor desaparecer. Pessoas que têm pensado que foram esquecidas até mesmo pelo Senhor. Mas agora, nesta oração, eu peço a Deus, envolva essa gente, envolva aqueles que têm vivido sem paz, as pessoas que estão no fundo do poço, que estão jogadas, abandonadas, desprezadas, como se não valessem nada. É assim que muitas pessoas têm se sentido, como algo imprestável, como algo descartável, um objeto descartável que, após ser usado, é lançado no lixo. Meu Deus, somente o Senhor pode levantar essa pessoa, porque tudo que tem acontecido na vida dela tem feito com que ela mergulhe numa depressão, num buraco que parece que não tem mais fim. Essa pessoa tem vivido os seus dias em amargura, em dor, em sofrimento. Os seus dias têm sido de choro, de lágrimas, de opressão, de depressão. Há pessoas que já pensaram muitas vezes em desistir da família, do trabalho, de tudo. Estão em depressão, angustiadas, estão tristes, mas eu te peço, Senhor, toque em cada uma delas e faça o milagre acontecer, porque ninguém é capaz de conhecer o que está nesse coração, ninguém sabe a realidade da vida dessa pessoa, somente ela e o Senhor. E o Senhor, que conhece, que tem visto tudo que tem ocorrido com essa criatura, o Senhor pode dar a ela o alívio, pode dar a solução. Ó Senhor, faça isso, porque o Senhor se importa com o sofrido. Às vezes, na hora do desespero, da aflição, há pessoas que dizem: Deus não existe, porque se Ele existisse, Ele mudaria a minha situação. O Senhor certamente não leva em consideração essas palavras, porque quando a pessoa está aflita, Senhor, ela fala o que na realidade ela não queria falar. Mas eu peço, mostra para ela que o Senhor existe. Mostra para esta mulher que o Senhor é real, tão real como o ar que nós respiramos. Mostra que o Senhor existe. Dê um sinal para ela agora, Senhor. Dê um sinal que ela sinta uma paz no coração, um alívio na sua alma. Que ela seja envolvida pelo teu espírito agora, nessa prisão, nesse quarto de um hospital, nessa casa. Ela está no seu quarto, trancada. E faz agora a oração, ou às vezes nem ora, mas está a ouvir essa oração. Que o Senhor Espírito Santo faça acontecer um milagre. Liberte de toda dor, seja física, seja na alma. Liberta essa criatura dessa prisão. Venha quebrar essas correntes que tem amarrado essa pessoa, que tem mantido essa pessoa presa há tantos anos. Faça, meu Deus, com que a vida dela seja mudada. Que o Senhor consagre esse copo com água, de maneira que, ao beber, que venha imediatamente o alívio, a cura, e que essa pessoa tenha forças, porque o que muitos precisam é de ânimo, coragem, forças, porque essa pessoa não tem tido ânimo para nada. Ela está prostrada nessa cama e não tem ânimo para se levantar. Mas ao beber dessa água, ela vai ser tomada por uma força, não da água, mas a força do Espírito Santo. E ela vai se levantar. Aquela que não conseguia se alimentar, vai se alimentar. Vai ter outra reação agora. Eu te peço em o nome do Senhor Jesus. Amém. E graças a Deus. Graças a Deus. Agora, beba dessa água com toda a sua fé. Beba, beba na certeza de que agora mesmo o Espírito Santo te liberta, te livra. Seja curado, seja liberto, seja abençoado.

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1: 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São 8 horas.
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cá estamos nós para o avanço da nossa emissão de terça-feira. A alegria vai agora ficar mais intensa, mais expressiva, porque eu estou a entrar em ação. Bom dia, eu sou a Cristina Ferreira e cá estamos com a nossa emissão de segunda a sexta-feira, das 8 às 9, em direto e a cores, porque não fazemos por menos. E agora com esta história de subida de temperatura, calor, eu adoro calor, é verdade. Nasci em agosto com a força do calor e continuo a adorar esta época do ano. O verão, as festas, a música mais animada. E até nós estamos com outro espírito. Estamos ou não estamos, malta? Vamos às primeiras músicas e eu já volto a conversar com vocês.

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1: Fazemos um rápido flash informativo por aqui na emissão para lhe dizer que um despiste de um trator fez um ferido grave em Celurico da Beira. Um homem de 40 anos ficou gravemente ferido na sequência deste despiste de um trator ontem numa propriedade agrícola entre Linhares da Beira, no concelho de Celurico da Beira, e Figueiró da Serra, em Gouveia. A vítima foi assistida no local e depois transportada de helicóptero para o Hospital de Viseu. No local estiveram os bombeiros, a GNR, a ambulância CIV de Ceia e o helicóptero do INEM. O comandante dos Bombeiros Voluntários de Ceia, Marco Teixeira, integra a Missão Portuguesa de Proteção Civil destacada para a Venezuela na qualidade de operacional da Força Especial de Proteção Civil. A corporação destaca esta participação, reconhece a experiência e competência do comandante, sublinhando também o orgulho em ver um dos seus elementos representar o nosso país numa missão internacional de elevada exigência. Aproveitamos também para partilhar que a equipa portuguesa participou no resgate de uma pessoa encontrada com vida ao fim de 5 dias. Esta equipa portuguesa está a participar nas operações de resgate na zona de La Guaiara, na Venezuela, e conseguiram ajudar e encontrar esta pessoa com vida nos escombros de um edifício após 5 dias do sismo. Filipe Rocha, da Unidade de Emergência de Proteção e Socorro da GNR, explicou que a vítima foi encontrada com vida há 2 dias, mas que só agora, com a participação de operacionais do estrangeiro, a operação de resgate está a evoluir. Através de um equipamento especial, foi possível detectar os batimentos cardíacos e identificar o local exato onde a vítima se encontra nos escombros. Portugal enviou para a Venezuela uma missão composta por 64 pessoas e 20

e 3 toneladas de equipamento, incluindo material de desobstrução, de corte, de estabilização de estruturas. Para já, as equipas vão estar em missão por 10 dias, com mais 2 de reserva. Fechamos com notícia nacional. O Estado foi condenado a indenizar José Sócrates em 15 mil euros. O Estado português foi condenado a pagar esta indenização ao antigo primeiro-ministro José Sócrates. A decisão do Tribunal Administrativo de Círculo de Lisboa considera que houve divulgação de informações protegidas por segredo de justiça durante o processo Operação Marquês, causando danos ao ex-governante. José Sócrates tinha pedido uma indenização de 205 mil euros, mas o tribunal fixou o valor em 15 mil. Ficamos por aqui. Quanto à informação, quero aproveitar e deixar por aqui em direto um beijinho para a Isabel Pimenta do Luso, que me ligou, e é muito bom saber que está lá do outro lado à escuta da nossa emissão. Beijinhos, e a próxima música vai ser para si, Isabel. Também sei que a Irene está a ouvir-nos. Eu não é? Cada vez acorda mais cedo para aproveitar para trabalhar enquanto está um bocadinho mais fresco. Também tenho uma música para si. E a Fátima Gonçalves, em Viana do Castelo, o que é que ela ouve? É a nossa Antena Livre através do online. E, pois, é verdade, Fátima. Também vou preparar aqui uma música bem alegre como a nossa Fátima para seguir a nossa emissão. E depois, um coração bem apertadinho para todos que me vão escrevendo, que me vão ligando, que vão enviando WhatsApps também através do 936667449. Enchem-me de miminhos. Eu adoro. Podem continuar, que eu estou a gostar. E depois não se podem esquecer de outra coisa. Além de me ouvirem a mim, podem continuar por aí, porque temos a melhor emissão do mundo. Aliás, somos a rádio mais feliz do nosso país.

E falamos do tempo agora. Está abafado, está calor e parece que vamos passar para aviso laranja devido precisamente a estas subidas de temperatura que podem ultrapassar os 40 graus nos próximos dias. Porto Alegre, Évora e Beja vão estar sob aviso laranja. Foi mesmo o IPMA que ativou, já que a partir de hoje, por causa do calor, estas localidades estão com aviso que se vai estender até quarta-feira, dia 1, também a Lisboa, Setúbal, Santarém e Leiria. O restante território irá estar sob aviso amarelo, segundo também o IPMA. As temperaturas vão continuar a aumentar nos próximos dias e podem ultrapassar os 40 graus. Prevê-se ao longo do período com tempo quente e seco, com a temperatura máxima a atingir valores entre os 40 e até os 43 no Vale do Tejo e no Alentejo, a partir deste dia 1 de julho, e que poderão estender-se depois a outros locais de outras regiões até ao final da semana. Ao contrário do último episódio de tempo quente, os valores da temperatura no litoral também irão subir e andar entre os 35 e os 40 graus. As temperaturas mínimas vão também aumentar para valores superiores a 20 graus no interior a partir da próxima noite. Nas restantes regiões, a partir da noite de 1 para 2, ficando grande parte do território continental com noites tropicais. O IPMA admite que é muito provável que o nível dos avisos seja agravado em vários distritos nas atualizações dos próximos dias. Portanto, minha gente, nada como a rádio certa para refrescar. Vejam lá se eu tenho razão.

0: pensamos diariamente nelas aqui na emissão. Vá espreitar as nossas redes sociais, Facebook, Instagram, nós andamos por lá. É ou não é? Então, e hoje ainda tem mais razões para o fazer, porque é o Dia Mundial das Redes Sociais, data que destaca o papel destas plataformas na comunicação e na ligação entre pessoas em todo o mundo. Foi criada em 2010. Este dia convida também à reflexão sobre o uso responsável das redes sociais e das digitais. Apesar de aproximar comunidades, é verdade, de facilitar a informação, a partilha de informação, também é verdade, e de criarem novas oportunidades, sim, ok, mas existem desafios, como a desinformação, a proteção de dados e a segurança online. A mensagem é muito simples: utilizar as redes sociais com consciência, espírito crítico e equilíbrio, tal e qual como o sal e o açúcar. Tem que ser tudo kibe. Também se adota este método para as redes sociais.
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1: É mais uma emissão de terça-feira e é claro que temos muitas músicas para tocar, muitos temas para conversar, mas não podemos passar sem lançar o nosso olhar atento ao Mundial 2026. O Campeonato do Mundo entra agora numa fase eliminar e Portugal prepara-se para enfrentar a Croácia nos 16avos de final. Depois do empate sem golos frente à Colômbia, João Félix garante que a seleção está tranquila e confiante. O avançado português reconhece que há aspectos a melhorar, mas lembra que, a partir desta fase, qualquer erro pode ser decisivo. Portugal conhece bem a Croácia e acredita que tem qualidade para seguir em frente. Apesar da confiança dos jogadores, as previsões não são tão otimistas. O supercomputador da plataforma Analyst da Opta reduziu as hipóteses da seleção das esquinas conquistar o título mundial para pouco mais de 4%. A seleção nacional surge agora apenas como a sexta favorita à conquista do troféu, atrás da França, Argentina e Espanha, entre outras seleções. Entretanto, o Mundial continua a dar que falar fora das quatro linhas. No Uruguai, a eliminação precoce provocou polémica. A Federação Uruguaia de Futebol terá cancelado o voo charter de regresso da seleção, obrigando os jogadores e a equipa técnica a viajar em voos comerciais, numa decisão interpretada como forma de demonstrar descontentamento com a campanha da equipa. Também Neymar esteve em destaque. O internacional brasileiro respondeu nas redes sociais ao economista alemão Joaquim Clemente, que tinha previsto a eliminação do Brasil frente ao Japão, através de um modelo matemático. Depois da vitória brasileira desta segunda-feira, Neymar deixou uma mensagem bem-humorada, convidando aquele especialista a tentar na próxima Copa. Dentro e fora do relvado, o Mundial continua a ser o palco das emoções, das surpresas. E depois, claro, há tantos treinadores de bancada durante uma competição que promete ainda muitos capítulos até ao final, que só acontece a 19 de julho.
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1: Nós por aqui queremos é festa e aproveitamos e promovemos também o folclore, a nossa tradição. E então o Rancho Folclórico de Gouveia vai celebrar no próximo fim de semana, no próximo sábado, as suas 67 primaveras. Ora, só é possível esta celebração com o trabalho de muitos dos elementos, diretores associados deste Rancho Folclórico. Tudo vai acontecer na sede do Rancho, que fica nas antigas escolas primárias de São Pedro. E a abertura vai acontecer por volta das 17. Às 21 haverá a sessão solene da Festa da Amizade. E meia hora depois terá início a própria festa, com o Grupo Folclórico de Barcelinhos e o Rancho Folclórico de Gouveia. Também vão cantar os parabéns. E a animação vai até, olha, até ser possível, com Rui Costa. Portanto, o Rancho Folclórico de Gouveia espera pela sua presença neste dia muito especial. São 67 anos, portanto, merecem ser comemorados à grande e estão todos convidados a aparecer e a comer uma fatia de bolo e a dançar também. É no próximo sábado, não se esqueçam, na sede do Rancho Folclórico de Gouveia. Fica a dica no ar e já agora, se tiver outras para eu divulgar, faça-me chegar, está bem? 93-666-7449. Nós por aqui também seguimos bem animadinhos. As próximas músicas vão ajudar a acordar.

Bem, bem, bem, teríamos muito mais para conversar, mas o tempo não para, não é? Já canta a fadista Marisa e temos que terminar esta nossa emissão. Não fiquem tristes, porque amanhã neste mesmo horário há mais alegria no ar. Eu regresso logo das 18 às 19 com a melhor hora do seu dia. Por agora o que eu tenho para lhe deixar é um chico coração do tamanho do mundo e a chamar a atenção que a seguir ao sinal horário está por aí o nosso amigo Saraiva para 4 horas intensivas de Olá Manhã.

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1: Olá. Anda por aí muita gente desconectada do que realmente nos faz humanos. A capacidade de sentir, pensar e amar com verdade. Entre o grito e o sarcasmo, devemos escolher o silêncio fecundo. Entre o punho e a ironia, estender a mão. Entre o cinismo e a brutalidade, escolher o caminho da consciência e da compaixão. Depois de tudo, sejamos alguém que, no meio dos extremos, mantenham a chama acesa da lucidez, da esperança e do bem. Pense nisto, já que este é certamente o lado bom da vida.

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E cá estamos, 17:30 depois das 9, para mais uma grande emissão. Esta é outra terça-feira, vamos até à 1 da tarde. Paulo Saraiva, Filipe Borges e António Ferreira, cá estamos, como sempre, para ilustrar.

0: lá tocar.
1: Apanhar sol, a voz de São Pedro. Daqui a bocadinho, a anedota do dia. O tempo para hoje vem por aí muito calor. Vamos escolher música mais. O que é que celebra hoje? E as saudações fecham a hora. Agora, tornando esta emissão com um ar mais fresquinho, Adriana Lua, só dá a você. Boa manhã, bom dia.

0: Ora, só dá você, Adriana Lua, a passar por cá este ar bem fresquinho e ela nem aparenta ter a idade que tem. Está gira que se afarta.
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0: 26:30 depois das 9. Ora, pode contar então com uma terça-feira que vai estar uma canícula. Muito calor. Ainda vai subir mais a partir de quinta. Temos algum vento, também é preciso, para tentar refrescar um pouco. Não esteja muito tempo ao sol, beba muita água, porque as temperaturas vão estar altas. Mais fresquinha, Aveiro, 23. Penhas Douradas, 28. 30 para Coimbra. 32 para a Guarda. 33 para Gouveia, Ceia, Vila Nova de Paiva, Castro Daire, Mortágua, Foro de Algodão, Sorico da Beira, Sernancelhos. Erganil. 34 para Viseu, Vila Real, Tondela, Santa Combadão, Sátão, Penalva do Castelo, Aguiar da Beira, Moimenta da Beira. 35 para São Pedro do Sul, Oliveira do Hospital, Tábua, Mielhada, Mangualde, Nelas, Carregal do Sal. E uma máxima de 38 em Castelo Branco. Ufa! Que calor! Mantenha-se à fresca e, se for possível, a ouvir a sua...
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0: E agora vamos espreitar as manchetes dos jornais. Calcinha preta, ao vivo.
2: E vira manchete.
0: Cuidado, cuidado com a calcinha preta, porque a cor escura ainda faz mais calor. Vai para o Paulo, está bem? Paulo sabe.
3: Calcinha preta!
0: Oh, que maravilha! Sem elas também não, por favor.

0: por você. Calcinha preta, manchetes dos jornais.
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0: Até à uma da tarde.
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0: E agora vamos lá sorrir com a de hoje.
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4: Há um casal que vão fazer amor pela primeira vez e ela com vergonha manda apagar a luz. E ela começou-lhe a passar a mão no peito e diz: ah, tens tão pouca lã, diz ele. Mas vens para aqui para fazer amor ou vais fazer tricô?
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0: Ora aí está, fazer amor ou fazer tricô? Está bem visto. Cláudio Rocha, quero ter-te perto. Daqui a um bocadinho tu vai conhecer as canções que estão ao concurso.

0: 94. Faça uma pequena pausa no seu trabalho, pegue lá no telemóvel, se não é que está com ele na mão, porque hoje praticamente o pessoal está sempre com ele na mão. Sempre. Portanto, aproveite e envie uma SMS ou uma mensagem para o WhatsApp. Não sejam assim. É a malta aqui, é a malta aqui da produção.
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0: 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Ora bem, é só votar. Ou no Santa Maria ou no Samar. 93-345-4994.
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0: Já lhe digo o que é que celebra hoje. Até lá vamos com esta grande canção dos 4 e meia e Luís Trigacheiro. A música é muito bonita, chama-se Quem Me Vê. Uma boa manhã, boa terça-feira, bom dia.

0: Ora, hoje, dia 30 de junho, é dia de São Receber. É sempre bom, não é? Dia de São Receber. E também, quanto ao nome do dia, é Dia Mundial das Redes Sociais. Portanto, há por aí muita gentinha que gosta muito das redes sociais. Nem por isso. Não me dou muito bem com elas. Quanto ao nome do dia, é dia da Dulce. É Dulce quando está a trabalhar. Atenção, tem sempre bolachas de manteiga no escritório. Que é para de vez em quando. Isto é o barulho que a Dulce faz a comer as bolachas. Mais ou menos, mais ou menos. Gosta de trabalhar em silêncio e não suporta pessoas que falam muito alto, a Dulce.
1: A Dulce é muito sensível. É preciso ter muito cuidado com a Dulce, que ela é muito sensível.
0: Gosta de ouvir jazz. Gosta de beber uma boa limonada. Gosta de ler um livro à sombra. Porquê? Porquê? Porquê? Porque a Dulce é muito romântica. É Dulce. É Dulce. É daquelas pessoas que transporta sempre com ela um sorriso e aquele suspiro. Ai, ai. É romantismo da Dulce. A Dulce também adora preparar surpresas. Não gosta de picante na comida e detesta falar em público. Ora, é o que temos da Dulce. E por falar em Dulce, e porque está tanto calor, porque não laranja, laranjinha. Vamos lá ouvir a Dulce Pontes, que já não passa por cá há muito tempo. E uma das boas vozes da música portuguesa. Vamos lá.

E a laranjinha para refrescar esta manhã, que está uma canícula. E é Dia Mundial das Redes Sociais. Antena Livre, a melhor da região. 46 depois das 9, vamos lá recordar as canções que estão em concurso esta manhã. E você ainda não votou porquê? Porquê é que você ainda não votou? Caramba! Quero receber por cá a sua votação. Zé Amaro, compra bilhete, ou então Santa Maria, ficar. É só votar através do WhatsApp, através de SMS 93 345.

0: Música mais do dia, abre a segunda hora. Obviamente, a mais votada.
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0: E agora pode ligar 232-60-1, que eu quero muito falar consigo. Venha daí.
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0: 232-60-1071. Vamos a ligar. 232-60-1071. Ora, Dia Mundial das Redes Sociais. E é o que temos para hoje. Para comer, nada. Mas sempre podemos encomendar através das redes sociais, que é sempre bom. Ora bom, vamos até Lombarganil. Orlando Henriques, bom dia.
5: Bom dia, Paulo Ferreira e ouvintes da rádio da Antena Livre de Gouveia.
0: E está tudo bem por aí, Orlando?
5: Está tudo bem.
0: Utiliza muito redes sociais ou nem por isso?
5: Eu não pretendo nada disso.
0: Nada?
5: Nada.
0: E esse bom dia vai para quem?
5: Ai, para a minha família, para a tua família, conjunto de Brincobail, todos os arquiquistas, aqui em Pedro Domingo à tarde, todo o auditório da grande rádio, que é a Antena Livre Gouveia.
0: Está tudo entregue?
5: Está tudo entregue, até logo, até daqui a um bocado.
0: Até logo. Pode ligar depois do meio-dia, está bem? Um abraço.
5: Então, mas eu liguei sexta-feira antes.
0: Mas não pode, porque participou agora. Só pode ligar depois do meio-dia. Abraço, até logo. 232-60-1071. 232-60-1071. Então, bom dia.
6: Bom dia, Paulinho.
0: Olha a Celita, cadê a tocha?
6: É isso mesmo.
0: E com muito calor.
6: Muito calor.
0: E prepara-te que a partir de quinta-feira, tudo acima dos 40, quase.
6: Eu vou para a beira-mar.
0: Vai.
6: Vou.
0: Vai para quem? Bom dia.

0: próxima. Paulo, bom trabalho.
1: Redes sociais, é contigo ou não?
0: Não.
1: Não és muito dada às redes sociais?
0: WhatsApp chega.
1: WhatsApp? Pronto, mas isto, acho que o WhatsApp não é uma rede social.
0: Mas pronto, é a única coisa que eu tenho. Não há cá Facebook, não há cá mais nada.
1: Eu só tenho o Facebook e está quase para acabar aí.
0: Pronto.
1: Detesto redes sociais.
0: É.
1: Mas às vezes é preciso. É preciso.
0: Às vezes, às vezes. Quem souber trabalhar com elas não faz mal. Agora quem não souber, é complicado.
1: E agora quem perde o juízo por causa delas, pior ainda.
0: Ora, lá está, vê?
1: Um beijinho, Célia.
0: Tchau, Paulinho. Tchau, bom trabalho.
1: 232-60-10-71. Vamos a ligar 232-60-10-71. Quero falar consigo nesta manhã de terça-feira. Lembro que é feira na cidade de Viseu. Ora, venha daí com a sua boa energia à emissão. Está toda a gente de férias. Daqui a um mesinho vou eu. Até ao Natal, pelo menos. Vamos lá, 232-60-10-71. 232-60-10-71. Eu adoro assim. Ficou cá desde ontem, Xana Carvalho.

0: É uma das novas da Ágata, Deixa-te Andar. Oh, Gracinha Moreira, bom dia.
1: Bom dia.
0: Está tudo bem por Forres de Algodres?
1: Tudo bem.
0: Olha, o pessoal foi todo de férias.
1: Parece.
0: Toda a gente de férias, estou aqui sozinho, abandonado.
1: Pois.
0: Qualquer dia vou eu também.
1: Pois, e bem.
0: Que é para vocês depois começarem aí a deitar umas lágrimas.
1: As coisas quando não há é que lembram.
0: Também é uma verdade. Aliás, e quando está para acabar é que toda a gente está a ligar.
1: Também.
0: A ver? E agora que tenho muito pouco tempo. Redes sociais. É consigo ou não?
1: Não.
0: Não perde lá o seu tempo?
1: Não.
0: Então olha, você e eu. Juntos
1: é uma chachada.
0: Vai para quem? Bom dia.
1: Olha, é para si, para todas, sem exceção de ninguém, para nos estar a nomear umas e outras ficarem. Pronto, e um bom dia, terça-feira.
0: Obrigadíssimo, um beijinho, obrigado por ter ligado,
1: bom
0: graça.
1: Bom dia, Deus.
0: Deus, obrigado. É assim, a emissão já está a ter alguma graça. Que coisa. Então, bom dia.
2: Bom dia.
0: Bom dia, Rosinha.
2: Olá.
0: Está tudo bem por Várzea de Candosa?
2: Está tudo bem.
0: Redes sociais, é consigo ou não?
2: Não.
0: Não perde lá o seu tempo?
2: Não.
0: Mas ouvi dizer, deixa aqui baixar a trilha, que convém abaixar, que você ouvi bem. O Pedro sim, o Pedro perde lá muito tempo.
2: Também não.
0: Também não?
2: Não, também não. Também não liga a isso.
0: Estava a ver se provocava aqui uma crise de ciúmes, mas não consegui.
2: Não.
0: Sempre
2: não.
0: É a mesma coisa. Vai para quem, bom dia?
2: Vai para o meu marido, vai para si, um bom dia de trabalho para toda a sua equipa e para todos os ouvintes da Antena Livre.
0: Um beijinho e até logo.
2: Um beijinho, até logo.
0: Deus, obrigadíssimo. Lembro que quem ligou agora pode ligar depois do meio-dia, combinado?
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1: Muito bom dia, 10 horas, 1 minuto. Está a ouvir a rádio mais feliz de Portugal, Antena Livre 89.6. Pode continuar a votar ou vota no Santa Maria com o tema Ficar, ou então Zé Amaro tira bilhete. 93345-4994. Repito, 93345-4994. Pode votar através do WhatsApp ou através de SMS. Zé Amaro ou Santa Maria?
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0: mais fresquinha, garanto. Vamos lá arrancar com a segunda desta terça, como sempre, com a sua escolha.
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0: Santa Maria, ficares. E ficou com 8 votos e o Zamaro com 11 votos. Aí está, compra bilhete. Zamaro, é música mais desta terça.
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10 horas, 32 minutos. Vamos lá saber do tempo. Pode contar com tempo quente, vento no litoral oeste, na faixa costeira e nas terras altas. Mas vai estar muito calor, uma terça-feira muito quentinha. E a partir de quinta, prepare-se. Temperaturas acima dos 40 graus. 23 para Aveiro, 28 para as Penhas Douradas, 30 para Coimbra, 32 para a Guarda, 33 Vila Nova de Paiva, Mortágua, Castro Daire, Foro de Algodão, Sulico da Beira, Sernancelhos. Trinta e quatro para Viseu, Vila Real, Tondela, Santa Combadão, Sátão, Penalva do Castelo,

0: Era bom em Meta da Beira. 35 São Pedro do Sul, Oliveira do Hospital, Tábua, Mialhada, Mangual de Nelas e Carregal do Sal e uma máxima de 38 para Castelo Branco. É o tempo, segundo o Instituto Português do Mar e da Atmosfera, para esta terça-feira, última do mês de junho.
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0: E porque é terça-feira, vamos lá acordar as guitarras.
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0: Ora, aí está Joana Santos. A música chama-se Sangue do Chão. É uma das novas da Joana Santos para ouvir agora.

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1: O tema não se chama A Morte da Mariquinhas, mas sim O Que É Feito da Mariquinhas. Marco Oliveira, passou por cá também a Joana Santos com a voz, uma das vozes modernas do fado, e o tema que ouvimos, Sangue do Chão.
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1: Marco Ribeiro, a música é bem bonita, chama-se Fogo no Peito.

A Fogo no Peito é a música nova do Marco Ribeiro. 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
1: E agora recordo lá alguns sons que fizeram parte das vidas de todos nós. É o que o giradiscos traz.

José Marco e Roberto, estou pagando para ver. Ora, a Fátima Marques está connosco no Luxemburgo, também o António Sequeira em Viseu, o Paulo Ferreira em São Salvador Viseu, a Ana Lúcia Paiva de Abceira Touro, a Andreia Filipa de Vila Nova de Paiva. Pode continuar a enviar a sua SMS, a sua mensagem para o WhatsApp 933454994. Gosto deste tema da Dina. Gosto do teu gosto.

0: É um dos bons temas da saudosa Dina. Gosto do teu gosto. A Anabela Paes também está connosco e também a Sara Santos de Coimbra. 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
0: Daqui a pouco as canções para o amor. Temos três já alinhadas. Para já, Labuche.

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1: Miau.
2: Ora, aí está a primeira. E é um grande baladão dos Europe. Carrie. São três seguidas. Divirtam-se. Tenham uma grande manhã. Bom dia.

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2: Muito bom dia, 11 horas, 1 minuto. Está a ouvir a rádio mais feliz de Portugal, a sua Antena Livre, 89.6. Vamos para comerciais logo a seguir. O Hora Passa Lá, no Olá Amanhã. Este é o seu Olá Amanhã de terça-feira. Paulo Saraiva, Filipe Borges e o António Ferreira.

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15: 11 horas, 18 minutos e meio.

0: Vamos lá então para a terceira hora do seu Olá Amanhã desta terça-feira.
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0: Já sabe que se ligou ontem entre as 11 e o meio-dia, só pode ligar depois do meio-dia, combinado? Se ligou de manhã, também só pode ligar depois do meio-dia. 232-60-10-61, 232-60-10-61. Ora, menina Maria da Conceição Reis de Carvalhal Redondo, bom dia.
3: Bom dia.
0: Está tudo bem por aí, Maria?
3: Um bocadinho está muito calor, andei a arrancar batatas.
0: Oh, deve estar toda suada, digo eu. Na verdade?
3: Estou, já tomei uma ganhoca.
0: Ah, isso é bom. Aliás, eu hoje se pudesse estar todo o dia na banheira, estava.
3: Ah, pois.
0: Com água ali fresquinha, à maneira.
3: É, dá para a piscina.
0: Se calhar, nunca se sabe à tarde, nunca se sabe. Olha, e tudo pode acontecer pelos caminhos de Portugal. Henrique Matos, vai dedicar para quem?
3: Vou dedicar à minha mãe, à minha filha, a vocês aí também, a todos os ouvintes, à Teresinha dos Queijos, à dona Rosalina de
0: Santa Cruz da Trapa.
3: Santa Cruz da Trapa. Oh, Paulo Correia, com um beijinho muito grande, porque ele hoje está de parabéns, um beijinho para ele.
0: O Paulo está de parabéns hoje?
3: Hoje está de parabéns.
0: Já podia ter dito.
4: Porque hoje estás de parabéns, desejo-te parabéns, parabéns.
0: Um abraço para o Paulo Correia da Suíça e muitos parabéns.
3: Um beijinho grande para ele. Que tudo lhe corra bem na vida e já agora também para o Brico Baile, também com muito sucesso.
0: Muito obrigado.
3: E para vocês também.
0: E agora a frase? Restaurante.
3: O fim do mundo em ceia, o verdadeiro sabor da Serra da Estrela.
0: Está dito, prima.
3: Pronto, até amanhã.
0: Beijinho, obrigado.
3: Ah,
0: obrigado,
3: tchau.
0: Por ser ligado. Maria da Conceição Reis, de Carvalhal Redondo, bom dia.
5: Bom dia.
0: Bom
5: meu
0: dia. Oh, menina de Viana do Castelo. Está tudo bem, Fátima?
5: Está um tempo que eu adoro calor.
0: Ah, você adora, você gosta do calor?
5: Eu gosto do calor.
0: Muito bem. Tudo arejado ali como deve ser.
5: Ui, calçadas abertas, parece uma gaivota.
0: Mais nada. Estiver no terceiro andar até voa.
5: Ui, Jesus!
0: O que é que vamos ouvir, Fátima?
5: Ai, vamos ouvir o Jorge Ferreira, não há gente como a gente.
0: Acredito. Acredito que não há mesmo. Há piores e melhores, mas com a gente não há.
5: Exatamente.
0: Vai dedicar para quem?
5: Olha, vou dedicar para toda esta família. Não posso esquecer dos Jacinto Luís, do Luís Ferreira, do Luís Almeida, Cristina Ferreira, para si, para a sua banda, para a sua família, para os quatro cantinhos do mundo, para todos, Paulo. Além das tristezas, vá porque muito fora, olha.
0: Temos que ir vivendo.
5: As coisas que vão bem, é verdade.
0: São coisas da vida, nós não podemos fazer nada, obviamente.
5: Não prevemos.
0: Obviamente que ficamos todos tristes, isso é,
5: claro,
0: isso é óbvio. Só que é, claro. O que é que nós podemos fazer?
5: Nada.
0: É? E quando são algo que acontece
5: da natureza,
0: nós até perdoamos, opa, e temos que levar a vida com um sorriso, sempre a encarar a vida de frente. Agora, quando é fogos postos, não sei por quem, nem quero saber. Então, e ninguém faz nada, não é mesmo, não é?
5: É verdade.
0: A gente o que pode fazer é lamentar e não chegamos a lado nenhum. Mas também é assim, Fátima, é todos os anos a mesma coisa.
5: É todos os anos a ver o disco
0: que estão fazendo. E o pior é que as televisões já avisam. Atenção, que agora é tempo de fogos.
5: Ai, Paulo, sabe que essas pessoas devem ter a cera nos ouvidos, não ouvem, ou não sei, não consigo perceber.
0: É verdade. Olha o restaurante ao fim do mundo em Madeirense.
5: Restaurante fim do mundo, em ceia, o verdadeiro sabor da Serra da Estrela.
0: Beijinho, Fátima.
5: Beijinho,

0: Ora, está um grande clássico da música portuguesa. Foi popularizado pelo grande Mário Gil, Pelos Caminhos de Portugal. Malta, eu, a sério, eu estou aqui meio triste, porque eu não sei como é que é de seguir esta emissão. Atenção, temos duas mulheres a seguir. Atenção, tem uns nomes tão feios. Isto é nome que se dê a alguém.
1: Margarida.
0: Isto não é nome que se dê a ninguém.
2: Foi não.
0: Ou então outro nome também. Outro nome, a sério. Por favor. Já está, outro nome. Então, estes são nomes que se aproveitam, a sério.
2: Até são tão lindos.
0: O quê? Nomes! Nomes! Ó, Fernandinha!
2: Ó, Paulinho!
0: Acha que estes são nomes bonitos?
2: São nomes muito lindos!
0: Oh, Fernanda, por favor!
2: Muito especiais!
0: Por favor, Fernanda! Isto não tem ponta para onde se lhe pega!
2: Ai, não! É a tua cabecinha onde é que anda?
0: Oh!
2: Está no lugar dela!
0: Então, isto são nomes! Nomes muito feios!
2: Pronto, são feios, mas há quem goste deles.
0: Atenção, atenção, pronto, mas este aqui ainda é pior, sério.
1: Margarida.
0: Pá, a sério, gente que não sabe batizar as pessoas.
3: Aham.
0: Pelo menos a mim, batizaram-me bem, Paulo Saraiva. Que é um nome lindíssimo.
3: É.
0: Não é bonito? Não é, Margarida?
3: É, sim, senhora, Paulo Saraiva.
0: Ah, que é o nome mais lindo do mundo.
3: É, podia ser Paulo Trovoada, mas não é Paulo Saraiva.
0: Oh, está quietinha com a Trovoada, senão a senhora melhor está quietinha. Senão a melhor está quietinha.
3: Ó,
0: Margarida.
3: É de Paulo.
0: Eu já venho. Ó, Fernanda.
2: Diga lá, Paulinho.
0: Está tudo bem aí, a minha dona Fernanda?
2: Está tudo bem?
0: Sim.
2: Está tudo bem, o Paulinho alegra as pessoas tristes.
0: Ah, muito obrigado.
2: Que vivem na solidão.
0: Exato, por isso é que estás tão longe e tão perto.
2: Claro que é.
0: Brinco ao baile, vai para quem?
2: Olha, vai para o Paulinho, para a família, para o Brinco ao Baile. Vai para o Jorge Amaral, tão longe e tão perto. E vai para a Dona Fátima Antunes, Dona Irene, vai para o Filipe José Carvalho, vai para os padeiros de Vila Cova do Covelo, vai para o José Manuel Castelo Penalva, para a pastelaria de Vila Nova de Tazem, vai para a Câmara de Penalva do Castelo e vai para o Joaquim da Silva de Penalva do Castelo e família, toda a gente que estiver a ouvir.
0: Muito bem, e agora a frase.
2: E obrigado por essa simpatia que o Paulinho tem.
0: Ah, muito obrigado eu por estar desse lado. E agora a frase, restaurante.
2: A frase é restaurante, fim do mundo.
0: Isso aí.
2: O melhor sabor da Serra da Estrela, não é?
0: Está dito. Um beijinho, Fernanda.
2: Beijinho e muita saúde.
0: Adeus, obrigado.
2: Adeus. Adeus.
0: Atenção, mas Fernanda, opa, ainda se aproveita. Ainda se aproveita. Agora Margarida. Margarida, que não.
1: Margarida.
0: Eu acho que gente que não sabe escolher nomes. Sério.
3: Ai, tão bom esse nome.
0: Olha, é só para te dizer que eu estou a ouvir muito baixinho.
3: Estás a ouvir muito baixinho?
0: Claro. Não sei o que é que se passa para aí com o teu telemóvel, que estou a ouvir muito
3: baixinho.
0: E agora,
3: já ouves bem?
0: Ah, agora já está uma Margarida mais charmosa, já foi molhadinha. Já está a Margarida molhada. Está bem, menina? Depois da Margarida molhada, vamos lá ouvir Baltimore.
3: Para dedicar a quem? É para dedicar aqui às minhas colegas da lavandaria.
0: Margarida. Lá, lá, lá.
3: Para dedicar.
0: Margarida,
3: ao melhor do mundo, ao melhor para todo o mundo.
0: Sim. Oh, o que é que me estás a querer vender?
3: Nada.
0: Muito bem, e vais?
3: A Guida Moraes.
0: Sim.
3: A todo o auditório. E a toda. Pronto, toda a gente.
0: E é só?
3: Ao fundo do micro, brinco ao baile.
0: Então quero dizer, domingo a menina passou por mim e não me viu, não é verdade?
3: Olha, eu não te vi. Minha filha é que disse que estava junto, estava a Paulo.
0: É tua filha?
3: Minha filha.
0: Como é que chama a filha?
3: A Rita.
0: A Rita, portanto, olha. A música só vai para a Rita, para ti nada, está bem?
3: Está bem.
0: Vai para dentro.
3: Tá.
0: Alto, e a frase?
3: Dá. 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
0: Um beijinho, Margarida.
3: Vá, beijinho. Tchau,
0: Deus, obrigado.
3: Tchau, bom programa. Tchau.
0: Ai, gostei. O melhor locutor do mundo. A sério, gostei. Então, mente que eu gosto. Não há gente como a gente. Jorge Ferreira, a pedido da Fátima, de Viana do Castelo.

0: Aí está Jorge Ferreira, não há gente como a gente, que é uma grande verdade, não é, Elsa? Bom dia.
1: É verdade.
0: Aliás, bom. É ver a há gente como a gente, não é tão boa como a gente.
1: Ah, como eu não há.
0: Ah, senhor.
1: Certeza absoluta.
0: Ai, quase de certeza.
1: Mas isso eu garanto-te. Pode haver melhor, pode haver pior. Mas como eu não. Como eu sou única.
0: Exatamente, és a única. É a única de Val de Madeiros. Acho que não há mais nenhuma Elsa por lá.
1: Não, em Val de Madeiros não.
0: Claro.
1: Valdemadeiros sou mesmo a única.
0: Oh, não andei a estudar, está bem? Tem calma, de noite. De noite e ao domingo.
1: Andei a estudar de noite e usadas às costuras.
0: Mariah Carey, para dedicar a quem?
1: Olha, vai para a minha mãe, para as minhas filhotas, para o meu marido, para o meu pai, para os meus irmãos todos, para todas as minhas amigas sem recepção de ninguém, para a Mana, para a sobrinha, para a Marinita, que ela tem que me dizer quem é que conhece no Seixo da Beira.
0: Não é Marinita, é Marina.
1: Ah, está a Marina.
0: Exatamente,
1: Marina,
0: a pessoa tem que dobrar ali.
1: Precisa de entrar em contacto comigo, dizer-me quem conhece nas Seixas e no Seixo da Beira, porque ela ontem dedicou para lá e eu preciso saber.
0: Não precisa nada.
1: Preciso, ela tem que entrar em contacto comigo.
0: Só quando fores pagar o almoço ao fim do mundo.
1: Está bem. Olha, e outra coisa.
0: Diz-me.
1: Muito rápida.
0: Sim.
1: Graças a Deus, menos um a ocupar o caminho de Portugal. A Alemanha já se foi.
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0: Adeus, Papona.
1: Adeus, beijinhos. Ai, eu estou feliz hoje.
0: Oh, Elsa, tem lá um bocadinho de calma. Gostas mais do nome, Margarida ou Fernanda?
1: Margarida.
0: Então pronto, é só para te dizer.
1: Fernanda não é muito.
0: Claro bom. Que não, são nomes muito feios.
1: Eu sei que tu não gostas, as pessoas às vezes é só para te ouvirem, mas.
0: Não, e a Margarida também não é da.
1: Não era nome que eu pusesse a um filho meu, também
0: então,
1: não sei
0: olha,
1: o que é que passou com a cabeça da tua mãe.
0: Olha, só para castigo, só para castigo, como tu.
1: Vais-me castigar?
0: Ai, pois vou, porque era para passar o tema da Margarida e não passo, vou passar primeiro
1: não,
0: da Fernanda.
1: Não, não posso. Oh, não. Oh, Fernanda.
0: Vai-te embora, é Deus.
1: Margarida.
0: Vai para
1: calma.
0: Dentro. Brinco mais, estás longe, mas estou perto. A pedido da dona Fernanda Tamiais. Ela mata-me.

0: Aí está Brincobile e este tema Estás Longe, mas Tão Perto. E agora vamos até à Serra da Estrela falar com o Sr. António. Bom dia.
1: Olá, muito bom dia, Sr. Paulo Saraiva. Tudo bem?
0: Tudo bem. E seja bem-vindo.
1: Obrigada. E um gosto de ouvi-lo. Não é bem todos os dias, mas é quase todos os dias.
0: Oh, que maravilha. É um prazer estar aí na vossa companhia. Olha, vamos ouvir aqui um tema bonito.

0: Repito, que é de Tony Carreira. Obrigado por tudo o que me dão.
1: É muito bonito mesmo. Eu adoro as músicas todas de Tony Carreira.
0: E a praticar a quem? Diga-me lá.
1: Olha, para dedicar especialmente a uma grande amiga minha, que é aqui da Serra da Estrela, que ela deve estar a ouvir neste momento a rádio. E é para dedicar também para o Sr. Paulo Saraiva, com um grande abraço. Para o Brinco ao Baile, que tenham muito sucesso pela vida fora. E é para dedicar também a todo o auditório.
0: Muito bem. E é só?
1: É só.
0: E agora a frase, António?
1: A frase vai ter que ser para o Saraiva, dizer que eu não sei.
0: Eu mando a fatura, não se preocupe.
1: Ah, não há problemas, que não digo que pago com o corpo, porque...
0: Não, não convém, não convém. 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
1: Sim, senhora.
0: Olha, António o quê? Diga-me só o seu último nome.
1: António Alves.
0: António Alves, aquele abraço.
1: Trabalhou na Montengila.
0: Muito bem. E agora já não trabalha, pois não?
1: Não, senhor, agora de momento estou a trabalhar noutra empresa, que não é cá na Serra da Estrela, mas de vez em quando faço uma visita cá à Serra da Estrela.
0: Oh, que maravilha. Aí pelo menos está-se mais fresquinho, digo eu.
1: Ora.
0: Um abraço, António.
1: Tá, um abraço para você também.
0: Deus, obrigadíssimo. Obrigado eu. Ora, vamos agora falar com o Eduardo Mota, de Nespreira. Bom dia.
2: Bom dia, amigo Paulo Ferreira, estimados ouvintes da Antena Livre. Antena Livre e a família, todos os quantos lá trabalham.
0: Muito bem, vamos lá ouvir então o Tony Carreira. Praticar a quem?
2: Olha, para já vai ali para a dona Grazela, que está no Clube de São Paulo, e para a malta toda, claro, vai também para os Churamilcos. Agora vai para os meus filhos, Geros e Netos e Nora, e para os bisnetinhos. Vai para o José Carlos Marques, para o Sr. Manuel Filipe, para o José Joaquim de Santiguinho, para a dona Ana Maria de Touro, para a dona Vera e Lúcia, para a dona Rosalina. Ah, para não estarmos a perder mais tempo. Para si, um grande abraço, e para a sua família toda, e para a família de todos, bem, para todos quantos lá trabalham, claro, e para todos nós bandidos. Restaurante, e sei, no Fim do Mundo, o bom sabor é da Serra da Estrela.
0: Está dito, um abraço, Eduardo.
2: Até amanhã,
0: tchau. Deus, obrigado. Baltimora é pedido da Margarida Val Pinto de Viseu. Vamos a ligar 232-60-10-11.

0: Estamos a 10 minutos do meio-dia. Baltimore a passar por cá. 232-60-10-61. José Carlos Marques de Quintela da Zurara, bom dia.
1: Olá, bom dia, Paulo Sarabia e ouvintes da Antena Livre de Gouveia.
0: Vamos lá ouvir o Lionel Nunes, praticar a quem?
1: Olha, todos quantos trabalham na Antena Livre de Gouveia, a minha família presente e ausente, especialmente para a minha netinha Era e para o meu netinho Tiago, para todas as minhas amizades, sem exceção de ninguém, para todos os ouvintes e participantes, depois vai para o Carlos e para o Paulo Correia da Suíça e seus familiares, para a Dona Irene de Foros de Algodas, para a Dona Lourdes de Terra de Tavares, para a Dona Fátima Antunes da Póvoa dos Corçais, para o Eduardo Mota de Espreira, para o Carlos Pousa Manuel Padeiro, para ti, para a tua família e para o conjunto Brinco ao Baile, que tenha muitas atuações, uma boa terça-feira para todos e para os seus familiares, e para ti, um bom almoço, olha, um abraço e até amanhã, se Deus quiser. 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
0: Está dito, um abraço, até amanhã.
1: Um abraço e até amanhã, Paulo.
0: Obrigado. José Carlos Marques, de Quintela da Zurara, Mangualde. 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O Restaurante Fim do Mundo está de regresso amanhã e eu estou de regresso daqui a 15 minutos. Até já.

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1: 8:30 depois do meio-dia.
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1: Olá, amanhã desta terça-feira. Avançamos até à uma com o Hora Passa Lá.
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1: E a frase a valer nesta última hora do Olá Amanhã é do Rui Amaro. Rui Amaro, na Catraia de São Romão, a casa de seus sonhos está na nossa mão. Pode ligar 232-601061. José Melo, bom dia.
5: Bom dia, São Paulo Saraiva.
1: Está tudo bem por Tonda Tondela?
5: Olha, mais cedo.
1: E vamos lá ouvir os verdes trigais em flores, José Cid, praticar a quem?
5: Vou praticar a si, a toda a família. E depois vai para a Fátima Marques, a dona Delfina Sorobre, que estão a caminho de Coimbra para o IPO, que corre tudo bem com eles. E depois vai para Sandra Santos, e todo o restante auditor que está a ouvir, o António Marques. E todo o restante da vitória.
1: Muito bem, e agora a frase?
5: A frase é:
1: Rui Amaro, na Catraia de São Romão, a casa de seus sonhos está na nossa mão. As melhoras, é?
5: Obrigado.
1: Deus, obrigadíssimo. Então, bom dia.
25: Bom dia, Rui, tudo bem?
1: Bom dia, Rui de Vasconha.
25: Sim, sim.
1: E vamos ouvir o Tony Carreira. Praticar a quem, Rui?
25: Olha, praticar a ti e a todo o auditório e a senhora que está a caminho de Coimbra, que vai, se vai para algum, se tem algum problema, fique bem. E a todo mundo que esteja a ouvir a Rádio Mais Feliz Mutual. Depois é Rui Amar, que atrás de São Romão. Não é isso aí, é que a sua frente está nas suas mãos.
1: Está dito, um abraço. Obrigadíssimo. Obrigado. Tony Carreira, obrigado por tudo que me dão. Então, o pedido do António Alves, que nos escuta em Ceia, e também do Eduardo Mota de Nespereira. 232-601061.

0: O grande Tony Carreira, obrigado por tudo que me dão. 232-60-10-1. Otó Correia, bom dia.
1: Bom dia!
0: Anda por onde, Tó?
1: Opa, aqui na zona de Borba.
0: Oh, uma zona com muito calor hoje.
1: Ai, Jesus, até queima.
0: Vamos lá ouvir os verdes trigais em flores. José Cid, praticar a quem?
1: Opa, é para o pessoal que anda aqui a calcar a linha contínua. E por ti, bom almoço. E até amanhã, se quiser, poder ouvir-te.
0: E agora a frase.
1: Agora é que é pior.
0: Agora é que é pior. Rui Amaro, na Catraia de São Romão, a casa de seus sonhos está na nossa mão. Boa viagem, Tó.
1: Obrigado, bom.
0: Obrigado eu por ter ligado. Ó, Fátima Marques, bom dia.
2: Bom dia, Paulinho. Tudo bem?
0: Tudo bem. E aí pelo Luxemburgo?
2: Está tudo bem. Mais fresquinho, mas está-se bem.
0: Ai, com esta balada que vem por aí, isto não vai ficar mais fresco?
2: Vai ficar mais fresquinho, vai.
0: Os de Cars Drive, praticar a quem?
2: Ó, maridão, os filhotes, para vocês aí na rada, tudo auditório, a Felita, a Elcita, a Dona Aurora, com um grande beijinho, o senhor José Melo, com boas melhoras, tudo bom, a quem me dedica, a quem eu dedico, e tudo bom, as amizades, a Dona Manuela Saraiva, a Princesa Letícia, sem me esquecer delas.
0: Anda tudo fugido, tudo fugido.
2: Talvez seja difícil de ligar por causa do calor, não sei, Paulo.
0: É as linhas que... começaram a congelar.
2: Não,
0: não, as linhas começaram a congelar com este calor, as linhas congelam.
2: E é favor não falar no nome Margarida, sempre bem, porque é o nome da minha mana, está bem?
0: Ah,
2: é verdade.
0: Eu sabia que tinha que haver alguma coisa menos boa. Sabia. Eu sabia que tinha que haver alguma coisa menos boa. Ainda por cima, gêmea.
2: É verdade.
0: Não,
2: não somos nada parecidas. E nem no feitiço, não somos mesmo nada parecidas.
0: Olha, como estou umas mãos largas.
2: Sim, diga.
0: Se você adivinhar quem pediu esta música.
2: Qual música?
0: Pronto. Quem pediu esta música, eu pago um almoço no restaurante Fim do Mundo.
2: Será? Não faço ideia.
0: Atenção, uma música tão linda, tão linda.
2: É uma senhora ou um senhor?
0: Isto diga. Agora.
2: Paulinho, também podia dar um...
0: É Maricar,
2: não sei o quê.
0: Quem é que pediu
2: sim,
0: a música?
2: Não me ajuda. Uma dicasita.
0: Está a valer o almoço. Estávamos a brincar.
2: Diga-me uma dicasita, uma coisita assim pequenina.
0: Eu digo uma coisinha
2: pequenina. Olha, diga-me só, é de Portugal ou de estrangeiro?
0: É do mundo.
2: Fica me ajuda, obrigado.
0: Rui Amaro,
2: na Catarina de São Romão, uma casa do seu sonho, está na nossa mão.
0: Acabou de perder um almoço, é Deus.
2: Até que não me ajudou em nada.
0: Então, eu não estou cá para ajudar, eu estou cá para dar.
2: Nem me disse que era o senhor, era uma senhora. É o senhor Carlos Almeida.
0: Não, beijinho até amanhã.
2: Já, beijinho.
0: Agora queria que ele dissesse: que Mariah Carey é um pedido muito grande, um grande pedido. Da grande, excelentíssima doutora engenheira Elsa Papona da Alemanha. É Deus.
2: Ah, oh, não ouvi essa parte.
0: Ainda bem que senão tinha perdido o almoço.
2: Tchau, beijinho.

0: Ora, está a grande canção de Mariah Carey, 232-6010-71. Marina Isabel, bom dia.
1: Bom dia, Paulo Saraiva.
0: Está tudo bem aí por Gandufo de Baixo?
1: Está, muito calor, mas está, olha, paciência.
0: Tem que ser. Vamos ouvir Adelaide Ferreira, papel principal, para dedicar a quem?
1: Ao marido, que está a almoçar, para os filhos, para a filha, para o genro, para os netinhos na Alemanha e aqui em Portugal, para a minha nora, para a minha mãe, para a Sandra, para a mãe dela, a restante família, Manuela Saraiva, Letícia, Pastorinha, menina Elsa da Alemanha, que hoje ainda não a ouvi, nem a ela, nem ao Paulinho, e para a madrinha Delfina, padrinho Álvaro, para toda a família na Seixa da Beira, em Seixo. E
0: Rui Amaro.
1: Rui Amaro, na Catraia de São Romão, a casa do seu sonho está na nossa mão.
0: Está dito. Um beijinho, Marina, até amanhã.
1: Até amanhã, como
0: Deus, obrigado.
1: Eu já tinha uma coisa para lhe dizer.
0: Mas agora não diz nada. Tchau e adeus. Manuel Filipe, da Almácia de Caldo, bom dia.
2: Bom dia, Paulo.
0: Esta malta pensa, esta malta até esquece que está na rádio. Vamos lá ouvir o José Cid Verdes Trigais em Flor, para dedicar a cá.
2: Para dedicar a ti, um grande abraço para ti, beijinhos para a tua esposa, a tua filha, um abraço para o teu irmão, beijinhos para a tua cunhada, um abraço para o Eduardo Mota, na Espreia Gouveia, um abraço para o presidente da família, para a Gracinha do Café, beijinhos para ela, um abraço para o marido, para a Fátima Padeira das Termas do Carvalhal, beijinhos para ela, Rui Amaro, na Catreia, sendo bom, a casa dos seus sonhos está na nossa mão, quando terminares o bom apetite ao almoço, que já deve estar com vontade, é eu.
0: E é só?
2: E até amanhã.
0: Um abraço, obrigado, Manuel.
2: Deus,
0: obrigadíssimo. Orlando Henriques de Lombarganil, bom dia.
3: Bom dia, Paulo Tereva. Então já não posso escolher.
0: Já não,
3: não
0: posso escolher, que já está cheio. Verdes Trigais em Flores, José Cid, praticar a quem?
3: Está bem. A minha família, a tua família, conjunto de Brinco ao Baile, equipa de domingo à tarde, todos os benfiquistas, todo o auditório desta grande rádio que é a Antena Livre Gouveia. E Rui Amaro, na Catareia de São Romão, a casa dos seus sonhos está na nossa mão. Adeus, até à próxima, se não for antes.
0: Obrigadíssimo. Obrigado eu. Então, bom dia.
4: Bom dia.
0: Oh, Mariana, Mariana Carrondo Costa. Está tudo bem com a Mariana?
4: Está tudo, e consigo?
0: Comigo está tudo bem. Sempre bem. É falar com o melhor auditório do mundo.
4: Exatamente.
0: Vais dedicar para quem, José Cid? Verdes Trigais em Flores.
4: Vou dedicar aos meus pais, aos meus irmãos, tudo a 25.
0: Desculpa. Vais tirar a mãe. Só dedicas ao pai, está bem? As pessoas têm que saber fazer dedicatórias como deve ser. Retira a mãe.
4: Pronto, vou dedicar ao meu pai, aos meus irmãos.
0: Isso.
4: A todos os participantes, ao resto da família, para ti e para o Betoreiro.
0: Bom, agora já tenho as costas a prémio. Não há problema. E agora a frase, Rui Amaro.
4: Não, Rui Amaro, na Catraia de São
0: Romão. A casa do seu sonho está na nossa mão.
4: A casa do seu sonho está na nossa mão.
0: Mariana, um beijinho, até amanhã.
4: Beijinho.
0: É tudo à mãe agora. Adeus. Tchau. 232-60-10-71. José Cid, Verdes Trigais em Flor. Um pedido também de José Mel de Tonda.

0: José C. de Verdes Trigais em Flores. 232-60-10-61. Agora vamos falar com duas mulheres muito bem educadas. São mulheres muito bem educadinhas. Atenção, estas mulheres mereciam uma casa paga pelo Rui Amar em qualquer ponto do país. São mulheres muito bem educadas. Irene, bom dia.
1: Bom dia, Paulo.
0: Paula, bom dia.
2: Bom dia, Sr. Monteiro.
0: Ah, como é que tem passado, Sra. Mendes?
2: Acabamos andando, como Deus quer.
0: Já está igual ao outro, acabamos andando com a cabeça e com as orelhas. Sério? Ou como alguém diria, acabamos andando com a cabeça e com as orelhas, abanando o rabo.
2: Então vai ser uma cabeça para o chão, para andar.
0: Não me interessa. O importante é andar.
2: Oh, valha-me Deus.
0: Oh, Irene. Até parece que já estão a ver a Paula a fazer o pino e a andar assim com as mãos no chão e com as orelhas no ar. Maravilha, maravilha.
1: Tá bom.
0: Ai, meu Deus, que eu sofro tanto. Ora bom, o que é que vamos fazer aqui? Vamos fazer aqui que eu tenho que mandar uma embora, que eu não posso falar com as duas ao mesmo tempo, não. Senão aqui ainda é um bocadinho... Ó, Irene.
1: Sim.
0: Chau, Deus. Ó, Paula.
1: Ah.
0: Vai para quem o Lionel Nunes?
1: Ah, até estou cansada.
0: Cansa, Paula.
1: Tu és assim...
0: É normal.
1: Já não é admirar, não é?
0: É normal.
1: Eu só queria ser mosca.
0: Porquê?
1: Era para te morder. Dá-te assim umas picadelas.
0: Oh, Paula. Vai morder outro. Tchau, adeus. Irene, bom dia.
1: Bom dia.
0: Agora vai ficar ali quietinha a morder quem ela quiser. É dizer que me queria morder.
1: Pois, havia da vida agora assim um abelhão a entrar aí por a janela
0: mais
1: e
0: agora
1: uma tentada que era para aprender.
0: Que mais nada, olha, mais nada. Agora só para castigo vai ficar ali até a uma.
1: É, castigo, mais toma. Nada.
0: Vai para quem? Adelaide Ferreira.
3: É, bonita, está bem. Vai para todos os ouvintes da Antena Livre, da Portugal do Estrangeiro, especialmente para aqueles que estão a ouvir, que alguns acho que estão a dormir à sombra já.
0: Sim.
3: Já nem estão a escutar.
0: Estão a dormir à sombra e a serem mordidas.
3: Pois.
0: Que é para aprenderem.
3: Olha, agora já há vistas asiáticas.
0: Não me diga. Então temos que mandar umas lá para São Domingo.
3: É isso.
0: Ajuda-me.
3: Leva assim uma picada delas, tem de ir parar ao doutor.
0: Tem que ser, mais nada.
3: Está bem.
0: Pela
3: pronto,
0: primeira.
3: E agora? Até amanhã, se Deus quiser, e Rui Amar na Catraia de São Romão, faz o seu sonho, está na nossa mão.
0: Pronto. Vê Deus e até amanhã.
3: Até amanhã.
0: Adeus, Irene. Ai, já foste picada?
2: Eu já piquei muitas vezes.
0: Lionel Nunes, vai para quem? É melhor avançar, sabes que não vai descambar. Melhor avançar. Esta mulher acaba de mim.
2: Oh, Paula, então.
0: Vai para quem o Lionel Nunes?
2: Bem, então ficamos aqui a tarde toda.
0: Se calhar.
2: Era melhor, não era?
0: É, daqui a bocadito o Ferreira corta-me o pio e pronto, vamos embora.
2: O Ferreira que vai se arrejar lá para os outros lados.
0: Deixa estar o Ferreira, que o Ferreira é cá preciso.
2: Estou é preciso quando a rádio não dó.
0: Ai, só. Ai, se eles estiverem a ouvir. Ai,
2: se eles
0: estiverem
2: a ouvir, olha o Sr. Ferreira, vá lá com o dedo e com a Nossa Senhora.
0: Vai para quem, Lionel?
2: Olha, tu é que tens a culpa disto tudo. Não me interessa. Olha, é para dedicar a ti, à tua família, à tua esposa, à tua filhota, ao teu mano, aos teus pais, aos Brinco Baile, a essa equipa toda. No dia 17, eu acho que é dessa vez que te vou arrancar a casaca. Dedicar à minha irmã Ana, com um beijinho para ela. À Dona Maria Duarte Glória, no Beira de Cravo, com um beijinho para ela e um abraço ao Sr. Adelino.
0: Lindo, lindo.
2: Lindo, lindo. Não me faças falar.
0: E mais?
2: Dedicar à Dona Sandra, com um beijinho para ela. E à Dona Paula, com um beijinho para ela, com um bom apetite de almoço. E que se cheguem à sombra, que está muito calor.
0: E agora a frase?
2: A frase é: Rui Amar, o que atrai a São Romão, a casa dos seus sonhos está em suas mãos.
0: Deixa-me só dizer-te que se não
2: e
0: for...
2: E vai para o Sr. Paulo Correia, com um grande abraço.
0: Parabéns.
2: De Santo Mil para ele, que desejo muito felicidade e muitos parabéns.
0: Vai para dentro. Deixa-me só dizer-te que se não for o Ferreira, tu não me escutas, está bem? Pronto.
2: Se não for o Ferreira...
0: Vai para dentro. É Deus.
2: Adeus.
0: Adeus. Caramba. Por favor, casinha de um pobre. Lionel Nunes. Também o pedido de José Carlos Marques de Quintela.

0: Ora, aí está, uma casinha de um pobre, a presença de Lionel Nunes. 232-60-10-71, 232-60-10-71. Dona Rosalina, bom dia.
1: Bom dia, Paulinho Saraiva, e todos os ouvintes, e todos que trabalham nesta grande rádio.
0: E vamos ouvir o papel principal, Adelaide Ferreira, para dedicar aqui.
1: Pois, tem que haver um papel principal.
0: Claro.
1: Vale a pena.
0: Vai dedicar para quem?
1: Para todos os ouvintes, principalmente para o Sr. Paulo Correia, lá para a Suíça, que conte muito, e que a gente ainda cá esteja, para lhe dar também os parabéns. E para a Dona Bela Lúcia, e para a Dona Ana Maria Toro, para a Dona Terezinha, para o Sr. Eduardo Mota, e para todos que aí trabalham, principalmente para o Paulinho, para os colegas. E até amanhã, e Rui Amar na Petareia de São Romão, a casa dos seus sonhos está na nossa mão.
0: Está dito.
1: Muito obrigado.
0: Um beijinho, obrigado, Rosalina.
1: Ah, tá, obrigado.
0: Deus, obrigado. Ora, agora na que nós vamos?

0: vamos a, é uma terra. Uma terra muito bonita, que fica ali atrás da Moita, que é uma terra espetacular, onde alguém já comeu umas batatinhas cozidas com um peixinho do rio, mas convidar as pessoas para comer está quietinho.
1: Bom, é sério?
0: É sério, não. Eu até parece que já estou a ouvir o Norberto lá atrás.
2: Isabel para cá, Isabel para lá.
0: E traz o peixe, que assim a vida. Está bem?
1: Está bem.
0: Vamos lá ouvir a Adelaide Ferreira, Ana Isabel.
1: Olha, é para dedicar para si, tenha um bom apetite para o almoço.
0: Sim.
1: Aqui para o marido, para a minha irmã, para a Paula, e para o meu irmão, para o Júlio.
0: Está tudo entregue?
1: Tudo, e para esse senhor da Suíça também.
0: É o Paulo Correia, que está de parabéns. Exatamente.
1: Estão-lhe os meus parabéns.
0: E agora a frase, Rui Amaro.
1: Rui Amaro, na catraia São Romão, a casa do seu sonho está nas nossas mãos.
0: Um beijinho, Ana, até amanhã.
1: Vá, até amanhã.
0: Deus, obrigado. Os de Cars Drive, a pedida então da Fátima Marques no Luxemburgo. Logo a seguir então temos a Adelaide Ferreira, papel principal, a pedido da Marina Isabel de Gandolf. Ora, temos notícias à 1 da tarde, Antena Liberdade 10, Horácio Pascoal às 14, Filipe Borges às 16, é Cristina Ferreira às 18, o Artur Matos às 19 e às 9 da noite, o António Macedo. Desejo-lhe uma continuação de uma boa terça-feira. Seja feliz na rádio mais feliz de Portugal. Espero que se tivesse divertido comigo. E até amanhã, se Deus quiser. Olha, essa era boa para uma das três, não era? Não? É assim a vida tem que ser assim. Até amanhã, se Deus quiser, às 9 da manhã. Bom almoço.

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22: 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Boa tarde. São 13 horas.
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25: Bem-vindos, estas são as notícias na Antena Livre. Um homem de 40 anos ficou ferido com gravidade nesta passada segunda-feira, na sequência de um despiste do trator que conduzia numa propriedade agrícola situada entre Linhares da Beira, em Estúrico da Beira, e Figueiró da Serra, já no concelho de Gouveia. A vítima foi heli-transportada para a Unidade Local de Saúde Viseu de D. Afonso, adiantou a fonte do comando sobre o sinal de emergência e proteção civil das Beiras e Serra da Estrela. O alerta para o acidente foi dado pelas 11h04 e para o local foram mobilizados 26 operacionais das corporações de bombeiros de Gouveia e Melo, bem como a GNR, a Ambulância CIV, o Suporte Imediato de Vida, de Ceia e o helicóptero do IREM. Está em consulta pública a proposta de criação do Plano de Gestão da Zona Especial da Conservação da Serra da Estrela, promovida pelo Instituto de Conservação da Natureza e Florestas. O período de participação dos cidadãos decorre até 16 de julho. As Zonas Especial de Conservação fazem parte do Natura 2000, a rede ecológica que visa contribuir para assegurar a biodiversidade através da conservação dos habitats naturais e da fauna e da flora selvagens no território europeu. O Plano de Gestão da Zona Especial da Conservação da Serra da Estrela decorre da concretização dos objetivos da rede, assumindo-se como um instrumento que permite identificar os objetivos de conservação de valores naturais de interesse comunitário na Zona Especial de Conservação, que exigem a designação de áreas classificadas para a sua conservação. Permite ainda programar, face às prioridades de conservação, as medidas necessárias para atingir esses objetivos, as respectivas formas de operacionalização e o programa de acompanhamento da execução das mesmas medidas. A proposta do plano foi inicialmente concluída em março de 2021, mas foi revista tendo em conta a análise aos impactos dos incêndios de grande dimensão que afetaram a área em 2022 e em 2025. A Zona Especial de Conservação da Serra da Estrela tem uma área total aproximada de 88 mil hectares, abrangendo os concelhos de Celurico da Beira, Gouveia, Guarda, Manteigas e Ceia, no distrito da Guarda, e Covilhã e Oliveira do Hospital, dos distritos de Castelo Branco e Coimbra, respectivamente. A documentação está disponível no portal participa.pt. A Comunidade Intermunicipal de Viseu de D. Afonso lançou a campanha turística de verão Segue o Coração, com o objetivo de reforçar a promoção da região como um destino de natureza, cultura, gastronomia e bem-estar. A iniciativa aposta num turismo sustentável e de proximidade, dirigida a visitantes que procuram experiências autênticas e de qualidade. A campanha surge na sequência da estratégia de promoção desenvolvida pela Comunidade Intermunicipal e é sustentada pelos bons resultados do setor, com a região a registrar um crescimento nas dormidas e no número de hóspedes acima da média nacional. A divulgação inclui presença em outdoors, no metro de Lisboa, no Festival Nós Alive e na Feira de São Mateus, além do reforço das plataformas digitais e da realização dos Open Days, que promovem experiências enoturísticas nos 14 municípios da região. E agora vamos ao desporto, a edição de João Cruz.
26: O Académico de Viseu Futebol Clube, Futebol SAD, deu ontem o pontapé de saída para a temporada 2026-2027. A nova época marca o início de um novo ciclo desportivo sob o comando técnico de Bruno Pinheiro, treinador escolhido para liderar os viriatos no regresso do clube ao principal escalão do futebol português. Os últimos no mercado de transferências, no Académico de Viseu, saídas confirmadas, o guardião esloveno Domen Grill tocou o Académico para a formação do Piaste da Liga Polaca. Também o guardião brasileiro Bruno Bicho está de regresso ao seu país natal e já assinou pelo América. O médio maliano Samba Condé foi oficializado na formação do Moldava Sheriff Tiraspol. Relativamente às entradas, nas últimas horas a imprensa tem referido que o Académico de Viseu está a tentar chegar a um acordo para o empréstimo do guardião português Diogo Ferreira, que pertence ao Sport de Lisboa e Benfica. Estará perto ainda de ser contratado o médio centro argentino Cristian Ferreira, que alinhava na formação dos argentinos júnior.
25: João Cruz, no fecho deste bloco de notícias, aqui na Antena.
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1: Bom, vamos aos títulos para conhecer com mais pormenor a informação sobre um ferido em despiste de trator em Gouveia, que foi heli-transportado para o Hospital de Viseu. Também para a gestão da Zona Especial de Conservação da Serra da Estrela, que está em consulta pública. Ainda nas notícias, a Comunidade Intermunicipal Viseu Dom Lafões lança a campanha de verão e reforça a promoção da região.
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0: 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Boa tarde. São 14 horas.
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10: Bem-vindos, estas são as notícias na Antena Livre. Um homem de 40 anos ficou ferido com gravidade nesta passada segunda-feira na sequência de um despiste do trator que conduzia numa propriedade agrícola situada entre Linhares da Beira, em Estúrico da Beira, e Figueiró da Serra, já no concelho de Gouveia. A vítima foi heli-transportada para a Unidade Local de Saúde Viseu de D. Afonso, adiantou a fonte do Comando Subregional de Emergência e Proteção Civil das Beiras e Serra da Estrela. O alerta para o acidente foi dado pelas 11h04 e para o local foram mobilizados 26 operacionais das Corporações de Bombeiros de Gouveia e Melo, bem como a GNR, a Ambulância CIV, o Suporte Imediato de Vida, de Ceia e o helicóptero do IREM. Está em consulta pública a proposta de criação do Plano de Gestão da Zona Especial da Conservação da Serra da Estrela, promovida pelo Instituto de Conservação da Natureza e Florestas. O período de participação dos cidadãos decorre até 16 de julho. As Zonas Especial de Conservação fazem parte do Natura 2000, a rede ecológica que visa contribuir para assegurar a biodiversidade através da conservação dos habitats naturais e da fauna e da flora selvagens no território europeu. O Plano de Gestão da Zona Especial da Conservação da Serra da Estrela decorre da concretização dos objetivos da rede, assumindo-se como um instrumento que permite identificar os objetivos de conservação de valores naturais de interesse comunitário na Zona Especial de Conservação, que exigem a designação de áreas classificadas para a sua conservação. Permite ainda programar, face às prioridades de conservação, as medidas necessárias para atingir esses objetivos, as respectivas formas de operacionalização e o programa de acompanhamento da execução das mesmas medidas. A proposta do plano foi inicialmente concluída em março de 2021, mas foi revista tendo em conta a análise aos impactos dos incêndios de grande dimensão que afetaram a área em 2022 e em 2025. A Zona Especial de Conservação da Serra da Estrela tem uma área total aproximada de 88 mil hectares, abrangendo os concelhos de Celurico da Beira, Gouveia, Guarda, Manteigas e Ceia, no distrito da Guarda, e Covilhã e Oliveira do Hospital, dos distritos de Castelo Branco e Coimbra, respectivamente. A documentação está disponível no portal participa.pt. A Comunidade Intermunicipal Viseu de D. Afonso lançou a campanha turística de verão Segue o Coração, com o objetivo de reforçar a promoção da região como um destino de natureza, cultura, gastronomia e bem-estar. A iniciativa aposta num turismo sustentável e de proximidade, dirigida a visitantes que procuram experiências autênticas e de qualidade. A campanha surge na sequência da estratégia de promoção desenvolvida pela Comunidade Intermunicipal e é sustentada pelos bons resultados do setor, com a região a registrar um crescimento nas dormidas e no número de hóspedes acima da média nacional. A divulgação inclui presença em outdoors, no metro de Lisboa, no Festival de Nós Alive e na Feira de São Mateus, além do reforço das plataformas digitais e da realização dos Open Days, que promovem experiências enoturísticas nos 14 municípios da região. E agora vamos ao desporto, a edição de João Cruz.
11: O Académico de Viseu Futebol Clube, Futebol SAD, deu ontem o pontapé de saída para a temporada 2026-2027. A nova época marca o início de um novo ciclo desportivo sob o comando técnico de Bruno Pinheiro, treinador escolhido para liderar os viriatos no regresso do clube ao principal escalão do futebol português. Os últimos no mercado de transferências no Académico de Viseu, saídas confirmadas, o guardião esloveno Domen Grill tocou o Académico para a formação do Piaste da Liga Polaca. Também o guardião brasileiro Bruno Bicho está de regresso ao seu país natal e já assinou pelo América. O médio maliano Samba Condé foi oficializado na formação do Moldava Sheriff Tiraspol. Relativamente às entradas, nas últimas horas a imprensa tem referido que o Académico Viseu está a tentar chegar a um acordo para o empréstimo do guardião português Diogo Ferreira, que pertence ao Sport de Lisboa e Benfica. Estará perto ainda de ser contratado o médio centro argentino Cristian Ferreira, que alinhava na formação dos argentinos júniores.
10: João Cruz, no fecho deste Bloco de Notícias, aqui na Antena.
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1: Epa! Olá para todos, muito boa tarde, ótima terça-feira. Está na hora de mais uma edição de Via Rápida aqui em 89.6 FM em Gouveia e para todo mundo em 896fm.pt, emissão online. Começa agora o Via Rápida desta terça-feira. Eu sou Horácio Pascoal, bem-vindo.

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1: Antena Livre, boa tarde, 32 graus.

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3: Mais um dos sucessos para esta emissão do Via Rápida, continuação de uma excelente tarde na companhia de Antena Livre. Eu sou Horácio Pascoal, lembro que às 2:30 vamos ter a rúbrica A Sara é que Sabe, com Sara Santos. Não perca, até já!

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1: As dicas de hoje são para melhorar a ergonomia e a saúde no trabalho. São recomendações dos especialistas para melhorar a saúde física e psicológica durante o trabalho. A primeira de todas é hidratar. A desidratação pode afetar a função cognitiva, levando a uma diminuição da produtividade. Por conseguinte, deve beber água regularmente e comer fruta fresca ou um lanche saudável entre as refeições. Isto irá aliviar o cansaço e eliminar as toxinas do seu corpo. De seguida, desconecte. Seja dentro ou fora do escritório, aconselha-se a alternar entre estar sentado e estar de pé e caminhar curtas distâncias. Isto irá ajudar não só a melhorar os músculos e a circulação, mas também a relaxar a mente. Além disso, salienta-se a necessidade de fazer uma pausa, seja para um café, para apanhar ar ou para falar com um colega, se possível, sobre outros assuntos para além do trabalho. É também necessário adaptar o seu local de trabalho. A necessidade de criar espaços de trabalho otimizados e saudáveis é vital para a manutenção de um bom ambiente de trabalho. Portanto, a empresa recomenda a aquisição de soluções ergonómicas para o local de trabalho que aliviem a rigidez corporal e ajudem o corpo a ficar mais confortável. Por esta razão, um bom encosto, um descanso para o pulso ou mobiliário ajustável são os melhores aliados para combater o desconforto. Não se esqueça de proteger os olhos. Para reduzir o esforço e o cansaço ocular no final do dia, sugere-se colocar o ecrã a uma distância entre 50 a 70 centímetros e entre 10 a 20 graus abaixo da sua linha de visão. Adicionalmente, sublinha-se também a importância de fazer pausas a cada 45 minutos, bem como de limitar o tempo gasto frente aos ecrãs. Faça alongamentos. Pernas, pés, braços e pescoço, todos sofrem quando estamos sentados durante longos períodos. Por este motivo, sublinha-se que o alongamento correto, lento e com exercícios curtos, irá melhorar a dor, o desconforto e aliviar a tensão. Fazendo círculos nos ombros, virando o pescoço de um lado para o outro, esticando os braços ou movendo ligeiramente os pulsos e levantando a perna com o joelho esticado. Por fim, o arejamento regular do espaço, o aproveitamento da luz natural, o sentar-se direito e o desligar fora do trabalho são outras recomendações que os especialistas aconselham para melhorar o seu bem-estar físico, um fator que influencia diretamente a produtividade e a motivação no trabalho.
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1: Está quase completa esta primeira hora de emissão do Via Rápida comigo, Horácio Pascoal, em casa, no trabalho ou em viagem. Espero que passe uma excelente tarde na nossa companhia. À hora certa temos Pulsar Económico com Rui Anacleto.

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Obrigado por estar connosco. Estou tão feliz com a nossa

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8: 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São 15 horas.
10: A seca e o calor extremo agravam a pobreza na Europa. É o destaque desta edição do Pulsar Económico.

Um novo estudo científico revela que a ocorrência simultânea de calor extremo e seca está a multiplicar os impactos económicos negativos na Europa, reduzindo os rendimentos e agravando as desigualdades sociais. Esta realidade é impulsionada por fatores como a quebra da produtividade laboral, especialmente nos setores mais expostos, perdas avultadas na agricultura, problemas de saúde e perturbações em serviços essenciais como a energia e os transportes. Como consequência direta, estes eventos climáticos compostos já aumentaram a taxa de risco de pobreza na Europa em cerca de 1,1 pontos percentuais, o equivalente a empurrar mais 5 milhões e 600 mil europeus para o limiar da pobreza. Os países do sul e sudeste da Europa, onde se encontra Portugal, estão entre os mais vulneráveis e severamente atingidos por estes fenómenos, com as regiões do interior a enfrentarem riscos económicos e sociais ainda mais expressivos. Os investigadores deixam também um sério alerta para a falta de preparação dos Estados europeus, apontando falhas nas estratégias de adaptação e nas políticas estruturais para mitigar os impactos, alertando que, num cenário de aquecimento elevado, o número de pessoas em risco de pobreza pode mesmo chegar aos 127 milhões num futuro próximo. Um estudo recente da Consumer Choice sobre as tendências de consumo nas férias de verão revela que o fator financeiro tem um peso determinante nas escolhas dos portugueses, levando a que mais de 70% já tenham desistido de um destino devido aos preços elevados. O Algarve, tradicionalmente popular, é agora visto como demasiado caro por 36% dos inquiridos, o que tem beneficiado outras regiões, como o Alentejo, que surge como o principal destino para 21% dos participantes. Além dos custos, o excesso de turistas e a confusão são também motivos de afastamento apontados por 23% das pessoas. Apesar deste cenário de contenção e de procura por opções mais económicas, os portugueses têm limites claros quanto ao que estão dispostos a sacrificar durante o seu descanso. A alimentação e os restaurantes assumem-se como a grande prioridade, sendo a área onde 30% dos entrevistados menos admitem cortar despesas. O conforto do alojamento surge logo a seguir na lista de exigências, reunindo 23% das respostas, o que demonstra que a qualidade das refeições e de uma boa estadia continuam a ser elementos indispensáveis para os veraneantes nacionais. O valor das rendas habitacionais em Portugal registou uma subida expressiva de 9,1% no primeiro trimestre de 2026, quando comparado com o mesmo período do ano passado. Segundo os dados oficiais divulgados pelo Instituto Nacional de Estatística, a renda mediana associada aos 39.395 novos contratos de arrendamento celebrados nestes primeiros três meses do ano fixou-se nos 9,46 € por metro quadrado. Este cenário de inflação nos custos da habitação faz-se sentir de forma generalizada, pressionando ainda mais o orçamento das famílias que procuram casa numa altura em que o mercado imobiliário se mantém altamente inflacionado. Analisando a distribuição geográfica, as assimetrias no país continuam evidentes. A região da Grande Lisboa destacou-se com os valores mais acessíveis ao registar um custo de 14,38 € por metro quadrado. O grupo das zonas mais caras para arrendar habitação inclui ainda a região autónoma da Madeira, com 11,97 € por metro quadrado, a Península de Setúbal com 11,35 €, o Algarve com 10,71 € e a Área Metropolitana do Porto com 10,13 € por metro quadrado. Por outro lado, e contrastando com o litoral e as zonas metropolitanas, o interior do país, como o Alto Alentejo, as Beiras e Trás-os-Montes, continua a apresentar as alternativas mais económicas no arrendamento. O setor dos laticínios em Portugal, que representa atualmente cerca de 10% de toda a indústria alimentar nacional, atravessa uma fase de profunda transformação e incerteza. A indústria lida com desafios significativos provocados pela pressão do aumento dos custos de produção, pela instabilidade geopolítica global e por exigências regulatórias cada vez mais rigorosas. Apesar das adversidades do mercado, os produtores encaram esta nova era não apenas como um obstáculo, mas também como uma oportunidade estratégica de reinvenção. O setor aposta de forma clara no desenvolvimento de novos produtos à base de proteína e na inovação tecnológica para responder às novas tendências de consumo. O objetivo principal passa por afirmar a indústria dos laticínios como um pilar essencial da segurança alimentar, focando-se na criação de valor, na sustentabilidade e no reforço da confiança do consumidor para assegurar o seu crescimento a longo prazo.
Um estudo recente destaca uma mudança comportamental significativa entre os jovens portugueses que estão cada vez mais a afastar-se do consumo de bebidas alcoólicas. A pesquisa aponta para uma redução notável no número de jovens que consomem álcool regularmente, refletindo uma crescente preocupação com a saúde, o bem-estar e a adoção de estilos de vida mais equilibrados e saudáveis. Esta tendência, que parece estar a ganhar força nas gerações mais novas, é atribuída a diversos fatores, incluindo uma maior consciencialização sobre os riscos associados ao álcool, a influência das redes sociais na promoção de alternativas saudáveis e uma preferência por formas de socialização que não dependem necessariamente do consumo de bebidas alcoólicas. A alteração de hábitos está a redefinir a cultura de lazer juvenil em Portugal.

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1: Epa! Está a começar a segunda hora de emissão do Via Rápida nesta terça-feira. Mais uma hora pela frente. Vamos juntos até às 4 da tarde e depois do Pulsar Económico.

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3: Bom, vamos aos títulos para conhecer com mais pormenor a informação sobre um ferido em despiste de trator em Gouveia, que foi heli-transportado para o Hospital de Viseu. Também para a gestão da Zona Especial de Conservação da Serra da Estrela, que está em consulta pública. Ainda nas notícias, a Comunidade Intermunicipal Viseu Dom Lafões lança a campanha de verão e reforça a promoção da região.
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2: Ai...

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2: Edição de hoje do Via Rápida quase a chegar ao final. Eu sou o Horácio Pascoal. Já sabem que amanhã estarei de regresso para mais 2 horas de boa música e também algumas curiosidades. Depois das 4, não perca, emissão com Filipe Borges. Até amanhã.

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6: 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Boa tarde. São 16 horas.
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7: Bem-vindos, estas são as notícias na Antena Livre. Um homem de 40 anos ficou ferido com gravidade nesta passada segunda-feira, na sequência de um despiste do trator que conduzia numa propriedade agrícola situada entre Linhares da Beira, em Estúrico da Beira, e Figueiró da Serra, já no concelho de Gouveia. A vítima foi heli-transportada para a Unidade Local de Saúde Viseu de D. Afonso, adiantou a fonte do Comando Subregional de Emergência e Proteção Civil das Beiras e Serra da Estrela. O alerta para o acidente foi dado pelas 11h04 e para o local foram mobilizados 26 operacionais das Corporações de Bombeiros de Gouveia e Melo, bem como a GNR, a Ambulância CIV, o Suporte Imediato de Vida, de Ceia e o helicóptero do IREM. Está em consulta pública a proposta de criação do Plano de Gestão da Zona Especial da Conservação da Serra da Estrela, promovida pelo Instituto de Conservação da Natureza e Florestas. O período de participação dos cidadãos decorre até 16 de julho. As Zonas Especial de Conservação fazem parte do Natura 2000, a rede ecológica que visa contribuir para assegurar a biodiversidade através da conservação dos habitats naturais e da fauna e da flora selvagens no território europeu. O Plano de Gestão da Zona Especial da Conservação da Serra da Estrela decorre da concretização dos objetivos da rede, assumindo-se como um instrumento que permite identificar os objetivos de conservação de valores naturais de interesse comunitário na Zona Especial de Conservação, que exigem a designação de áreas classificadas para a sua conservação. Permite ainda programar, face às prioridades de conservação, as medidas necessárias para atingir esses objetivos, as respectivas formas de operacionalização e o programa de acompanhamento da execução das mesmas medidas. A proposta do plano foi inicialmente concluída em março de 2022, mas foi revista tendo em conta a análise aos impactos dos incêndios de grande dimensão que afetaram a área em 2022 e em 2025. A Zona Especial de Conservação da Serra da Estrela tem uma área total aproximada de 88 mil hectares, abrangendo os concelhos de Celurico da Beira, Gouveia, Guarda, Manteigas e Ceia, no distrito da Guarda, e Covilhã e Oliveira do Hospital, dos distritos de Castelo Branco e Coimbra, respectivamente. A documentação está disponível no portal participa.pt. A Comunidade Intermunicipal de Viseu de Lafões lançou a campanha turística de verão Segue o Coração, com o objetivo de reforçar a promoção da região como um destino de natureza, cultura, gastronomia e bem-estar. A iniciativa aposta num turismo sustentável e de proximidade, dirigida a visitantes que procuram experiências autênticas e de qualidade. A campanha surge na sequência da estratégia de promoção desenvolvida pela Comunidade Intermunicipal e é sustentada pelos bons resultados do setor, com a região a registrar um crescimento nas dormidas e no número de hóspedes acima da média nacional. A divulgação inclui presença em outdoors, no metro de Lisboa, no Festival de Nós Alive e na Feira de São Mateus, além do reforço das plataformas digitais e da realização dos Open Days, que promovem experiências enoturísticas nos 14 municípios da região. E agora vamos ao desporto, a edição de João Cruz.
8: O Académico de Viseu Futebol Clube, Futebol SAD, deu ontem o pontapé de saída para a temporada 2026-2027. A nova época marca o início de um novo ciclo desportivo sob o comando técnico de Bruno Pinheiro, treinador escolhido para liderar os viriatos no regresso do clube ao principal escalão do futebol português. Os últimos do mercado de transferências no Académico de Viseu, saídas confirmadas: o guardião esloveno Domen Grill tocou o Académico para a formação do Piaste da Liga Polaca. Também o guardião brasileiro Bruno Bígido está de regresso ao seu país natal e já assinou pelo América. O médio maliano Samba Condé foi oficializado na formação do Moldava Sheriff Tiraspol. Relativamente às entradas, nas últimas horas a imprensa tem referido que o Académico Viseu está a tentar chegar a um acordo para o empréstimo do guardião português Diogo Ferreira, que pertence ao Sport Lisboa e Benfica. Estará perto ainda de ser contratado o médio centro argentino Cristian Ferreira, que alinhava na formação dos argentinos júniores.
7: João Cruz, no fecho deste bloco de notícias, aqui na Antena.
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1: A todos, que Deus abençoe a sua vida. É momento da palavra de vida. O texto sagrado diz em Joel, capítulo 2. O campo está assolado, a terra triste, porque o trigo está destruído. E o mosto secou e o azeite acabou. O povo de Israel, o povo de Judá, estava vivendo um momento difícil. O campo estava assolado, a terra triste, que o trigo estava destruído, o mosto acabou, o azeite acabou. Quer dizer, o que eles tinham de reserva havia acabado. Já não se colhia mais nada, plantio, a terra não dava o seu fruto. E você que está vivendo num momento como esse, triste porque a sua vida está seca, está tudo sendo destruído, como trigo, como mosto, secou a alegria, secou aquilo que você tinha em reserva, o azeite acabou, quer dizer, o alimento, sustento, você tem se visto sem forças. Então você deve recorrer a Deus, clamar a Deus. E quando nós clamamos e buscamos, Ele responde. Porque Ele diz: convertei-vos ao Senhor de todo o vosso coração. O que é converter? Mudar de direção. E é isso que você precisa. Você já tomou todas as direções possíveis. Então chegou a hora de você tomar a direção da fé e recorrer ao Deus Todo-Poderoso. Porque se há alguém que pode mudar a sua vida, é Ele. 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Hoje o dia todo de plantão, nós temos reuniões especiais, 8 da manhã, às 10, às 15, especialmente às 20 horas. Que Deus abençoe a si e toda a sua família. Um ótimo dia, até lá.
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14: 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Boa tarde. São 17 horas.
15: A seca e o calor extremo agravam a pobreza na Europa. É o destaque desta edição do Pulsar Económico.

Um novo estudo científico revela que a ocorrência simultânea de calor extremo e seca está a multiplicar os impactos económicos negativos na Europa, reduzindo os rendimentos e agravando as desigualdades sociais. Esta realidade é impulsionada por fatores como a quebra da produtividade laboral, especialmente nos setores mais expostos, perdas avultadas na agricultura, problemas de saúde e perturbações em serviços essenciais como a energia e os transportes. Como consequência direta, estes eventos climáticos compostos já aumentaram a taxa de risco de pobreza na Europa em cerca de 1,1 pontos percentuais, o equivalente a empurrar mais 5 milhões e 600 mil europeus para o limiar da pobreza. Os países do sul e sudeste da Europa, onde se encontra Portugal, estão entre os mais vulneráveis e severamente atingidos por estes fenómenos, com as regiões do interior a enfrentarem riscos económicos e sociais ainda mais expressivos. Os investigadores deixam também um sério alerta para a falta de preparação dos Estados europeus, apontando falhas nas estratégias de adaptação e nas políticas estruturais para mitigar os impactos, alertando que, num cenário de aquecimento elevado, o número de pessoas em risco de pobreza pode mesmo chegar aos 127 milhões num futuro próximo. Um estudo recente da Consumer Choice sobre as tendências de consumo nas férias de verão revela que o fator financeiro tem um peso determinante nas escolhas dos portugueses, levando a que mais de 70% já tenham desistido de um destino devido aos preços elevados. O Algarve, tradicionalmente popular, é agora visto como demasiado caro por 36% dos inquiridos, o que tem beneficiado outras regiões, como o Alentejo, que surge como o principal destino para 21% dos participantes. Além dos custos, o excesso de turistas e a confusão são também motivos de afastamento apontados por 23% das pessoas. Apesar deste cenário de contenção e de procura por opções mais económicas, os portugueses têm limites claros quanto ao que estão dispostos a sacrificar durante o seu descanso. A alimentação e os restaurantes assumem-se como a grande prioridade, sendo a área onde 30% dos entrevistados menos admitem cortar despesas. O conforto do alojamento surge logo a seguir na lista de exigências, reunindo 23% das respostas, o que demonstra que a qualidade das refeições e de uma boa estadia continuam a ser elementos indispensáveis para os veraneantes nacionais. O valor das rendas habitacionais em Portugal registou uma subida expressiva de 9,1% no primeiro trimestre de 2026, quando comparado com o mesmo período do ano passado. Segundo os dados oficiais divulgados pelo Instituto Nacional de Estatística, a renda mediana associada aos 39.395 novos contratos de arrendamento celebrados nestes primeiros três meses do ano fixou-se nos 9,46 € por metro quadrado. Este cenário de inflação nos custos da habitação faz-se sentir de forma generalizada, pressionando ainda mais o orçamento das famílias que procuram casa numa altura em que o mercado imobiliário se mantém altamente inflacionado. Analisando a distribuição geográfica, as assimetrias no país continuam evidentes. A região da Grande Lisboa destacou-se com os valores mais acessíveis ao registrar um custo de 14,38 € por metro quadrado. O grupo das zonas mais caras para arrendar habitação inclui ainda a região autónoma da Madeira, com 11,97 € por metro quadrado, a Península de Setúbal com 11,35 €, o Algarve com 10,71 € e a Área Metropolitana do Porto com 10,13 € por metro quadrado. Por outro lado, e contrastando com o litoral e as zonas metropolitanas, o interior do país, como o Alto Alentejo, as Beiras e Trás-os-Montes, continua a apresentar as alternativas mais económicas no arrendamento. O setor dos laticínios em Portugal, que representa atualmente cerca de 10% de toda a indústria alimentar nacional, atravessa uma fase de profunda transformação e incerteza. A indústria lida com desafios significativos provocados pela pressão do aumento dos custos de produção, pela instabilidade geopolítica global e por exigências regulatórias cada vez mais rigorosas. Apesar das adversidades do mercado, os produtores encaram esta nova era não apenas como um obstáculo, mas também como uma oportunidade estratégica de reinvenção. O setor aposta de forma clara no desenvolvimento de novos produtos à base de proteína e na inovação tecnológica para responder às novas tendências de consumo. O objetivo principal passa por afirmar a indústria dos laticínios como um pilar essencial da segurança alimentar, focando-se na criação de valor, na sustentabilidade e no reforço da confiança do consumidor para assegurar o seu crescimento a longo prazo.
Um estudo recente destaca uma mudança comportamental significativa entre os jovens portugueses que estão cada vez mais a afastar-se do consumo de bebidas alcoólicas. A pesquisa aponta para uma redução notável no número de jovens que consomem álcool regularmente, refletindo uma crescente preocupação com a saúde, o bem-estar e a adoção de estilos de vida mais equilibrados e saudáveis. Esta tendência, que parece estar a ganhar força nas gerações mais novas, é atribuída a diversos fatores, incluindo uma maior consciencialização sobre os riscos associados ao álcool, a influência das redes sociais na promoção de alternativas saudáveis e uma preferência por formas de socialização que não dependem necessariamente do consumo de bebidas alcoólicas. A alteração de hábitos está a redefinir a cultura de lazer juvenil em Portugal.

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10: 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Boa tarde. São 18 horas.
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12: Bem-vindos, estas são as notícias na Antena Livre. Um homem de 40 anos ficou ferido com gravidade nesta passada segunda-feira na sequência de um despiste do trator que conduzia numa propriedade agrícola situada entre Linhares da Beira, em Estúrico da Beira, e Figueiró da Serra, já no concelho de Gouveia. A vítima foi heli-transportada para a Unidade Local de Saúde Viseu de D. Afonso, adiantou a fonte do comando sobre o sinal de emergência e proteção civil das Beiras e Serra da Estrela. O alerta para o acidente foi dado pelas 11h04 e para o local qual foram mobilizados 26 operacionais das corporações de bombeiros de Gouveia e Melo, bem como a GNR, a Ambulância CIV, o Suporte Imediato de Vida, de Ceia e o helicóptero do IREM. Está em consulta pública a proposta de criação do Plano de Gestão da Zona Especial da Conservação da Serra da Estrela, promovida pelo Instituto de Conservação da Natureza e Florestas. O período de participação dos cidadãos decorre até 16 de julho. As Zonas Especial de Conservação fazem parte do Natura 2000, a rede ecológica que visa contribuir para assegurar a biodiversidade através da conservação dos habitats naturais e da fauna e da flora selvagens no território europeu. O Plano de Gestão da Zona Especial da Conservação da Serra da Estrela decorre da a concretização dos objetivos da rede, assumindo-se como um instrumento que permite identificar os objetivos de conservação de valores naturais de interesse comunitário na Zona Especial de Conservação, que exigem a designação de áreas classificadas para a sua conservação. Permite ainda programar, face às prioridades de conservação, as medidas necessárias para atingir esses objetivos, as respectivas formas de operacionalização e o programa de acompanhamento da execução das mesmas medidas. A proposta de plano foi inicialmente concluída em março de 2021, mas foi revista tendo em conta a análise aos impactos dos incêndios de grande dimensão que afetaram a área em 2022 e em 2025. A Zona Especial de Conservação da Serra da Estrela tem uma área total aproximada de 88 mil hectares, abrangendo os concelhos de Celurico da Beira, Gouveia, Guarda, Manteigas e Ceia, no distrito da Guarda, e Covilhã e Oliveira do Hospital, dos distritos de Castelo Branco e Coimbra, respectivamente. A documentação está disponível no portal participa.pt. A Comunidade Intermunicipal Viseu Dom Lafões lançou a campanha turística de verão Segue o Coração, com o objetivo de reforçar a promoção da região como um destino de natureza, cultura, gastronomia e bem-estar. A iniciativa aposta num turismo sustentável e de proximidade, dirigida a visitantes que procuram experiências autênticas e de qualidade. A campanha surge na sequência da estratégia de promoção desenvolvida pela Comunidade Intermunicipal e é sustentada pelos bons resultados do setor, com a região a registrar um crescimento nas dormidas e no número de hóspedes acima da média nacional. A divulgação inclui presença em outdoors, no metro de Lisboa, no Festival de Nós Alive e na Feira de São Mateus, além do reforço das plataformas digitais e da realização dos Open Days, que promovem experiências enoturísticas nos 14 municípios da região. E agora vamos ao desporto, a edição de João Cruz.
13: O Académico de Viseu Futebol Clube, Futebol SAD, deu ontem o pontapé de saída para a temporada 2026-2027. A nova época marca o início de um novo ciclo desportivo sob o comando técnico de Bruno Pinheiro, treinador escolhido para liderar os viriatos no regresso do clube ao principal escalão do futebol português. Aos últimos do mercado de transferências, no Académico de Viseu, saídas confirmadas, o guardião esloveno Domen Grill tocou o Académico para a formação do Piaste da Liga Polaca. Também o guardião brasileiro Bruno Bígido está de regresso ao seu país natal e já assinou pelo América. O médio maliano Samba Condé foi oficializado na formação do Moldava Xerife Tiraspol. Relativamente às entradas, nas últimas horas a imprensa tem referido que o Académico Viseu está a tentar chegar a um acordo para o empréstimo do guardião português Diogo Ferreira, que pertence ao Sport de Lisboa e Benfica. Estará perto ainda de ser contratado o médio centro argentino Cristian Ferreira, que alinhava na formação dos argentinos júnior.
12: João Cruz, no fecho deste bloco de notícias, aqui na Antena.
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2: Olá, muito bem-vindos à melhor hora do seu dia. Estamos em direto e vamos ficar juntos nos próximos minutos com muita música e, claro, propostas de agenda, curiosidades sobre o dia de hoje e outras rubricas. Tudo faz parte desta emissão do seu regresso a casa. Se por acaso já está em casa e a fazer aí as suas tarefas, há quem já esteja a preparar o jantarinho, eu estou por aqui com a música certa para ganhar ânimo para fazer tudo o que tem para fazer ainda até às 19. Estamos combinados? Venha comigo, aí estão as primeiras músicas.

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1: É a altura de olharmos atentamente, juntos, por aqui na emissão, para a tecnologia. E é precisamente esta área que está a ser utilizada em ondas sonoras para apagar incêndios e que está a ser testada nos Estados Unidos e pode vir a revolucionar o combate ao fogo. O sistema foi desenvolvido por antigos engenheiros da acústica da NASA e usa infrassons, ondas inaudíveis ao ouvido humano, para interromper a reação química das chamas sem recorrer à água ou a produtos químicos. Os testes foram realizados pelos bombeiros de Condado de San Bernardino, na Califórnia, com fogos provocados em árvores, gordura ou outros materiais. As ondas sonoras conseguem cortar o oxigênio necessário à combustão e apagar o fogo em poucos segundos. A tecnologia poderá ser especialmente útil em incêndios domésticos, como fogos em cozinhas ou causados por eletrodomésticos, evitando os danos provocados pela água. No futuro, os criadores acreditam que este sistema poderá também ajudar no combate a incêndios florestais, com respostas mais rápidas e menos consumo de recursos. Na China, a automação continua a avançar e desta vez chegou aos cuidados pessoais. Estão a ser instalados os primeiros espaços de barbeiro totalmente robotizados, equipamentos com inteligência artificial, braços mecânicos que são capazes de cortar o cabelo e nada de intervenção humana. O processo começa com uma digitalização em 3D da cabeça do cliente, onde a inteligência artificial analisa o formato do crânio, o comprimento do cabelo e até o estilo que é desejado. A partir daí, calcula o corte ideal e os robôs executam o trabalho com precisão milimétrica. Estes serviços prometem estar disponíveis 24 horas por dia, com custos mais baixos, em alguns casos inferiores, a 1 euro por corte. Apesar das vantagens, como rapidez, consistência, ausência de filas, há desafios importantes, incluindo a limitação de personalização e a confiança dos utilizadores em máquinas com lâminas, ainda por cima ali tão pertinho do rosto. Ainda assim, trata-se de mais um passo na expansão da robótica e da inteligência artificial no dia-a-dia. Fique por aí, porque ainda hoje vamos falar novamente de tecnologia e, neste caso, do nosso país, que vai se tornar o primeiro país da Europa a operar um navio porta-drones. Fique para escutar o desenvolvimento

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Obrigada, Daniel Santa Cruz e Luciana Abreu, a passarem por aqui e a trazerem também um bom ritmo ao nosso final de tarde de terça-feira. A rádio que não serve só para passar música, mas também para passar informações e deixar avisos. E é isso que vou fazer agora, vou deixar um aviso à população. Encontra-se desaparecido um homem identificado como Zé Pedro, residente na zona de Vila Nova de Oliveirinha, no concelho de Tábua. As informações que temos até agora disponíveis é que sofre de problemas de saúde, encontra-se sem a medicação de que necessita e o que torna esta situação ainda mais urgente saber onde é que se encontra. Foi visto pela última vez vestido com calções verdes à riscas, t-shirt branca e chinelos pretos e pode transportar com ele uma mochila. As operações de busca estão em curso, envolvem bombeiros e também outras autoridades. Entretanto, se estiver a ouvir a nossa rádio e atento a esta informação que acabei de deixar e até viu alguém com estas características e vestido com estas roupas, então é isso que nós precisamos. Se saber do seu paradeiro, se o avistar, contacte de imediato a GNR ou então o 112. A sua colaboração nesta altura é também fundamental, apesar de as autoridades e os bombeiros já andarem no terreno, mas mais olhos a ver é importante para tentar localizar o Zé Pedro o mais rapidamente possível e para que ele fique em segurança e possa tomar a sua medicação e regresse para junto dos seus. Fica assim o aviso através da nossa rádio também e agora vamos prosseguir a nossa emissão, até porque há mais música para ouvir por cá.

Bora lá à segunda ronda da tecnologia. Portugal vai tornar-se o primeiro país da Europa a operar um navio porta-drones construído de raízes para este mesmo objetivo. O navio chama-se Dom João II e está a ser finalizado na Roménia, com 107 metros de comprimento e 7 mil toneladas. Será o maior navio da Marinha Portuguesa em termos de deslocamento. A embarcação foi concebida para missões científicas, vigilância marítima, proteção civil e defesa da soberania nacional. Terá capacidade para operar drones aéreos, marítimos e subaquáticos, além de um heliporto preparado para helicópteros pesados. O projeto nasceu na Marinha Portuguesa, contou com o apoio do almirante Henrique Gouveia em Melo. O navio foi desenvolvido em parceria com uma empresa neerlandesa. O Dom João II custou 132 milhões de euros, grande parte financiados pelo Plano de Recuperação e Resiliência da União Europeia. Por essa razão, não poderá ser utilizado em missões de combate nem transportar armamento. Entre as tecnologias desenvolvidas para o navio está o Trator do Mar, um drone de superfície criado em Portugal para monitorizar o oceano e recolher dados científicos. O navio deverá chegar a Portugal em 2027 e marca uma nova aposta da Marinha na inovação tecnológica e na investigação marítima. O WhatsApp está a preparar uma nova funcionalidade que poderá facilitar a forma como vemos quem está online. A novidade foi descoberta na versão beta da aplicação para iPhone e inclui uma área dedicada aos contactos ativos que estão naquele momento. Atualmente é necessário abrir conversa para verificar se alguém está online. Com esta nova funcionalidade, o WhatsApp deverá passar a mostrar contactos favoritos, utilizadores online naquele instante e contactos ativos recentemente. Segundo um site especializado, a ferramenta ficará integrada no menu de definições da aplicação. A privacidade continuará a funcionar como o que acontece nos dias de hoje. Quem esconder o próprio estado online também deixará de conseguir ver quem está ativo. Para já, ainda não existe data oficial para o lançamento desta novidade na versão final do WhatsApp. Fechamos a falar de Google, Meta e TikTok. 30 organizações europeias de defesa do consumidor apresentaram queixa contra estas três aplicações junto da Comissão Europeia, acusando as plataformas de falharem no combate a anúncios de burlas financeiras. A denúncia surge depois de uma investigação realizada em 13 países europeus que identificou quase 900 anúncios fraudulentos entre dezembro do ano passado e março deste ano. Segundo a Associação Europeia de Consumidores, a Google remeteu cerca de 60% dos anúncios denunciados, enquanto a Meta eliminou 43% e o TikTok apenas 23%. As organizações acusam as três empresas de não cumprirem as regras previstas na Lei dos Serviços Digitais da União Europeia. A associação alerta que milhares de consumidores europeus continuam expostos diariamente a esquemas fraudulentos que podem provocar perdas financeiras significativas. No fundo, esta informação é para que fique também alerta, está bem? Nestas aplicações e, claro, e as redes sociais também, e ter cuidado com estas fraudes, porque nem tudo o que nos é mostrado e que possa parecer aliciante é realmente verdade. Assim fechamos a tecnologia e também o nosso programa de hoje. Muito obrigada pela companhia. Nada de desligar, porque há muito mais para ouvir nas próximas horas de emissão. Não se esqueçam que das 21 às 23 o convite é à participação, a dar um chega para lá à solidão e a aproveitar o Expresso da Noite com António Macedo. Da minha parte, fica um chique coração no ar e até amanhã.

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1: Olá. Num mundo onde os tratados de sabedoria não estão à venda, hoje falo e faço o meu manifesto pessoal de quem procura a melhor versão, com respeito e reconhecimento por tantos que me ajudaram a ser quem sou. Eu sou mais do que os meus erros, mais do que aquilo que o mundo espera de mim. Sou alguém em construção, que carrego dentro de mim a semente do bem. Sei que não preciso de ser perfeito, apenas coerente com aquilo em que acredito. A minha melhor versão é quando atuo com autenticidade, quando partilho com dedicação e quando sirvo sem esperar aplausos. A minha melhor versão é quando eu aprendo que o amor não é apenas o que sinto, mas também o que faço e as decisões que tomo todos os dias. Pense nisto, já que este é certamente o lado bom da vida.

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5: 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São 19 horas. 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

Olá então, viva, muito boa tarde. Bem-vindos ao Regresso a Casa, emissão de terça-feira, o início de mais uma semana do Regresso a Casa. E hoje, como é terça-feira, daqui a pouco então vamos estar à conversa com o António Pacheco nas nossas letras serranas de hoje.

0: Quero Essa Mulher foi a voz de Rui Bandeira a abrir esta emissão de hoje. Emissão de terça-feira do seu regresso ao caso. E do outro lado, também já tenho aqui comigo o António Pacheco para começarmos então as nossas conversas serranas, letras serranas de hoje, é isso mesmo. Às sextas-feiras temos então as letras serranas com o António Pacheco e é para lá que vamos a conversa com o António. Boa tarde, António. Espero que estejas mais descansado, que este fim de semana foi um fim de semana bastante cansativo, mas com gosto, visto que foi o segundo e último fim de semana também do Fornes Youth Cup, e é por aí que vamos começar estes dois fins de semana, que trouxeram também muita gente ao Conselho de Fornes. Boa tarde, António Pacheco.
1: Boa tarde, Artur Matos. Boa tarde para todo o vasto auditório também da Antena Livre de Gouveia. De facto, foi um fim de semana que, de facto, que trouxe muita gente a Fornes Algodres. Foi assim também dois fins de semana, aliás, este foi o segundo fim de semana de muita gente, muitos jogos, muitas equipas, podemos assim dizer, largas, algumas dezenas de equipas, cerca de 90 equipas, também cerca de, como costuma dizer, muitas largas centenas de atletas e milhares de pessoas estiveram nos diversos campos e também na Vila de Fornes de Algodres, nas mediações do Conselho de Fornes de Algodres, porque não só no Conselho de Fornes de Algodres também pernoitaram, porque os alojamentos já estavam esgotados e era preciso alojar toda esta gente também que vinha visitar Fornes de Algodres nestes dias. E sem dúvida que podemos assim dizer que foi mais uma grande aposta, mais uma aposta ganha para o município de Fornes de Algodres, que assim nestes dois fins de semana, pronto, digamos que trouxe assim muitas equipas, foram cerca de 1.300 atletas, desde equipas técnicas, dirigentes, árbitros e depois milhares de familiares, visitantes que fizeram assim do Conselho o ponto de encontro do futebol de formação nacional. Não é fácil uma organização deste género, porque são, para já é necessário uma logística enorme, porque são três campos a funcionar, e por isso também a forte afluência dos participantes visitantes traduziu-se assim numa significativa dinamização da economia local, porque a economia local fica a ganhar no âmbito também da restauração, do alojamento, do comércio e dos diversos serviços, e evidenciando, claro, a importância crescente deste torneio para o desenvolvimento também e promoção do território. Para além de promover o desporto, também promove o turismo, porque sabemos que ao longo destes dois fins de semana, podemos assim dizer, também esta equipa que esteve a trabalhar conseguiu assim fazer com que os participantes, os visitantes, sejam pais, amigos, familiares dos atletas, pudessem também usufruir de diversos espaços, como por exemplo o mercado municipal, que teve a fanzona a trabalhar sempre durante os dois fins de semana, onde inclusivamente neste último fim de semana o Portugal, frente à equipa da Colômbia, foi transmitido nesta mesma fanzone, precisamente ao longo desse mesmo, portanto, dessa mesma noite. O jogo começou à meia-noite e meia, mas de referir ainda que a praia fluvial da Ponte Juncais esteve praticamente cheia sempre ao longo de sábado e domingo, dos dois fins de semana. A piscina de Enfias, da freguesia de Enfias, que foi inaugurada, curiosamente, no primeiro fim de semana, também restou grande afluência nos dois fins de semana, e depois a restauração um pouco por toda a vila e por todo o concelho também restou uma agradável surpresa, porque acabou por trazer também, de facto, muita gente ao concelho de Fornes de Algodres, acabou por trazer também públicos diversos que, se calhar, nas horas vagas também acabaram por visitar outros pontos de interesse no concelho, e tudo isso é sempre muito importante. No campo desportivo, essa parte aí é sempre uma parte bastante também interessante, porque esse é o ponto fulcral, ao fim e ao cabo, deste torneio, onde as equipas tiveram que jogar em três vertentes, quer no pelado, quer no sintético, quer também no relvado, e aí os jogos foram-se dividindo, todas as equipas equipas iam passando pelas três vertentes. É assim, e o balanço final é mesmo muito positivo, constitui mesmo um sucesso. Porque quando se diz que os atletas não gostam de jogar no pelado, eu acho que até digo mais, é aquela sensação de experimentar o pelado, porque esta juventude tem realidade que esteve por fora de alguns neste ano, e nestes dois fins de semana, alguns deles era a primeira vez que estavam a pisar pelado. Porque hoje em dia sabemos que as condições, infelizmente ainda bem para isso, que as condições foram melhoradas em todo o país, e hoje praticamente os campos pelados, alguns deles, ou melhor, a maioria deles foram transformados em campos sintéticos, outros em relvados naturais, mas mais em sintéticos, e outros foram desmantelados, porque hoje em dia jogar em pelado é quase uma ilusão ótica. Sabemos que aqui no Distrito da Guarda ainda isso existe, pelo menos também não nas camadas jovens, e até mesmo nas camadas jovens ainda há equipas que por vezes ainda têm que jogar ao pelado, mas nos séniores, pelo menos na segunda divisão, ainda se utiliza pelados. Eu estou-me a lembrar do caso do Freixo no Mão, o caso do Passo da Serra, ainda são equipas que, pronto, não têm outras condições, também não têm poderio económico, e eu penso que nesse aspecto equipas como essas deveriam ser ajudadas também para melhorar os seus estádios. E eu estou-me a lembrar do Freixo no Mão, que já é um estádio que, se levar num sintético, fica muito bem, porque tem todas as condições para levar um sintético. A nível de infraestruturas, a única coisa que lá falta é mesmo um sintético. Esperemos que nos próximos tempos também surja. Passo da Serra teria que levar mais obras a nível do retângulo e sobretudo também a nível de balneários e por aí fora, mas nada era assim de outro mundo. Tudo era possível para dar melhores condições também às equipas. Agora, e penso que no distrito serão só na próxima época esses dois campos, porque o Casal de Cinza já vai passar a jogar no tapete verde sintético a partir da próxima época, porque já foi inaugurado também este tapete há poucos dias, e no campo da formação, na Guarda, por exemplo, não jogava no pelado, mas jogava no Zambito, no sintético. Vai, digamos que, respirar um pouco mais de alívio também o campo do Zambito, porque o campo de Carapito, São Salvador de Carapito, o antigo campo do NDS, agora sim já está remodelado e já tem um tapete verde, e tudo isso vai de facto originar para que a qualidade do futebol seja melhor. Mas voltando ao Fornos Algodo Youth Cup, que este ano teve o naming da Oceântia, nesta edição 14ª de 2026, no campo desportivo, no sub-8, no primeiro fim de semana, a equipa de Benfica conseguiu se impor perante o Sporting Clube Portugal, onde despontava e desponta, neste caso também, um jogador filho de um grande atleta, que passou por Fornos Algodo este fim de semana também, mas vinha em visita, podemos assim dizer, Éder, o carismato Éder, carismático Éder, tem assim o seu filho também no Sporting Clube Benfica, no sub-8. A equipa do Sporting acabou por não conseguir vencer a equipa encarnada, e a equipa de Benfica venceu na categoria de sub-8. Depois, na categoria de sub-11, então, digamos que, e agora falando das categorias 8 e 9, o Benfica foi o grande vencedor, quer num fim de semana, quer no outro, e sempre na final, frente à equipa do Sporting. Quanto aos outros escalões, podemos assim dizer que o Oliveira do Bairro foi a equipa que se surpreendeu, neste caso também nos sub-11, e a equipa A dos Cunhados, Escola de Futebol de Benfica, acabou por surpreender também nos sub-13, onde de facto grandes jogos foram assistidos por toda a gente que participou assim neste fim de semana.

0: Muito público veio a Fornos Algodos, as bancadas estiveram sempre muito bem compostas, dos três campos, inclusivamente o pelado e também o sintético. No municipal de Fornos Algodos, sem dúvida, foi o estádio que esteve muito mais bem composto, porque teve lugar o dia de domingo, a partir das 10:30, todos os jogos eram concentrados no relvado e a partir das 11 horas era feita a cerimónia protocolar nos dois fins de semana. A ideia era encher a bancada por completo para a fotografia promocional do torneio e, de facto, conseguiu-se encher a bancada. Recordo-se que neste segundo fim de semana foi muito difícil colocar toda a gente. Não era difícil encher a bancada. O difícil era colocar toda a gente na bancada, porque eram muitos atletas e também os pais que estavam por ali. Alguns tiveram mesmo que ficar de fora, porque não cabiam mesmo nesta mesma bancada, porque, pronto, a bancada estava tão cheia já que não havia espaço para toda a gente e, de facto, foi uma grande moldura humana neste aspecto. Quanto ao aspecto, de facto, institucional, o Presidente da Câmara Municipal, Dr. Alexandre Lote, acabou por dizer que o Fornos Algodos Youth Cup voltou a corresponder às expectativas e a demonstrar que o desporto é um importante fator de desenvolvimento para o concelho. Durante 4 dias, Fornos Algodos recebeu milhares de pessoas de todo o país, ainda promovendo o território, dinamizando a economia local, proporcionando uma experiência marcante a todos estes jovens atletas e às suas famílias, e é uma aposta ganha, mais uma vez, que continuará a merecer o empenho deste município para que o torneio continue a crescer e a afirmar-se no panorama nacional. Ficou, de facto, prometido que para a próxima temporada, ou melhor, no próximo ano, virá para competir. Todos os esforços vão ser tentados, vão ser fortes, para que esteja presente uma equipa como, por exemplo, o Real Madrid, ou o Paris Saint-Germain, ou o AC Milan, que já foram, por exemplo, estou a falar nestas três, como pode ser outra qualquer, que já tenha vencido a Liga dos Campeões, como pode ser o Barcelona. Tudo depende depois das condições que essas equipas imponham para vir a Fornos Algodos participar nestas mesmas competições, e depois depende também do escalão que vier também a participar neste mesmo torneio. Por isso, fica aqui já um cheirinho para aquilo que pode ser também o próximo ano.
1: Aqui, António Pacheco, aqui meter um pouco a força em Seara Alheia, nesta Fornos Youth Cup, teve também presente Sérgio Fonseca, ex-treinador do Académico de Viseu e novo treinador do Aves Futebol de SAD, aí não sei muito bem porquê, mas pronto, mas isso sou eu, que não percebo nada disto, e também o padrinho Luizinho e a joia da coroa, como costuma dizer, o herói de 2016, que marcou o gol que deu o troféu de campeão da Europa a Portugal. E a partir daí, não sei muito bem porquê, nunca mais foi chamado à seleção, não sei muito bem porquê, mas esteve em Fornos de Algodas e muita gente conversou com ele. Isto também é um bom pronúncio e um bom presságio também para a divulgação deste torneio.
0: Sim, sem dúvida, não haja dúvida que ter figuras como o Éder neste torneio, ele que deu, podemos dizer que ajudou e contribuiu muito para que Portugal vencesse então o 2016, o Euro 2016, isto porque ele de facto tem um jogador, como eu disse há pouco, um filho que é jogador do Sporting Benfica no Sub-8. Mas Éder não vinha como, digamos que não vinha na qualidade de antigo atleta, muito pelo contrário. Nós abordávamos o Éder, falávamos com ele e a ideia dele era passar o mais despedido possível, porque vinha em família e queria estar tranquilo, digamos que no seu espaço, para que pudesse analisar melhor também os jogos do seu filho. De facto, é natural e é notório que o público, ainda assim, o pudesse contactar.
1: Não
0: e contactou,
1: é,
0: e
1: foi, não é, não é, não,
0: contactou, oh, António, não é, passa totalmente despercebido.
1: Não é? Era isso que eu ia dizer, não é fácil.
0: Um ex-atleta desta qualidade não passa totalmente despercebido, sabemos que não passa. Também tivemos a presença de uma atora da SIC, por exemplo, que teve no primeiro fim de semana, creio que era Marta Ferreira, salvo erro, não me recordo agora o nome, mas pronto, são pessoas que têm filhos a jogar nas diversas equipas e depois acabam por vir.

0: também estes torneios, claro que é uma mais-valia, porque costuma-se dizer, divulgando, a imprensa vai divulgando e de facto tudo isso é sempre importante também neste aspecto. Depois de registar, também estive neste segundo fim de semana também a apoiar o filho, neste caso Fanny Rodrigues, uma ex-apresentadora de TVI, de Somos Portugal, por exemplo, também esteve a apoiar o seu filho neste fim de semana e que não respondeu da mesma forma como era, tentava passar o mais despercebida possível, mas pronto, costuma-se dizer que temos que respeitar também a forma das pessoas estarem presentes, porque senão sabíamos que aquilo era um corrupio, mas de qualquer forma. Depois o Arthur Matos falou nos padrinhos, neste caso o Luizinho, que é um jogador que vai continuar em princípio a defender as cores da Associação Desportiva de Fornos de Algodos. Luizinho é desde o primeiro momento um dos padrinhos que está sempre presente, ou procura sempre estar presente. Esteve neste caso no primeiro fim de semana e muito bem. Depois, neste segundo fim de semana, esteve Daniel Candeias, que também finalizou a sua temporada na Académica. Ainda está incerto o seu futuro, onde é que poderá ir jogar na próxima temporada. Também ainda está em negociações, como é óbvio, nesta altura. E depois, no domingo, também esteve presente Rui Miguel, um ex-jogador do Vitória Guimarães, do Académico Viseu, do Fornos de Algodos. Foi aqui em Fornos de Algodos, na Associação Desportiva, que ele fez formação, por isso está explicado o porquê dele ser um dos padrinhos também desde o início deste torneio, onde, de facto, pronto, marcou presença e é sempre um gosto receber o Rui Miguel, como todos os outros, e para ele também é muito importante vir a Fornos de Algodos reviver velhos amigos, e acaba por também ainda tem por cá muitos amigos que jogaram com ele, outros que de o ver jogar, fica sempre aquela amizade, porque fomos aos outros, como se dizia lá em cima e como dizia o speaker deste torneio, Fornos de Algodos é uma terra muito hospitaleira e assim fazem-se facilmente nos amigos. E agora vou pegar naquele ponto que é mesmo Sérgio Fonseca, o antigo treinador do Académico Viseu, que deu a subida ao Académico Viseu, também estava presente no primeiro fim de semana nas bancadas do Estádio Municipal de Fornos de Algodos. Primeiro, também vai recordar, de facto, o seu tempo que esteve na Desportiva de Fornos de Algodos e, de facto, foi naquele campo, já no caso do Rui Miguel, recorda-se mais do campo pelado, no caso do Sérgio Fonseca, do campo roubado, porque foi ali que o Fornos de Algodos fez a melhor classificação de sempre, foi ali que ele jogou uma época e apenas uma época, e deixou uma marca muito grande na Desportiva de Fornos de Algodos, e que também estava lá na qualidade de pai, porque o seu filho, e toda a gente conhece Diogo Fonseca, foi jogador do Sporting de Braga, foi jogador do Estado da Amadora, mas há coisa de época e meia teve a infelicidade de ter uma lesão gravíssima que o obrigou a deixar o futebol. E um jovem com 20 e poucos anos ter que deixar o futebol de tenra idade foi muito mal. E então, neste caso, Diogo Fonseca vai treinando para já, vai começando a sua carreira de treinador no Sporting de Viseu, Futebol Ranhados, Futebol Clube Ranhados. E por isso vai lá estando também a treinar essa equipa, e por isso Sérgio Fonseca foi outra das situações que o fez vir também a Fornos de Algodos, também para ver a equipa do seu filho, porque também é muito importante acompanhá-lo, porque apesar de ele ser um treinador de primeira, como costuma dizer, também quer acompanhar os passos iniciais do seu filho agora na carreira do treinador. Sabemos que ele vai para o Aves na próxima temporada, para o AFS. Recordo-se que também o AVS teve em Fornos de Algodos a competir para a Taça de Portugal. Nós rimos em jeito de brincadeira que era bom que para a próxima temporada voltasse Fornos de Algodos a chegar à eliminatória onde o AVS tivesse, e voltasse a repetir essa gracinha e vir novamente chegar a Fornos. Era muito bom, mas pronto, fica toda essa situação. De facto, foi uma longa conversa que tivemos com Sérgio Fonseca, que ele sempre muito amável, sempre, e tivemos toda a boa sorte do mundo para a próxima temporada, que arranca já em julho, também a partir dos primeiros digamos que agora no, na primeira, segunda semana de julho, já arranca também a pré-época do ABS, porque a competir na segunda liga, tudo tem que começar muito mais cedo. E por isso foram assim muitas figuras que também passaram por este tapete verde, se calhar outras mais passaram, em que passaram assim a mais um pouco despercebidas, porque é difícil também estarmos sempre atentos à bancada, porque tínhamos de estar atentos aos jogos, tínhamos de estar atentos também a todas as atividades, e por isso não é fácil também nesta missão. E neste caso é sempre complicado estar a ver quem é que, ou melhor, toda a gente que chega também às bancadas ou aos outros campos. Mas de dizer que de facto foi uma grande aposta, foi mais uma vez uma aposta ganha, e o município de Forte Alvo está de parabéns pela grande atividade e pela grande mobilização também de toda a organização. E quando eu falo toda a organização é todos os funcionários, porque tem funcionários de toda a índole, desde técnicos de Porto até aos assistentes operacionais externos, porque foi feito um trabalho, porque são três campos, com diversas divisórias, com muita logística, pois a nível de balneários, também a logística das refeições, foram milhares de refeições que a cantina da escola, do agrupamento de escolas neste caso, também teve que servir. Tudo isto uma logística que de facto tem que ser muito bem orientada e muito bem organizada, porque senão tal não acontece. E de ano para ano o torneio vai crescendo, o número de equipas também, e o número de jogos também, e costuma-se dizer, se tudo cresce também, a logística também cresce, e por isso é sempre, e a qualidade, a ideia também é que a qualidade também possa vir a aumentar também cada vez mais.
1: É isso mesmo, vamos então, este já passou para o ano a mais fora de World Cup, e agora vamos continuar, temos aqui uma outra notícia, para já para dar também os parabéns onde aos bombeiros voluntários de Mangualde, que celebram os seus 97 anos de dedicação ao serviço da comunidade. São de parabéns então, António Pacheco, os bombeiros voluntários de Mangualde, que celebram 97 anos.
0: Sim, é verdade, celebram 97 anos este ano, de facto foi assim também uma, como é que eu ia dizer, foi assim uma cerimónia que começou também no fim de semana de, no fim de semana, no sábado dia 27, com o desfile das fanfarras, e depois teve lugar então no dia 29, no dia de ontem, a arrumagem aos cemitérios, também a Eucaristia, no complexo paroquial, e depois então o momento da cerimónia propriamente dita, aquela sessão solene propriamente dita, que acabou por levar também muita gente ao quartel dos bombeiros, e sim acabar por também trazer, sem dúvida, muita animação e também alguma emoção, porque é parte das condecorações, das promoções, e depois também termina com o bolo alusivo aos 97 anos desta instituição, que vai servindo assim como pode estar também a comunidade mangualdense ano após ano.
1: E aqui quero eu também mandar um abraço para todos os bombeiros, e porque vem aí uma época muito complicada também para os nossos bombeiros, para os nossos soldados da paz, António Pacheco.
0: Sim, é verdade, de facto as ondas de calor estão por aí, o calor vai apertar e cada vez mais. Esta é a nota que nos chega, que o calor vai apertar agora nestes próximos dias, e todos os cuidados são poucos, sem dúvida, todos os cuidados são poucos nesta altura, porque é muito complicado, e sobretudo também há aquelas pessoas com idades mais vulneráveis, e essas pessoas mais vulneráveis têm que ter todo o cuidado, porque sabemos que pode assim também chegar toda esta situação. Mas a ver, vamos também como é que tudo vai correr nesses dias. Sabemos que as temperaturas vão subir para os 34. Hoje andou na casa dos 30, 31, amanhã mantém-se mais ou menos na casa dos 32, mas depois quarta, quinta e sexta vamos para os 36, o que quer dizer que vamos ter um fim de semana tórrido, e domingo também pode ir até aos 37, vamos ter assim um fim de semana tórrido, o que quer dizer que toda a gente tem que se precaver, sem dúvida, tem que se precaver para que tudo possa funcionar da melhor maneira, sempre, por porque a temperatura vai subir demasiado e por isso toda a gente tem que estar preparado ou beber muita água também para se hidratar, para que tudo possa funcionar bem, podemos assim dizer, e ninguém acabe por ficar, digamos que, afetado com estas temperaturas altas. Agora vamos estar em alerta amarelo, sem dúvida, isto devido aos incêndios, porque sabemos que é uma altura mais complicada, mas pronto, são estas as situações que vamos estar atentos também a esta situação, mas vamos aguardar por ver como é que tudo vai ficar também nesta circunstância. Para já, as condições, ou melhor, as soluções que damos é para que toda a gente se possa hidratar, evite as horas de maior calor, evite estar assim nessas horas também de maior calor, para que tudo possa funcionar da melhor forma e que tudo possa funcionar também com mais tranquilidade.
1: É isso, vamos continuar, ainda não vamos fugir do tema bombeiros, porque o segundo comandante João Barata passa a vice-presidente da direção da Federação de Bombeiros do Distrito da Guarda. A Federação de Bombeiros do Distrito da Guarda informou que na sequência assunção de funções, o vice-presidente da direção e comandante Marco Lucas, como segundo comandante operacional subregional da Emergência e Proteção Civil das Beiras e Serra da Estrela, Autoridade Nacional de Emergência e Proteção Civil, foi então desencadeada o normal procedimento de substituição. E aqui foi substituído então este segundo comandante, o vice-presidente da direção da Federação de Bombeiros do Distrito da Guarda, António Pacheco.
0: É verdade, foi substituído assim, porque neste caso o comandante dos Bombeiros da Guarda, Marco Lucas, passa para segundo comandante, neste caso, do antigo CODIS, como se costuma dizer, também do comando subregional, e que agora o comandante subregional acaba por ser então João Rodrigues, já há um tempo a esta parte, e por isso tem que se nomear gente nova para que entrem também para essa parte digamos, para a federação. Tinha que ser nomeado um outro comandante, neste caso, ou podia ser um outro diretor, optaram por um comandante João Barata, e bem, para que tudo possa funcionar da melhor maneira, e a federação continua assim a funcionar em pleno.
1: E agora vamos falar de vinhos, vamos até ao Conselho de Penalva do Castelo, onde Penalva do Castelo, com os melhores vinhos no concurso CVR, dão 2026 à adega cooperativa de Penalva do Castelo, conquistou assim a distinção, arrecadando assim a medalha de ouro, grande vinho do Dão. O Conselho de Penalva do Castelo foi também o mais premiado do concurso. A adega cooperativa de Penalva do Castelo, com 6 medalhas de ouro, e a Casa de Insua com uma medalha de ouro. Está de parabéns também assim o Conselho de Penalva, o município de Penalva e também a adega cooperativa de Penalva do Castelo, António Pacheco.
0: Sem dúvida, é sempre uma boa novidade, porque Penalva apresenta bom vinho. Sabemos que a adega cooperativa de Penalva do Castelo tem sido uma das bastante galardoadas ao longo destes tempos, e por isso é sempre importante que isso aconteça, e de facto neste concurso da CBR do Dão, a adega cooperativa de Penalva do Castelo acabou por conquistar aqui a mais alta distinção, que foi a medalha de ouro do grande vinho do Dão. Ainda a adega cooperativa foi medalhada com 6 medalhas de ouro, e depois a Casa da Insua com uma medalha. Por isso está toda a gente parabéns para os produtores de vinho do Conselho de Penalva do Castelo, porque em Penalva do Castelo se faz vinho de excelência.
1: Penalva do Castelo também pertence ao Conselho de Viseu, e é no Conselho, aliás, no Distrito de Viseu, e é no Distrito de Viseu que vamos continuar, porque a Viseu de Dom Lafões lança campanha de verão e reforça a promoção da região nos grandes palcos nacionais. A comunidade intermunicipal Viseu de Dom Lafões, assim, lançou a campanha turística destinada ao verão, subordinado ao mote Sangue e Coração, iniciativa de promoção territorial e reforça assim o posicionamento da região como um dos destinos turísticos emergentes mais dinâmicos do país, e assenta num concelho de turismo e de proximidade autêntico e diversificado, pensando assim passando assim para diferentes perfis de visitantes. E aqui mais uma promoção do turismo aqui nesta região, neste caso ao Distrito de Viseu, onde tanto no Distrito de Viseu como no Distrito da Guarda, eu não me canso de dizer isto, temos aqui sítios tão bonitos para visitar e para passar férias, não precisamos de ir gastar dinheiro para o estrangeiro, porque aqui, aqui nesta região, tanto em Viseu como na Guarda, há sítios e praias, até mesmo praias fluviais, a praia fluvial da Ponte de Juncais, por exemplo, estou-me a lembrar dessa agora, e há muitas, há outras mais praias fluviais e com imagens espetaculares. Por isso, é, como diz o outro, é, vá para fora cá dentro e gasta o seu dinheiro, em vez de dar o dinheiro lá fora, gasta o dinheiro cá dentro, porque assim fica mais bem emprego, António Pacheco.
0: Sim, sem dúvida, na região de Viseu de Olanfões tem sido feito um trabalho de continuidade, um trabalho de continuidade para que o turismo possa avançar de alguma forma. É um trabalho estratégico de afirmação turística que tem sido indo a ser desenvolvido também de forma consistente nestes últimos anos, através da presença dos momentos de promoção nacional e internacional, como as participações nas feiras da Fitur e da BTL. Esse é um exemplo bastante grande, pois a presença nos festivais e na realização de algumas ações da ativação da marca junto dos novos públicos. Isso tem dado resultado porque também há uma crescente atratividade turística. Se não vejamos, em 2025, Viseu de Olanfões tem um crescimento de 3,6% nas dormidas e 4,6% no número de hóspedes. Ambos são indicadores acima da média nacional. A tendência mantém-se assim positiva em 2026. Nos primeiros 4 meses, para já, registou uma subida de 2,1% nas dormidas, novamente acima da média que temos a nível nacional, e por isso é sinal que estes 14 municípios da região de Viseu de Olanfões estão a fazer um bom trabalho e a comunidade intermunicipal vai trabalhando porque quer mais, quer outros números mais elevados ainda, e para tal também quer que tudo isto acabe por dar outros frutos e dar mais frutos assim, com várias experiências turísticas, onde o presidente João Azevedo da Cime de Olanfões refere que estão a desenvolver de forma muito consciente e consistente um trabalho de afirmação turística que coloca hoje Viseu de Olanfões em territórios com maior dinâmica de crescimento do país. Por isso, é este trabalho que é sempre feito também, portanto, todos aqueles que não conheçam podem vir ou começar a visitar também esta região de Olanfões, assim como a região de Beira Serra da Estrela, que é uma região também convidativa, e estava eu há pouco a dizer a praia fluvial da Ponte Juncais, a piscina aqui de Enfias, agora abriu recentemente também a piscina de Arcozelo da Serra, como outras praias fluviais por aí há, na zona da Guarda, na zona de Oliveira do Hospital, zona de Ceia, Cais de Loriga. Por isso há muitas e muitas ofertas por esta região, alojamentos também há com fartura, é só estar atento e tentar também arranjar o melhor valor para que tal possa ter um fim de semana bastante agradável.
1: Mas é como eu costumo dizer, é fino ir para o estrangeiro, ir para as Seychelles, para as Maldivas, é fino, e depois andam o resto do ano a comer batatas com batatas e sem azeite e vinagre, porque isso é uma despesa à parte. Bom, vamos continuar. Eu não podia também deixar de trazer esta, porque Figueira de Castelo Rodrigo, a Câmara atribuiu a medalha de honra ao médico e escritor Álvaro Carvalho, assim aqui a Câmara de Figueira de Castelo Rodrigo, aqui também, a medalhar este médico e escritor Álvaro Carvalho, António Pacheco.
0: Sim, isso vai acontecer agora no próximo dia 7, precisamente, na próxima terça-feira, creio eu, sim, exatamente, próxima terça-feira, que é o feriado municipal em Figueira Castelo Rodrigo, e então aí sim vai ter lugar também essa mesma condecoração durante a ação solene de comemorativa do feriado municipal, que se vai realizar no Salão Nobre do Espaço Conselho de Figueira Castelo Rodrigo, cerimónia que vai ser presidida também pelo Presidente da Assembleia da República, José Pedro Aguiar Branco. E sabemos que vai ser um dia especial também para este médico, Álvaro Carvalho, que tem desenvolvido a sua carreira em vários contextos hospitalares e, de facto, através da Fundação Álvaro Carvalho, da qual é fundador e presidente, e que faça a estreita parceria do município de Figueira Castelo de Rigo, através do programa pioneiro Dar Visão a Figueira Castelo de Rigo, já permitiu a realização de cirurgias gratuitas às cataratas a mais de 200 de cidadãos do concelho de Figueira Castelo de Rigo. Logo, isso é um reconhecimento médico que vai ser assim também, ou melhor, que vai ter lugar assim em Figueira Castelo de Rigo já na próxima terça-feira.
1: E agora mesmo para terminar, estamos mesmo a terminar, vamos falar também, porque estão aí já, a partir do dia 23 a 26 de julho, a Feira das Atividades Económicas em Aguiar da Beira, onde este ano, muitos nomes da música, como Nininho Vaz Maia, Sara Correia, Cristiana Sá e vários DJs vão estar presentes nesta Feira das Atividades Económicas em Aguiar da Beira, de 23 a 26 de julho, António Pacheco.
0: Sim, sem dúvida, vai ser mais um cartaz bastante interessante, vai ser um cartaz em que toda a gente vai estar atento, milhares de pessoas vão passar, sem dúvida, por Aguiar da Beira, vai ser um fim de semana XL em grande, porque a Aguiar da Beira vai receber, como disse há pouco, milhares de pessoas, desde quinta a domingo, pessoas de todas as idades, e também, podemos assim dizer, que tudo irá ser bem preenchido. Vai ser um festival, e tanto, eu digo festival porque é quase um festival, ao fim e ao cabo, com diversos... como é que eu ia dizer, diversas iguarias, diversos restaurantes, diversas freguesias também a estarem presentes nessa mesma situação. Agora, de facto, sem dúvida que tudo vai assim a funcionar e também vai assim a funcionar da melhor forma neste mês de julho, que foi um mês que há sempre também algumas atividades e tudo pode assim ficar mais esclarecido. Por isso vai ter lugar assim uma situação bastante interessante e por isso vamos lá ver como é que tudo vai funcionar da melhor forma. Agora vamos ver como é que o cartaz, sabemos que o cartaz também é atrativo e muito atrativo, sem dúvida, que vamos ter assim muita gente, muito público das mais variedades, ou melhor, das mais diversas variedades, e que, de facto, sem dúvida, vamos ter então um fim de semana XL com muita gente. Esperemos que o tempo também esteja bom e também permita, de facto, trazer muitas animações, e por isso vamos estar atentos a ver o que é que se consegue também nesta feira, e sem dúvida que vai ser um fim de semana bastante atrativo para a Aguiar da Beira. E é assim que finalizamos então esta edição de hoje das Letras Serranas, que lá está, vamos marcar encontro já para a próxima semana, na próxima terça-feira cá estaremos então para mais uma edição de Letras Serranas, relançar que vai ter lugar então na próxima quinta para sexta o Portugal-Croácia, onde toda a gente vai estar atento, onde toda a gente vai ver e toda a gente quer que Portugal passe aos oitavos de final, sem dúvida. Vamos todos fazer por para que Portugal consiga dar um passo em frente e consiga chegar o mais longe possível também nesta competição.
1: Se não passar à próxima eliminatória, passa do hotel para o aeroporto, mas essa parte também não interessa. Bom, António, um abraço e até à próxima terça-feira.
0: Igualmente, também um abraço, continuação de uma ótima semana e, é claro, proteja estas zonas de calor, beba muita água e, para quem está de férias, umas boas férias, claro.
1: Mas é a água, atenção à água, beber água.
0: Eu disse água também, exatamente.
1: Beber água,
0: porque a água é que hidrata, tudo o resto não hidrata nada, é só a água. Por isso, para quem está a trabalhar, já sabe, uma boa semana de trabalho para todos também, e continuam-se a divertir, porque é sempre muito importante.
1: Um abraço, António, até à próxima terça-feira. Vamos em conversa com o António Pacheco nestas nossas Letras Serranas. Quanto a mim, despeço-me também por hoje no Regresso a Casa. Amanhã estou por cá a partir das 7 e amanhã com o Dr. Fernando Figueiredo para a nossa rubrica já habitual, Uma Questão de Saúde. Para todos então, muito boa tarde, a condição de uma ótima semana. Eu marco o encontro consigo amanhã a partir da 1 da manhã para o Expresso da Madrugada. Tchau, tchau, Boa noite, até amanhã.

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6: 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São 20 horas.
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7: Bem-vindos, estas são as notícias na Antena Livre. Um homem de 40 anos ficou ferido com gravidade nesta passada segunda-feira, na sequência de um despiste do trator que conduzia numa propriedade agrícola situada entre Linhares da Beira, em Estúrico da Beira, e Figueiró da Serra, já no concelho de Gouveia. A vítima foi heli-transportada para a Unidade Local de Saúde Viseu de D. Afonso, adiantou a fonte do Comando Sub-Regional de Emergência e Proteção Civil das Beiras e Serra da Estrela. O alerta para o acidente foi dado pelas 11h04 e para o local foram mobilizados 26 operacionais das corporações de bombeiros de Gouveia e Melo, bem como a GNR, a Ambulância CIV, o Suporte Imediato de Vida, de Ceia e o helicóptero do IREM. Está em consulta pública a proposta de criação do Plano de Gestão da Zona Especial da Conservação da Serra da Estrela, promovida pelo Instituto de Conservação da Natureza e Florestas. O período de participação dos cidadãos decorre até 16 de julho. As Zonas Especial de Conservação fazem parte do Natura 2000, a rede ecológica que visa contribuir para assegurar a biodiversidade através da conservação dos habitats naturais e da fauna e da flora selvagens no território europeu. O Plano de Gestão da Zona Especial da Conservação da Serra da Estrela decorre da concretização dos objetivos da rede, assumindo-se como um instrumento que permite identificar os objetivos de conservação de valores naturais de interesse comunitário na Zona Especial de Conservação, que exigem a designação de áreas classificadas para a sua conservação. Permite ainda programar, face às prioridades de conservação, as medidas necessárias para atingir esses objetivos, as respectivas formas de operacionalização e o programa de acompanhamento da execução das mesmas medidas medidas. A proposta do plano foi inicialmente concluída em março de 2022, mas foi revista tendo em conta a análise aos impactos dos incêndios de grande dimensão que afetaram a área em 2022 e em 2025. A Zona Especial de Conservação da Serra da Estrela tem uma área total aproximada de 88 mil hectares, abrangendo os concelhos de Celurico da Beira, Gouveia, Guarda, Manteigas e Ceia, no distrito da Guarda, e Covilhã e Oliveira do Hospital, dos distritos de Castelo Branco e Coimbra, respectivamente. A documentação está disponível no portal participa.pt. A Comunidade Intermunicipal Viseu de Lafões lançou a campanha turística de verão Segue o Coração, com o objetivo de reforçar a promoção da região como um destino de natureza, cultura, gastronomia e bem-estar. A iniciativa aposta num turismo sustentável e de proximidade, dirigida a visitantes que procuram experiências autênticas e de qualidade. A campanha surge na sequência da estratégia de promoção desenvolvida pela Comunidade Intermunicipal e é sustentada pelos bons resultados do setor, com a região a registrar um crescimento nas dormidas e no número de hóspedes acima da média nacional. A divulgação inclui presença em outdoors, no metro de Lisboa, no Festival de Nós Alive e na Feira de São Mateus, além do reforço das plataformas digitais e da realização dos Open Days, que promovem experiências enoturísticas nos 14 municípios da região. E agora vamos ao desporto, a edição de João Cruz.
8: O Académico de Viseu Futebol Clube, Futebol SAD, deu ontem o pontapé de saída para a temporada 2026-2027. A nova época marca o início de um novo ciclo desportivo sob o comando técnico de Bruno Pinheiro, treinador escolhido para liderar os viriatos no regresso do clube ao principal escalão do futebol português. Os últimos no mercado de transferências no Académico de Viseu, saídas confirmadas: o guardião esloveno Domen Grill tocou o Académico para a formação do Piaste da Liga Polaca. Também o guardião brasileiro Bruno Bichedo está de regresso ao seu país natal e já assinou pelo América. O médio maliano Samba Condé foi oficializado na formação do Moldava Sheriff Tiraspol. Relativamente às entradas, nas últimas horas a imprensa tem referido que o Académico Viseu está a tentar chegar a um acordo para o empréstimo do guardião português Diogo Ferreira, que pertence ao Sport de Lisboa e Benfica. Estará perto ainda de ser contratado o médio centro argentino Cristian Ferreira, que alinhava na formação dos argentinos júniores.
7: João Cruz, no fecho deste bloco de notícias, aqui na Antena.
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Faduncho à maneira, um fado por dia com história. Carminho, como curiosidade digo-lhe que o seu nome é Maria do Carmo Carvalho Rebelo de Andrade e é uma das fadistas mais aclamadas e com maior projeção internacional da música portuguesa contemporânea. Nasceu em agosto de 84, cresceu no mundo do fado e é filha da também conhecida fadista Teresa Siqueira. A sua voz profunda e a capacidade de cruzar o tradicional fado com outras sonoridades como o jazz, o pop, transforma numa artista de referência mundial. Começou a cantar em público logo aos 12 anos, no Coliseu dos Recreios. Mas é licenciada em Marketing e Publicidade. Mas após um ano a viajar pelo mundo e a fazer missões humanitárias, decidiu dedicar-se totalmente à música. Lançou álbuns de sucesso, críticos e outros mais comerciais. Fado em 2009, Alma em 2012, Canto em 2014, Maria em 2018 e Portuguesa em 2023. Gravou já com grandes nomes da música brasileira, como Caetano Veloso, Milton Nascimento e até Chico Buarque. Lançou o álbum Eu Vou Morrer de Amor ou Resistir em 2025, é o mais recente, que inclui os singles Balada do País Que Dói e Canção A Ausente. E há muitas músicas que poderia trazer aqui a este espaço, mas decidi ir até o álbum 2012 Alma e trago Lágrimas do Céu, uma das músicas mais profundas do seu repertório, integrado então neste álbum de estúdio. A canção destaca-se por cruzar a genialidade de dois maiores vultos da história do fado clássico com a interpretação contemporânea de Carminho. Ela junta música de Alfredo Marceneiro com Alfredo Duarte. E é daí que surge este tema que vamos ouvir, Lágrimas do Céu.

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1: A todos, que Deus abençoe a sua vida. É momento da palavra de vida. O texto sagrado diz em Joel, capítulo 2. O campo está assolado, a terra triste, porque o trigo está destruído. E o mosto secou e o azeite acabou. O povo de Israel, o povo de Judá, estava vivendo um momento difícil. O campo estava assolado, a terra triste, que o trigo estava destruído, o mosto acabou, o azeite acabou. Quer dizer, o que eles tinham de reserva havia acabado. Já não se colhia mais nada, plantio, a terra não dava o seu fruto. E você que está vivendo num momento como esse, triste porque a sua vida está seca, está tudo sendo destruído, como trigo, como mosto, secou a alegria, secou aquilo que você tinha em reserva, o azeite acabou, quer dizer, o alimento, sustento, você tem se visto sem forças. Então você deve recorrer a Deus, clamar a Deus. E quando nós clamamos e buscamos, Ele responde. Porque Ele diz: convertei-vos ao Senhor de todo o vosso coração. O que é converter? Mudar de direção. E é isso que você precisa. Você já tomou todas as direções possíveis. Então chegou a hora de você tomar a direção da fé e recorrer ao Deus Todo-Poderoso. Porque se há alguém que pode mudar a sua vida, é Ele. 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Hoje o dia todo de plantão, nós temos reuniões especiais, 8 da manhã, às 10, às 15, especialmente às 20 horas. Que Deus abençoe a si e toda a sua família. Um ótimo dia, até lá.
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2: 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Boa noite. São 21 horas.
9: A seca e o calor extremo agravam a pobreza na Europa. É o destaque desta edição do Pulsar Económico.

Um novo estudo científico revela que a ocorrência simultânea de calor extremo e seca está a multiplicar os impactos económicos negativos na Europa, reduzindo os rendimentos e agravando as desigualdades sociais. Esta realidade é impulsionada por fatores como a quebra da produtividade laboral, especialmente nos setores mais expostos, perdas avultadas na agricultura, problemas de saúde e perturbações em serviços essenciais como a energia e os transportes. Como consequência direta, estes eventos climáticos compostos já aumentaram a taxa de risco de pobreza na Europa em cerca de 1,1 pontos percentuais, o equivalente a empurrar mais 5 milhões e 600 mil europeus para o limiar da pobreza. Os países do sul e sudeste da Europa, onde se encontra Portugal, estão entre os mais vulneráveis e severamente atingidos por estes fenómenos, com as regiões do interior a enfrentarem riscos económicos e sociais ainda mais expressivos. Os investigadores deixam também um sério alerta para a falta de preparação dos Estados europeus, apontando falhas nas estratégias de adaptação e nas políticas estruturais para mitigar os impactos, alertando que, num cenário de aquecimento elevado, o número de pessoas em risco de pobreza pode mesmo chegar aos 127 milhões num futuro próximo. Um estudo recente da Consumer Choice sobre as tendências de consumo nas férias de verão revela que o fator financeiro tem um peso determinante nas escolhas dos portugueses, levando a que mais de 70% já tenham desistido de um destino devido aos preços elevados. O Algarve, tradicionalmente popular, é agora visto como demasiado caro por 36% dos inquiridos, o que tem beneficiado outras regiões, como o Alentejo, que surge como o principal destino para 21% dos participantes. Além dos custos, o excesso de turistas e a confusão são também motivos de afastamento apontados por 23% das pessoas. Apesar deste cenário de contenção e de procura por opções mais económicas, os portugueses têm limites claros quanto ao que estão dispostos a sacrificar durante o seu descanso. A alimentação e os restaurantes assumem-se como a grande prioridade, sendo a área onde 30% dos entrevistados menos admitem cortar despesas. O conforto do alojamento surge logo a seguir na lista de exigências, reunindo 23% das respostas, o que demonstra que a qualidade das refeições e de uma boa estadia continuam a ser elementos indispensáveis para os veraneantes nacionais. O valor das rendas habitacionais em Portugal registou uma subida expressiva de 9,1% no primeiro trimestre de 2026, quando comparado com o mesmo período do ano passado. Segundo os dados oficiais divulgados pelo Instituto Nacional de Estatística, a renda mediana associada aos 39.395 novos contratos de arrendamento celebrados nestes primeiros três meses do ano fixou-se nos 9,46 € por metro quadrado. Este cenário de inflação nos custos da habitação faz-se sentir de forma generalizada, pressionando ainda mais o orçamento das famílias que procuram casa numa altura em que o mercado imobiliário se mantém altamente inflacionado. Analisando a distribuição geográfica, as assimetrias no país continuam evidentes. A região da Grande Lisboa destacou-se com os valores mais acessíveis ao registar um custo de 14,38 € por metro quadrado. O grupo das zonas mais caras para arrendar habitação inclui ainda a região autónoma da Madeira, com 11,97 € por metro quadrado, a Península de Setúbal com 11,35 €, o Algarve com 10,71 € e a Área Metropolitana do Porto com 10,13 € por metro quadrado. Por outro lado, e contrastando com o litoral e as zonas metropolitanas, o interior do país, como o Alto Alentejo, as Beiras e Trás-os-Montes, continua a apresentar as alternativas mais económicas no arrendamento. O setor dos laticínios em Portugal, que representa atualmente cerca de 10% de toda a indústria alimentar nacional, atravessa uma fase de profunda transformação e incerteza. A indústria lida com desafios significativos provocados pela pressão do aumento dos custos de produção, pela instabilidade geopolítica global e por exigências regulatórias cada vez mais rigorosas. Apesar das adversidades do mercado, os produtores encaram esta nova era não apenas como um obstáculo, mas também como uma oportunidade estratégica de reinvenção. O setor aposta de forma clara no desenvolvimento de novos produtos à base de proteína e na inovação tecnológica para responder às novas tendências de consumo. O objetivo principal passa por afirmar a indústria dos laticínios como um pilar essencial da segurança alimentar, focando-se na criação de valor, na sustentabilidade e no reforço da confiança do consumidor para assegurar o seu crescimento a longo prazo.
Um estudo recente destaca uma mudança comportamental significativa entre os jovens portugueses que estão cada vez mais a afastar-se do consumo de bebidas alcoólicas. A pesquisa aponta para uma redução notável no número de jovens que consomem álcool regularmente, refletindo uma crescente preocupação com a saúde, o bem-estar e a adoção de estilos de vida mais equilibrados e saudáveis. Esta tendência, que parece estar a ganhar força nas gerações mais novas, é atribuída a diversos fatores, incluindo uma maior consciencialização sobre os riscos associados ao álcool, a influência das redes sociais na promoção de alternativas saudáveis e uma preferência por formas de socialização que não dependem necessariamente do consumo de bebidas alcoólicas. A alteração de hábitos está a redefinir a cultura de lazer juvenil em Portugal.

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0: bom dia. Muito bom dia.
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2: O que nós levamos desta vida não é o que encanta os olhos, mas o que toca o coração. A lua está sempre no céu para nos lembrar que tudo é uma fase. Boa noite, bom trabalho, boa viagem, bom descanso. Seja qual for a forma em que nos vem ouvir, seja bem-vindo a mais uma edição do Expresso, a última para o mês de junho. E dizer-lhe também que, claro, que a partir de hoje, amanhã, ou além, iremos ainda divulgar quem foi o vencedor deste mês. E vamos lá então agora, sim, dizer-lhe que estamos no dia 30 de julho. O junho é o 181º dia do ano e faltam 184 dias para este mesmo ano acabar. Estamos com 23 graus por Gouveia, 25 para a Guarda, 27 para Freixeneda, 27 para Pinhel, ainda para Ameda, 27 também para Vila Nova de Foscoa, 28 para Freixeral, 26 para Sendim, 25 para o Peso da Régua, 24 para Vila Pouca de Aguiar, 22 para Mirandela, 26 para Faf, 23 para Sinfães, 22 para Porto, 19 para Castro Daire, 22 para Valadares e também Santa Cruz da Trapa, 21, e diz-lhe que para Aveiro, 19 graus, para Guardão, 21, para Nelas, 23, para Tábua, 22, para Luso, Cantanhete e também para Coimbra, 20 graus, para a Figueira da Foz, 19, para Miranda do Corvo, 20 graus, para Leiria e Pombal, 19 graus, e ainda também para Montes da Senhora da Graça, também 26 graus, para Castelo Branco, 26, para o Fundão, talvez via por aqui o Fundão, para o Fundão, olha, será a temperatura que estará por lá, e diz-lhe também para a Lousa, 22 graus. Vamos lá então iniciar esta edição que nos leva até bem próximo das vidras. Seu industrial, seu comerciante, nunca é demais lembrar, sabe, se quer divulgar os seus produtos, aquilo que produz, aquilo que fabrica, aquilo que, olha, quer comercializar, faz favor de anunciar aqui na nossa rádio. Claro que é a rádio mais ouvida em toda a região centro, olha, e terá certamente muito de divulgar e terá todo o apoio da nossa parte para que o possa fazer. E nós vamos lá então iniciar. Por vossa conta, fica então 2645-5397 ou móvel 9640-672 e vamos lá então agora, a partir deste momento, iniciar. Fico à vossa espera e vamos lá então com Everything But The Girl, I Don't Wanna Talk About It. Temos que falar mesmo acerca disto e vamos lá então nós seguindo.

0: Everything But The Girl, I Don't Talk About It. E vamos então nós falar exatamente com quem temos do outro lado da linha, com a camisola amarela. Vamos lá então até à Lousa, onde tem amigo Arménio Paiva. Arménio, muito boa noite.
1: Boa noite.
0: Ainda bem que está um bom amigo.
1: Estou bem, com um bocadinho de calor, mas está tudo bem.
0: Pois é, olha, agora pode chegar para a sombra de um dia que é mais complicado, não é, meu amigo?
1: Pois é.
0: Olha, então vamos ouvir aqui Lucas e Mateus. Quando a noite chega, fica mais fresco, não é? Olha, e diga-me então, o que é que vai dedicar?
1: Em primeiro lugar, aqui está a minha vizinha ali para Penacova.
0: Penacova, sim, está do outro lado da linha. Uhum.
1: E para vocês aí.
0: Muito obrigado.
1: Para todos que me dedicam. Uhum. Para o nosso amigo Carlos Ferreira
0: no Luxemburgo. Sim. Uhum.
1: E para todos os ouvintes, para toda a família da rádio, que está
0: muito obrigado.
1: Família,
0: exatamente,
1: grande.
0: É uma família cada vez maior, meu amigo. Olha, e dá muito prazer ser eu a conduzir essa família. Um grande abraço e até amanhã, se Deus quiser, também, Arménio.
1: Obrigado,
0: até amanhã, um abraço, meu amigo. Até amanhã. E vamos então aqui ao telefone, tenho a amiga Dolores. Oh, Dolores, muito boa noite.
2: Boa noite, André Macedo.
0: Então, como é que vai a minha amiga?
2: Vai sim,
0: devagarinho, porque o calor vai apertando, não é?
2: Pois é, um dia de cada vez
0: tem que ser.
2: A partir de amanhã, ou quinta-feira, se vem mais ainda.
0: Pois é, vai até o final da semana, até segunda-feira.
2: Eu queria borrar os luvos, André Roca, porque descubro-me.
0: Pois é, minha amiga. Olha, diga-me então, vamos ouvir aqui pai e mãe, trio musical Vítor Costa, quem é que vai dedicar?
2: Então, vai para a filha, filhos, netos. Vai para a Lucinda Costa e para a Rosa Maria, com um beijinho para elas. Vai para a Fátima Gonçalves. Vai para o Sr. Armando. Vai para a Cristina Ferreira e família, um beijinho de uma coração para ela.
0: Muito obrigada.
2: Gostava de falar até com ela, mas ela
0: está a ouvir.
2: Estará a ouvir,
0: certamente.
2: E ela não me atendeu. Vai para o Arménio, tudo bom para ele e saúde também.
0: Muito bem.
2: Vai para o resto de todos os participantes.
0: Muito obrigado.
2: São muitos, a família é grande, mas é para tudo, sem exceção.
0: Exatamente, é isso mesmo, minha amiga.
2: E vai para o António Macedo, um beijinho.
0: Muito
2: vai para a dona Virgínia, para a filha, para o Zerro, para a irmã.
0: Muito bem.
2: E para o resto da família. E olha, uma boa continuação e uma boa noite,
0: sim, minha amiga.
2: Quando acabar o trabalho.
0: Pois tem que ser, minha amiga. Olha, um grande beijinho, até amanhã. Um abraço para o marido também. Tá bom? E até amanhã, minha amiga, tá bem? Até amanhã, se Deus quiser. Até amanhã. E vamos lá então, Lucas e Mateus, quando a noite chega.

0: pedido do amigo Hermeni Paiva na Lousa.
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0: Vamos lá então de novo para o telefone.
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0: Pois é, deixa de orgulho e de tolice.
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0: Vamos lá então para o telefone e assim sendo.
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0: Assim sendo, minha amiga Lola, muito boa noite.
2: Oi,
0: então, como é que está a minha amiga Lola?
2: Estou com medo.
0: Pois. Muito bem. Olha, diga-me então uma coisa. Vamos ouvir a seu pedido carro preto. A quem é que vai dedicar?
2: Eu tenho a minha amiga Virgília. A ser da, a Sergel e a Sofia com beijinhos. Vai para
0: os teus
2: amores da minha vida, vai para a Vera Lúcia, vai para a Sofia Beatriz.
0: Muito bem.
2: Vai para o Rui de França e família. Vai para o Armando Franco de Madeira. Vai para o Eduardo Mota, vai para o Pastor de Lima, para o Carlos Baixo de Araújo. Beijinhos. Vai para o Luís Rosa de Montinho, vai para a Maria da Figueira, vai para a Jamila, vai para a Jamila, vai para o Estilo Vasco de Elisa de Mortágua,
0: de Mangualde,
2: vai para o Luís Rosa de Figueira, para o António Pereira e família, vai para o Maria Costa e família, vai para a Jansson, para o Sr. António.
0: Para o Sr. António, sim, sim. Para o António.
2: Vai para.
0: Vai para. Ajuda. Para quem quer dedicar mais? Para todo o auditório. E olha, assim fica tudo dito, não é?
2: Sim. Vai para. Eu quis dar a benção
0: da. Muito bem.
2: Senhoras.
0: Sim. Muito bem. Muito obrigada, minha amiga. Um beijinho muito grande para si. Um abraço para o Paulo, para o António. E até amanhã, se Deus quiser, também, Lola. Até amanhã, se Deus quiser. E vamos agora seguindo. Trio musical Vítor Costa, pai e mãe.

0: Foi então assim que tivemos ouvido o trio musical Vítor Costa, à pedida de Lourdes Almeida, que nos ouve em Benacova. E vamos lá então de novo para o telefone. E vamos começar por Cadima. Amiga Cesária, muito boa noite.
1: Boa noite, António Macedo. Como está, meu amigo?
0: Ah, eu estou muito bem, e a minha amiga?
1: Companheiros.
0: Está tudo bem, minha amiga, e consigo também.
1: A ajudar a passar as horinhas.
0: Muito bem. Olha, e diga-me então uma coisa, retrato sagrado com Nel Monteiro vai para quem?
1: Olha, vamos então para a senhora Adérica que eu ouvi ontem.
0: Uhum.
1: E para o Carlos, para o Carlos Moraes, esposa, marido de Senhor. Para as pelas senhoras de Coimbra, para o Sr. Joaquim Melhoras, e para a Dona Maria, para a Dona Lola, também as melhoras para ela e família, para a Dona Lucida e os seus instrumentos, e para essa família daí, para a senhora Felizbela,
0: muito bem, e a Reda Budiosa.
1: Uhum. Olha, para aí os nomes que eram os filhos dessa malta,
0: esteja
1: família
0: à vontade, minha amiga. Exatamente, para a nossa família.
1: Todos. E para a senhora lá para a Madeira, para o Sr. Plácido,
0: para o Sr. José Abreu,
1: também já tinha dito que a gente hoje ouve.
0: Ah, ainda falaram
1: e
0: na segunda-feira.
1: E para a senhora Filomena Pedro e família, para a sua banda, para a sua
0: muito
1: filha,
0: obrigada.
1: E para o Sr. Gênero. Para os dois, aquele beijinho da amizade.
0: Muito obrigado, igualmente, minha amiga. Até amanhã, se os quiser, minha amiga. Até amanhã, até amanhã.
1: Boa
0: noite, minha amiga. Até amanhã, se os quiser. Muito obrigado. E vamos dar o telefone. Tenho amigo José Mangueira em São João de Areias. Como é que vai, meu amigo?
2: Olha, já estou deitado.
0: Pois faz muito bem. Pois é que havia de andar a fazer esta hora. Olha, diga-me até uma coisa, meu amigo. Vai junto aqui com a amiga que pediu o carro preto do Jorge Ferreira. Foi a Lola em Coimbra. E quem é que vai dedicar?
2: Olha, para ela e para o filho Paulo. Para as Castanholas.
0: Paulo Sim da Costa, muito bem.
2: Para a Primavera, que já acabou de...
0: Uhum.
2: A Primavera, que
0: vem. Sim, sim, a Vera Lúcia, muito bem. Uhum. Sim, sim, é a Vera Lúcia. Uhum.
2: Pois. E vai para todos os anos que já falaram, e vai para o do Rasteiro, que não fico sem o nome.
0: Adérito, Adérito Cardoso, muito bem.
2: Para o Carlos Tarcís.
0: Muito bem.
2: E para toda a gente que já falou, e para aqueles que acabem de falar, e para aquilo que eu conhecia.
0: Muito bem, meu amigo. Olhe.
2: Uma boa noite.
0: Apareça mais vezes e até amanhã, se nos quiser, também, meu amigo. Uma bastante noite para si, aquele abraço, está bem? Até à próxima, até à próxima. E vamos nós então agora seguindo o carro preto Jorge Ferreira. Aí fica por vossa conta 2345513 e o móvel 964067212.

0: E foi então assim que a pedido da Lola, seguido também pelo amigo Jamangueiras em São João de Areias, lá em Coimbra, estivemos aqui a recordar Carro Preto com Jorge Ferreira. Olha, tem uma predileção pelos carros pretos, claro que sim. E vamos lá então para o telefone e vamos até à reta de Budiosa a dizer minha amiga Feliz Bela. Muito boa noite.
1: Boa noite, Sr. António.
0: E também que está a minha amiga.
1: Vou andando, um dia de cada
0: pois
1: vez.
0: Pois tem que ser, minha amiga. Pois foste dois e já estamos aí velhinhos, velhinhos, velhinhos. Olha, diga-me aí uma coisa, minha amiga. Vamos ouvir aqui a gata e o rato. A quem é que quer dedicar?
1: Vou dedicar ao meu marido com um beijinho para os meus filhos, para as minhas noras e para os meus netinhos. Um beijinho muito grande e para toda a família e amigos se estiverem a ouvir este rádio.
0: Muito bem.
1: Aldena Rosa de Moquim.
0: Uhum.
1: Senhor Silvério. Dona Olga de Viseu. Também nunca mais eu ouvi a Dona Olga.
0: Sim, sim.
1: Dona Rosalina, Ruana do Sul de França, também isso também nunca mais vou ouvir.
0: Pois não.
1: Vai para a Madeira da Calheta do Sr. Abreu, um beijinho muito
0: Abreu,
1: grande.
0: E Plácido Nobre.
1: Boa noite. Uhum. Sim. Armando Trancoso, Armando Paiva,
0: uhum.
1: Dona Lola, as melhores, um beijinho para ela, que ela também me dedicou a mim, um beijinho muito grande. Fernando Silva de Pombal, Lourdes de Guimarães, Lucinda Costa e as suas pandeiretas, Vera Lúcia, Senhor Joaquim, as melhores, e sua esposa Maria, um beijinho muito grande, boa noite, tudo bom. Vasco Costa, Luís de Mozelos, Dona Irene de Forzal Gordes, Maria Rosa, Isabel Costa, Eduardo Mota, Dona Trezinha dos Queijinhos e para a sua irmã, um beijinho muito grande. E para si, Sr. António, um beijinho para a sua
0: muito
1: esposa
0: obrigada.
1: Também, para toda a sua família.
0: Muito obrigada, minha
1: amiga. E digo-lhe boa viagem, está bem,
0: muito obrigada. Olha, um grande beijinho para si também, um abraço para o marido, tudo bom. E até amanhã, se Deus quiser, está bem, minha amiga?
1: Até amanhã, António,
0: até amanhã. Obrigado.
1: Tchau,
0: tchau. Vamos hoje agora seguindo, retrato sagrado, recordando Nel Monteiro. De novo aí por vossa conta, 234-551-3971, móvel 964-067-212.

0: Retrato Sagrado com Nel Monteiro, recordando esta recordação, sem dúvida que também me toca. Já faz 38 anos que eu, olha, trabalho na rádio e sempre me habituei a ouvir e a passar esta música. Ele que agora é quase meu vizinho, não é?
1: Parece que está sorrindo.
0: Noite e dia para mim.
1: Noite e dia para mim.
0: Vamos lá então até Santa Cruz, terá para a amiga Rosalina. Muito boa noite.
2: Boa noite, Sr. António, e todos os ouvintes e participantes.
0: Muito obrigada. Olha, está tudo bem consigo, com o marido também?
2: Ah, ainda estou a beber a rega. Enquanto subir, eu vou regando.
0: Faz muito bem. Olha, quando ela desce a rega com o suor, meu Deus, que calor.
2: As pessoas andam à volta, mas exatamente, já está botado a bandeira e eles encravam, embaraçam no milho e ficam parados. É preciso estar com atenção, senão eles partem o milho. Se der muito tempo a cair no mesmo
0: sítio. Pois é, pois é. Olha, diga-me uma coisa. Vamos ouvir aqui a mame com o Zé Mário e Lúcia Pérez, a quem é que vai dedicar?
2: Ora, vai ter os nossos amiguinhos todos, começando lá para o Sr. Palácio Novo, o Sr. José Abreu, a Dona Maria e o Sr. Joaquim, as melhoras para ele, que está ainda meio malzito, o terceiro que vai melhorando, o senhor, e para a Dona Bola também as melhoras, e para o filho.
0: Muito obrigada.
2: E para a Dona Vera Lúcia e para a filha Beatriz, para o Sr. Fernando de Pombal, para o Sr. Hernando Aveiro, para a Dona Aldina Rosa, para a Dona Feliz Beba, para a Dona Terezinha, para a Dona Ana Maria do Tudo, para o Sr. Silveira em Vila Seco, e para o Sr. Eduardo Mota, e parece que se deixei algum para trás, fica para amanhã. E
0: faz parte da família.
2: Para todos os seus familiares,
0: muito obrigada.
2: Tudo de bom, e que tenham todos
0: também
2: uma boa noite, e que amanhã não esteja assim muito calor, senão a gente vai morrer de torrado.
0: Vai estar calor, vai, minha amiga. Eu olhei a partir
2: da... depois está a sombra quando estiver...
0: Pois é, mas olha que é exatamente a partir da manhã que eles dão a subida de temperatura. Olha, vamos lá ver o que é que vai acontecer.
2: Até dentro de casa está muito calor.
0: Pois está, minha amiga,
2: dentro
0: pois
2: de casa fica a transpirar para todo lado, trabalhando.
0: Olha, aqui no estúdio, aqui no estúdio está-se que é uma maravilha. Olha, um grande beijinho para si. Um abraço para o marido.
2: Tá,
0: atenção
2: tá,
0: aí hoje as pessoas para que não entrave. E até amanhã, se os quiser, está bem, minha amiga? Até amanhã, se os quiser, até amanhã. E vamos agora seguindo. A Gata e o Rato, as Velhas, Cristiana Sá e Companhia. Mas se quiser aparecer por aí, faça o favor. 2345-5397 ou móvel 964-06-7212.

0: E é então assim que estamos a ouvir e acabar mesmo de ouvir a Gata e o Rato, as velhas, Cristiana Sá e companhia, Jorge Ferreira. Pois está chegando a hora de eu ter que terminar esta primeira hora. E nós, olha, antes de irmos para o intervalo, vamos então aqui aos telefones, temos dois ocupados neste momento.
1: Escrita na nossa memória, obrigada companheiro por tão bonita partilha. Um abraço ao mundo inteiro, beijinhos para a tua ilha.
0: Vamos lá então ao telefone, minha amiga Lourdes, muito boa noite.
2: Boa noite, Sr. António, como está?
0: Ah, eu estou muito bem, a minha amiga, como é que vai?
2: Eu também, caindo aos saltinhos.
0: Faz muito bem, minha amiga. Olha, e ainda não saiu, não cai abaixo da cama, pois não?
2: Não.
0: Ainda bem, graças a Deus. Olha, e diga-me então uma coisa, quem nunca pecou, quem é que vai dedicar a minha amiga?
2: Para mim, para todos os meus familiares, para o familiar Sr. António Macedo.
0: Muito obrigado.
2: Em conjunto, a Dona Virgínia e familiares, a Mana, e o Sr. Eduardo Mota, para a Sra. Feliz Vela de Budiosa, o Sr. Luís de Mozelos, e para lá para Mozelos, para as minhas amigas e amigos e familiares que tenho lá, a filha e os netos.
0: Muito bem.
2: Que me estão sempre a ligar. E tudo de bom para todos os ouvintes e participantes, especialmente para os madeirenses e bombeiros e médicos e enfermeiros.
0: Exatamente, exatamente.
2: Tudo de bom.
0: Olho para si também, minha amiga. Um grande beijinho e até amanhã, se tu quiser também. Até amanhã, se tu quiser. E vamos aqui ao outro telefone, tenho a amiga Maria. Oh, Maria, muito boa noite.
3: Meu amigo António.
0: Então, como é que está a minha amiga?
3: Olha, vamos andando.
0: Tem que ser, minha amiga. Olha, tem que ser. Tem muita força. Olha, e diga-me então uma coisa. Pois. E o Joaquim, como é que vai?
3: Olha, quer dizer, isto não está pior, mas também não está melhor.
0: Pois, olha, tem que ser um dia cada vez, minha amiga. Olha, e vamos então ouvir aqui quem nunca pecou com o amigo Luís Filipe Reis. A quem é que vai dedicar?
3: Olha, vai para o Sr. Plácido e para a esposa, para a menina, para os netinhos, para o genro, beijinhos, para o Sr. José Abreu, beijinhos, e para a esposa. E vai para toda a gente que costuma a ligar. Muitos beijinhos, porque para estar a pedir beijinhos para todos já não vai agora.
0: Pois
3: não é?
0: É, minha amiga, pois é. Tem toda a razão. Olha, um grande beijinho para si, um grande abraço para o Joaquim e até mais logo, se os quiser, está bem, minha amiga?
3: Até logo,
0: Maria, até logo, se os quiser. E vamos então despedir-nos desta primeira hora, claro que fico aí por vossa conta os dois terminais telefónicos, durante o intervalo, claro. E olha, vamos então até ao topo da hora. Zé Mário e Lúcia Pérez, ama-me. Pedindo então pela amiga Rosalina em Santa Cruz da Trapa.

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6: 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Boa noite. São 22 horas. 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

0: falar então em boa música, estamos nós prontinhos para falar consigo e, claro, passar a boa música também. E vamos lá então até este Verde de Vogo, a minha terra. Minha irmã, muito boa noite.
1: Boa noite.
0: Boa noite, então, como é que vais?
1: Graças a Deus, mano, estou bem e vocês também estão
0: também
1: bem,
0: estou
1: não é,
0: bem,
1: mano?
0: Felizmente. Olha, vamos então ouvir aqui Tony Carreira, quem será? A quem é que vais dedicar?
1: Para ti e para a tua esposa.
0: Muito
1: para
0: obrigado.
1: As pessoas que me oferecem também música.
0: Muito bem.
1: Para todo o pessoal da Madeira e dos Açores, uhum. Para os nossos imigrantes também.
0: Uhum.
1: E nossa família, se alguém estiver escutando, não é, mano?
0: Claro que sim, claro que sim. Olha, um grande beijinho.
1: Muito obrigada,
0: um grande beijinho para ti até amanhã, se Deus quiser, está bem?
1: Para ti
0: até
1: também,
0: amanhã,
1: obrigada,
0: minha irmã, até amanhã, se Deus quiser. Muito boa noite. E vamos então aqui agora ao telefone, onde tenho amigo António Oliveira do Hospital. Meu amigo, muito boa noite.
2: Boa noite, Sadónio.
0: Então como é que vai o meu amigo?
2: Está florindo.
0: Tem que ser, não é? Tem que ser, tem muita força. Amigo, diga-me então, vai junto com a minha irmã Tony Carreira, quem será? A quem é que vai dedicar?
2: É para ouvir e para os outros ouvintes.
0: Muito obrigado, amigo. Olha, aquele abraço e até amanhã, se Deus quiser, está bem?
2: Obrigado,
0: até amanhã. E vamos ir agora seguindo, começando não por ouvir o Tony Carreira, mas a música que ficou pendente da primeira hora, que é exatamente Quem Nunca Pecou, Luís Filipe Reis, pela Lourdes em Guimarães Tavares e também pela Maria no bairro de Santa Apolónia, em Coimbra. De novo aí por vossa conta, 23455-1397 imóvel, 964067212.

0: sem dúvida. Quem nunca pecou, o Luís Filipe Reis. Quem não tiver pecados, que atire a primeira pedra. Afinal, quem é que não peca por um grande amor? Se isto fosse verdade, claro que, olha, muitos seriam aqueles que estariam prontinhos para atirar a primeira pedra, mas depois logo se iriam arrepender e largá-la ao chão e com vergonha fugir. Só pode exatamente atirar a primeira pedra quem nunca pecou. Vamos lá então de novo, seguindo em frente, e vamos para o telefone. E assim sendo, vamos até Fornos de Algoa, das amigas Elizabeth. Muito boa noite.
1: Boa noite.
0: Boa noite, como é que vai a minha amiga?
1: Olha, já estou deitadinha na minha caminha.
0: Faz muito bem, olha, e está-se bem, não é? Digo eu, olha, diga-me então uma coisa, vamos ouvir, vai juntamente com a minha irmã e com o António também Oliveira do hospital. Tony Carreira, quem será? A quem é que vai dedicar a minha
1: olha,
0: mãe?
1: Olha, vou dedicar à sua mana, que é muito querida, também a escutei.
0: Muito obrigado.
1: E também vou dedicar ao senhor, não sei quem é, mas ao senhor
0: António Pereira, pronto. Oliveira do hospital.
1: Do hospital. E para a minha irmã, que está em Mangualda, Peixica, e a minha irmã Lourdes, Vintias, a Cristina, a Antónia, para elas todas, para a Isália, para essa gente toda que liga
0: muito
1: para
0: obrigado,
1: a rádio, e com muita saúde, e vocês uma boa viagem,
0: muito
1: tudo
0: obrigada,
1: bom para vocês.
0: Olha, um grande beijinho, cuide-se e até amanhã, se Deus quiser, está bem?
1: Até amanhã, senhora
0: Antónia. Até amanhã, minha amiga, até amanhã, muito boa
1: até
0: noite.
1: Amanhã,
0: e vamos
1: obrigado.
0: Nós então, obrigado, vamos nós então agora seguindo.
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0: Exatamente, e à noite também. Vamos lá então agora ficando de novo com os dois telefones desimpedidos, o 2345513, objetivo móvel 9640672122. E vamos lá então agora. Tony Carreira, quem será? Calmamente.

0: assim sendo, vamos lá então para os telefones. Tenho os dois ocupados neste momento e vou começar por quem chegou primeiro. Quem será? Quem será? Vamos lá então começar por aqui pelo Joaquim no bairro de Santa Apolónia. Amigo Joaquim, muito boa noite.
1: Oi, teu amigo António.
0: Então como é que vai o meu amigo hoje?
1: Andando,
0: vai andando um dia de cada vez. Agora é recuperar, não é, meu amigo? Tem que ser. Olha, e diga-me então uma coisa. Vamos ouvir aqui Santa Luzia com os amigos do Borguinha. A quem é que vai dedicar?
1: Olha, para todos os participantes, para a minha esposa também.
0: Muito bem.
1: E para o auditório.
0: Muito bem.
1: Sem impressão de ninguém. E pode ser que ainda esta semana.
0: Exatamente, olha, muita fé, muita força de vontade. E claro que vai vencer, está bem, meu amigo?
1: Está bem, obrigado.
0: Obrigado. Ó, Maria, está por aí. Até amanhã, se Deus quiser. Um beijinho, até amanhã.
2: Um beijo grande.
0: Até amanhã, Maria. Até amanhã, se Deus quiser. E vamos ao Joaquim. Até amanhã também, está bem? Até amanhã. E vamos nós então aqui ao outro telefone. Tenho a Maria Luz. Ó, Maria Luz, muito boa noite.
3: Boa noite, Sr. António. Como é que está, senhor?
0: Ai, eu estou muito bem. E como é que está a minha amiga?
3: Eu também estou bem, graças a Deus.
0: Ai, graças a Deus.
3: Estamos
0: olha
3: aqui
0: à pesquinha. Olha aqui, também não está calor aqui no estúdio. É uma coisa boa que temos. Olha, diga então uma coisa, minha amiga. Vamos ouvir Santa Luzia com os amigos do Borguinha. É quem é que vai dedicar?
3: Olha, vou dedicar aqui às minhas vizinhas que estão aqui ao pé de mim.
0: Ah, um beijinho. Beijinho para vocês. Uma boa noite também.
3: Vou dedicar para a minha irmã Elizabeth, que agora me ligou. Para a minha irmã São de Mangualde. Para os meus filhos, para as minhas filhas, para os netos, para as netas, para a minha irmã Luísa da França.
0: Muito bem.
3: Para as minhas irmãs e tias, e está tudo. E para vocês aí, um grande beijinho e uma boa noite.
0: Muito obrigada, minha amiga. Olhe para si e para as suas colegas também. Um grande beijinho e até amanhã, se Deus quiser, está bem?
3: Até amanhã,
0: minha amiga. E vamos agora seguindo Santa Luzia, os amigos do Borguinha, ficando aí de novo por vossa conta, o 234-551397 e o móvel 964-067-212.

0: E foi então assim que estivemos a ouvir os amigos do Borguinha Santa Luzia. Pois é, que nos dê vistinha, que é muito bom. Vamos lá então para o telefone. E tem aqui os dois ocupados neste momento. Vamos começar por quem chegou primeiro. E sendo assim, minha amiga Eugénia, muito boa noite.
1: Boa noite, amiga António Lucedo.
0: Então, como é que está a minha amiga?
1: Muito bem.
0: Olha, pediu-me aqui...
1: um bocadinho a fazer ali um boneco de neve.
0: Pois ele derreteu de caminho, não foi? Estive a tentar fazer... porque ele derretia. Olha, e diga-me uma coisa, pedi-me aqui uma música que me toca de certa forma o coração, porque foi uma das músicas, foi a primeira música que eu passei em 1988, em Sexta-feira Santa, que eu passei na rádio. Olha, e diga-me então, antes disso, tenho aqui uma surpresa para si. Olha, Lucinda Costa, diga boa noite aqui à Eugénia.
2: Boa noite, dona Eugénia. Tem uma bandeirinha, tenho uns berrinhos, vai, eu tenho um berrinho.
1: Tenho uma corneta.
2: E tenho uma bandeirinha.
1: Com
2: a senhora está tudo bem?
1: Ah, está tudo bem, consigo.
2: Olha, também, um beijinho para a senhora. E é um gosto estar a ouvir a senhora. E...
0: Hoje, né? E como eu estava a dizer, foi sem dúvida uma música que marcou para sempre na rádio. Olha, e diga-me então, quem é que vai dedicar?
1: Olha, vou dedicar à minha família, especialmente aos meus irmãos, que eu vi eles fazerem com a Maradona, que eu colhi a bola na cabeça e dançava esta música.
0: Muito bem. Olha, um grande beijinho para si.
1: Para a minha família, para a sua família, para o auditório, todo o auditório da Antena Livre, que é extenso.
0: Sim,
1: com uma santa noite, muita saúde para todos e beijinhos grandes e até sempre.
0: Um grande beijinho para si, até uma próxima, está bem? Muito obrigado.
1: Beijinhos grandes.
0: E live is life. E grito, live is life, está bem? Muito obrigado, muito obrigado. E vamos então aqui ao telefone, onde tenho ainda a amiga Lucinda. Lucinda, vamos ainda concluir a dedicatória, está bem?
2: É para a dona Eugénia, com um beijinho, já disse, e para a família, é para o António Macedo,
0: muito
2: é para a esposa, é para a sua menina, é para, para o seu genro, é para a sua irmã, é para a minha família, é para todos os meus filhos, onde chega o meu nome, e onde chega a minha voz.
0: Chega muito longe, muito longe, minha amiga, até os Estados Unidos da América. Olha, um grande beijinho então para si, uma certa noite. Então faça favor, vamos lá. É assim mesmo, é assim mesmo.
2: E agora tenho aqui a pandeireta.
0: É assim mesmo. Vamos lá ver se aparece por aí a Irene com o bombo hoje. Diz que iria aparecer por aqui. Até amanhã, se os quiser. Até amanhã, minha amiga. Até amanhã. Muito obrigado. Até amanhã, se os quiser. E vamos então agora seguindo. Opos, live is life. Então a vida é vida. Vamos então ouvir. Olha, não é nada disto, é isto. É isso mesmo. Que recordação, sem dúvida. Está aí por vossa conta o 2345513 objeto imóvel 964067212.

Live is Life. Então é assim que vamos recordando o grupo Opus. Tema de 1988. Então, e se a vida é vida, vamos lá então aproveitar cada momento que ela nos vai proporcionando, que Deus nos vai proporcionando também, não é? Life is life. É isso mesmo. Que recordação. A Eugénia me trouxe por cá. A Eugénia de Ceia. Vamos lá então agora para o telefone e vamos ali para Mangualde.

0: Life is life. É isso mesmo. Vamos lá então. Muito boa noite, Vasco Costa.
1: Ora, boa noite, Alfa Maite.
0: É isso mesmo, meu amigo. Olha, e diga-me então uma coisa. Está tudo bem consigo e com a família?
1: Olha, vamos vivendo um dia
0: cada vez, é isso mesmo, meu amigo. Olha, e diga-me então, vamos ouvir aqui chuva, chuvinha. Ai, que vinha tão bem a calhar, não é? E diga-me lá então.
1: Exatamente.
0: Exatamente. E para quem é que vai dedicar, meu amigo?
1: Olha, vai para todos os meus camaradas, ao Pro de Rádio e Vigilante, e aqueles que entraram hoje na segunda fase, ou seja, a Operação Charlie.
0: Muito bem.
1: Que não tenham ocorrências, mas infelizmente já aqui em além já.
0: Sim, sim. Até na minha terra. Até na minha terra, meu Deus.
1: Pois é, às 10 da manhã, que é o sol que bate nos vidros.
0: Pois é, é isso mesmo.
1: E vai para todo o pessoal, vai para a Maria, vai para os Açores, vai para todo. Que andam aí com o ante na mão, que façam os bons quilómetros, principalmente também para o Vitor Charlie, que é a minha de França.
0: Muito bem.
1: Vai para todos que
0: cuidam com eles.
1: E vai para a família que tenha uma da rádio, que tenha uma santa noite.
0: Muito obrigado, meu amigo. Para si também, uma santa noite, tudo bom, olhe até amanhã, se Deus quiser, e que olhe que efetivamente essas mãos que andam por aí a pôr os fogos, que aproveitam esta altura de calor, que ponham a mão na consciência e peçam duas vezes antes de o fazer, não é?
1: Aí sabia de vir um governador quando era rapazito.
0: Pois é, eu sei de quem é que está a falar, meu amigo, é isso mesmo, um grande abraço para si, até amanhã, se Deus quiser, está bem?
1: Até amanhã.
0: E vamos então agora seguindo Linda de Sousa, chuva, chuvinha, e claro que ficam também eu à espera com os dois telefones livres, o 23455-1397 e o móvel 964-06-7212.

0: pedidão do amigo Vasco Costa em Mangualde. Chuva, chuva, chuvinha. Esta mulher que esgotou o Olympia em Paris, mais que uma vez, teve o mundo aos pés e de repente, olha, perdeu tudo, acabou na miséria. Eu conhecia pessoalmente. Morreu miseravelmente ali nos arredores de Paris. Vamos lá então agora para o telefone e vamos até na Gozelha. Amigo Paulo, muito boa noite.
1: Boa noite, amigo António.
0: Então como é que vai, meu amigo?
1: Vou andando.
0: Já não falávamos há tanto mudas. Olha,
1: mas eu ouço todos os dias.
0: Faz muito bem. Olha, e diga-me então.
1: Só que é que não me dá para estar a ligar, pois o que está a entrar, eu assim gosto mais de ouvir do que.
0: Muito bem. Olha, e diga-me então, a sua Cristina está. É a Cristina, não é? Não. Fátima.
1: Diga.
0: A sua esposa é Fátima, não é?
1: Manuela.
0: A Manuela é isso mesmo, Manuela. Olha, Manuela. Está tudo bem com ela também?
1: Está.
0: Ainda bem. Olha, e vamos ouvir aqui Botafogo no Torreiro com os amigos da Sobreposta. A quem é que vai dedicar, meu amigo?
1: Olha, para dedicar a todos os ouvintes aí da Rádio Antena Livre.
0: Muito obrigado.
1: E para a minha família, e para você, para o Sr. António,
0: muito
1: para
0: obrigado,
1: a sua
0: amigo.
1: Família, para toda a gente. Pronto.
0: Olha, apareça sempre, está bem? Foi um grande prazer falar consigo mais uma vez. Olha, até uma próxima, está bem?
1: Enquanto me lembra mais, mas olha que todos os dias eu escuto.
0: Faz muito bem, meu amigo. Olha, foi um prazer ter-lhe ao telefone, está bem? E apareça mais vezes, está bem? Um grande abraço e até uma próxima, até uma próxima, se vocês quiserem. E vamos agora seguindo com amigos da sua proposta. Botafogo no Terreiro. Apareça então por aí. 2345513 97 e o móvel 964067212.

0: E foi então assim que estivemos a ouvir os amigos da Sobreposta, Botafogo no Terreiro. Pois é. Olha, e a ideia sempre está a fogo, e o certo é que começa a arder lá na minha terra. Olha, é, hoje aconteceu. E é isso que acontece de vez em quando está muito calor. Vamos então ao telefone e até a New Jersey, onde temos o amigo António. António, muito boa noite.
1: Boa noite, amigo António. Boa noite a todo o auditório da Antena Livre.
0: Muito obrigado. Olha, está tudo bem consigo?
1: Sim, sim, tudo. Está tudo aqui, ótimo.
0: Ainda bem, meu amigo. Ainda bem.
1: Já esperando aqui para o fim de semana, que esta vez é menos um dia a trabalhar.
0: Pois é, feriado. Olha, e diga-me então uma coisa, meu amigo. Zamalhou a cara de cigana. A quem é que vai dedicar?
1: Olha, vou dedicar para o senhor que agora acabou de ligar, que penso o nome era...
0: Era o Paulo do Nagozinho.
1: Paulo. E para todos os que já participaram,
0: muito bem.
1: E para os que ainda vão participar, para a Madeira, para os Açores, para vocês aí que são um grupo
0: muito
1: fantástico. Você dá conta dos botões aí, a sua cara metada, dá conta aí
0: das
1: ocorrências, das ocorrências do telefone. Vocês são fantásticos, podem passar aqui 2 horas impecáveis.
0: Sem dúvida, há 38 anos, olha que é isto que eu faço, meu amigo. Olha, tenho meio que fazer para a vida, não é?
1: E isto, fazer a rádio, estar no meio de 4 paredes e fazer rádio e tirar a partir disso, estar-se a rir com as ocorrências é fantástico.
0: É fantástico, sem dúvida, meu amigo.
1: Olha, é fantástico.
0: Um grande abraço para si, volte sempre que puder e foi um prazer falar consigo. Um grande abraço e até amanhã, se os quiser.
1: Foi todo meu, António.
0: Muito obrigado, meu amigo.
1: Até amanhã.
0: Um abraço igualmente para si também. E vamos então agora seguindo. José Malhoa, cara da cigana, mais uma recordação. De novo e por vossa conta 2345513 e o móvel 964067212.

José Malhou, a cara da cigana. Apresentando o amigo António, que nos ouve lá em New Jersey, nos Estados Unidos da América. Olha, vocês não ligaram, os dois telefones têm por vossa conta, 2345513 e o móvel 964067212. Eu, como habitualmente, vou passar então a música que vem por aí a seguir. É para o amigo Carlos Ferreira, no Luxemburgo. Ele aproveita para dedicar à família que nos ouve em Miranda do Corvo. Ao António Serra, ao Arménio Fernandes, dedica também ainda ao amigo Arménio Paiva, dedica ao Carlos Moraes em Cadima, dedica também ainda a todo o auditório da Ilha da Madeira, ao Plácido Nóbrega de Abreu, e olha, e também à Agostinha Pestana e à Filomena Pedro, dedica também ao António New Jersey, dedica também, claro que, ao Carlos Rocha em Perseguir de Voga e a toda a equipa Antena Livre, com votos de uma boa noite, e a todos quantos estão a ouvir também, a todo o auditório. Olha, amigo, um grande abraço para si, e claro que, e ainda dedica também aos amigos por lá, estão prontinhos para passar a noite, para mais um dia por lá, por terras de Luxemburgo. Vamos lá então agora, nós seguindo com o Leonard Cohen, Suzanne. Apareça por aí para fecharmos então o programa.

E foi então assim que estivemos aí a ouvir e a recordar o tema 2004, Leonardo Cohen, Suzanne, ao vivo. Bom, e chegamos então ao final de mais uma edição do Expresso. Apenas me resta desejar-lhe a continuação de uma excelente noite e dizer-lhe que já a seguir, a partir das 23, está por aí então o Canta Brasil. Depois, claro que vem por aí o Paulo Matos para lhe fazer companhia nas madrugadas da Antena Livre. E depois, claro que terá por aí também o Arthur Matos, assim é que é. Vamos trocar o nome ao homem. E vamos então depois dizer-lhe que a partir das 8 da manhã está por aí Cristina Ferreira também para lhe fazer companhia. E depois, claro que estará aí então por aí o Paulo Saraiva para o acompanhar no Olá Amanhã. Bom, da minha parte é tudo. Claro que em meu nome e em nome da minha parte é para todos a continuação de uma excelente noite e dizer-lhe que amanhã cá estaremos de novo a partir das 21 para levar até si mais uma edição do Expresso, se Deus assim permitir. Olhe, se puder, seja feliz, faça também alguém feliz. Para todos uma santa noite e então agora sim, até amanhã, se Deus quiser. Vamos lá então nós avançando e claro que com Every Breath You Take, e dizer-lhe que é através da dor que a vida nos ensina as mais sublimes lições. A estrada do bem está cheia de tropeços e as dificuldades são para ela e que se chega aos campos floridos. É através dela que chega aos campos floridos da felicidade. Para todos, sim, agora sim, é que é de vez. A continuação de uma excelente noite e até amanhã, se Deus quiser.

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5: 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São 23 horas.
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5: 26% dos alunos inscritos em cursos técnico-profissionais desistem ao fim de um ano. É o destaque desta edição do Pulsar Económico.

De acordo com os dados recentes do portal Infocursos, cerca de 26% dos alunos que ingressam em cursos técnicos superiores profissionais abandonam o ensino superior logo no primeiro ano. Isto significa que, em termos práticos, um em cada quatro estudantes desiste dos seus estudos pouco tempo após a matrícula. O levantamento estatístico evidencia ainda que esta elevada taxa de abandono escolar tem um impacto mais expressivo nas instituições de ensino privado do que nos cursos universitários tradicionais. Apesar deste cenário preocupante de desistências, a procura por estes cursos tem registado